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1: Volta com você, Nilda Dantas. Ou volta comigo. Volta com você, né, o senhor?
2: Pois é, eu quero dizer que daqui a pouquinho nós vamos ter uma outra entrevista bem sedutora, né? Bem saudável, não
1: é
2: isso?
1: É isso mesmo. Vamos bater um papo aqui com o diretor industrial do refrigerante Quinari. Daqui a pouquinho o Antônio Bastos bate um papo com a gente. Mas vamos circular com os nossos repórteres aí pelas ruas da nossa querida Expo Acre. Agora, Ivan de Carvalho, meu amigo Ivan, fala aí.
3: A reciclagem para o meio ambiente é algo muito importante, de um modo geral, para a preservação ambiental do país. Estou aqui com a Karina Solda, ela que é a pessoa que está com a demonstrativa de todo o material que é arrecadado, que é colhido. No dia a dia, vai falar pra gente dessa experiência que ela está aproveitando na Expo Acre, no espaço do Sebrae. Enfim, a importância de reciclar e reaproveitar é algo que a população precisa botar em prática, então, Karina.
4: Isso mesmo. E a gente trouxe aqui no nosso stand uma amostra de vários materiais que a gente tem, que a gente consome no nosso dia a dia, da nossa casa, e que são embalagens que às vezes a gente descarta de forma inadequada e que você pode, além de trazer para o Sucatão Rio Branco, para dar uma destinação adequada, gerar renda e a destinação correta de todo esse material. Você vindo aqui no nosso estande, você vai conhecer uma amostra aqui de vários materiais que a gente trouxe.
3: Como é que é o combinado entre a população, os grupos de catadores, para chegar esse material para vocês?
4: Então, eles fazem a coleta deles, né? Se for um catador, ele faz a coleta dele. Não só o catador, mas a gente atende também empresas, oficinas, pessoas mesmo da residência. E eles levam esse material até a empresa. A gente faz a classificação, a pesagem e o pagamento por esse material.
3: Detalhe que o descarte vai e volta, porque ele vem de outra forma, com material, alguma coisa. O que, que nós já temos no nosso dia a dia em Rio Branco que são aproveitados?
4: Olha só, um dos exemplos que a gente está trazendo aqui de um trabalho que a gente faz foi com o plástico. Que a gente tem no plástico o processo desde a triagem até a granulação. E esse grão é o que vai ser transformado numa embalagem nova. E esse processo todo a gente já faz aqui em Branco.
3: Bem, obrigado aí. Você quiser deixar o contato, o pessoal agregar as oportunidades e faturar um extra aí, fica à vontade.
4: Isso. É só entrar em contato no nosso WhatsApp, 9215-8665. E vai ser um maior prazer atender. Vim aqui na Expo Acre. Venha conhecer, visitar o nosso stand para ter melhores informações.
3: Para o Sistema Público de Comunicação na Expo Acre, Ivan de Carvalho.
2: Estamos de volta aí, em boa companhia, eu e Jefferson Dourado, no comando aqui dos bate-papos, das entrevistas na Expo Acre 2026, nesta segunda noite, onde são muitas as atrações todos os dias. O especial de hoje é o show do Leonardo, mas no momento aqui, nos estúdios da 104.5 Difusora, em companhia da aldeia e também conectada com todas as rádios do interior, nós estamos trazendo um convidado trazido, recomendado e reverendado pela Ângela Villanova, que é o Antônio Bastos, diretor industrial dos produtos Quinari, e que já convive com o povo acreano desde 1975 como profissional, chegando no Acre para desenvolver a sua profissão como eletrotécnico.
1: Perfeito.
2: No distrito industrial onde se instalou a Coca-Cola, né? E hoje, e além do mais, ele tem muita história para a gente contar. Fascinante ele fazer essa volta ao passado, que ele também tem formação em economia e já foi professor na UFAC.
1: Tá.
2: Nossa senhora, e sorri muito. Jefferson, te entrego o nosso entrevistado.
1: Que gente boa, né? Chegou aqui já contando história, que já sintonizou a Difusora Criana FM, 104.5 FM. Gostou?
5: Oh, perfeito. Um som ótimo.
1: Acompanha a Difusora há muito tempo. Há quanto tempo o senhor está no Acre? Desde o senhor natural de?
5: Eu sou de Guajará-Mirim.
1: Rondônia.
5: Rondônia. A primeira vez que nós viemos para o Acre foi de Guajará-Mirim direto para Cruzeiro do Sul. Meu pai era gerente do Banco da Amazônia, naquele tempo era Banco de Crédito da Borracha. E em 1959 ele foi transferido de Guajará-Mirim
1: para Cruzeiro do Sul. Como era o nome do seu pai?
5: Rui Bastos.
1: Rui Bastos.
5: Né? Ele foi superintendente da SUDEV, é o primeiro superintendente da SUDEV na época do governo Mesquita.
2: Uhum.
5: Né? E depois ele foi transferido para Cuiabá, uma época, em 67. E em 1971 eu ingressei na Escola Técnica Federal de Mato Grosso.
2: Uhum.
5: Lá eu fiz eletrotécnica, que é a minha formação principal como eletrotécnico, e vim trabalhar aqui em Rio Branco.
1: Maravilha.
5: Me mudei para cá definitivamente em 75.
1: Trabalhou na Coca-Cola, isso. Já disse que fez
2: na Teleacre também, né?
5: Eletroacre.
1: As instalações da antiga TV Acre ali na Silvestre
5: Coelho.
1: O homem é rodado.
5: TV Rio Branco,
1: mas aí vamos
5: Gazeta, todas elas eu trabalhei.
1: Aí vamos voltar para a Difusora Criana.
5: Vamos lá na Difusora.
1: Não foi nenhum comercial, não. O senhor estava buscando um assunto interessante na rádio, não é isso?
5: Uh-huh.
1: Aí encontrou quem?
5: A Nilda Dantas.
1: É.
5: Pode contar a história.
1: Saiu
5: do carro
1: história.
5: E sempre eu fico escutando a rádio. Aí eu coloquei para ela voltar algumas estações, né, para procurar 104.5. Daí eu falei, uai, uma rádio nova, FM nova, não tinha essa FM aqui. Muito bem. Aí a Nilda Dantas, peraí. Aí eu, vamos ver que rádio é essa.
2: Aí saiu
5: lá, né?
2: A vinheta lá.
5: Alguém de fora tinha sintonizado a rádio, estava mandando os parabéns.
2: Ah,
5: e vocês estavam agradecendo.
2: Ah,
1: e aí, viu?
2: É assim.
1: Né? É isso.
5: Então,
1: Difusora Criana 104.5 FM. Depois
5: perfeito.
1: De 82 anos, a gente fez história mais uma vez com a nossa querida Difusora. Enfim, mais uma ação aí importante, histórica, dessa emissora que é. É a mãe de todas as emissoras de comunicação.
5: Já não era sem tempo, né?
1: É a mãe de todas as emissoras aqui do estado, não só de rádio, mas, enfim, as TVs também vieram depois. Então,
5: eu acho que
1: é uma
5: honra
1: para mim nesse momento estar cuidando da nossa Rádio Difusora Criana. E é muito bom ter, assim, ouvintes que durante essas décadas
5: acompanharam
1: como AM, desenvolvimento da Difusora e hoje... 104.5 FM.
5: Já era a voz da selva, uma coisa assim,
1: continua,
5: né?
1: Continua, voz da selva, agora é voz da cidade, voz dos municípios, voz de tudo.
2: Mas Jefferson, e voz da internet também.
1: É.
2: Jefferson, uma coisa curiosa com relação à rádio é que eu chamo a nossa rádio, você chama de mãe de todas, né? É uma escola para...
1: Comecei a chamar agora, mas serve, não serve?
2: Para quase todos os comunicadores que fizeram faculdade, fazem faculdade na UFAC.
5: Passaram, né?
2: A maioria passou por lá pela Difusora para fazer estágio, não é isso, Jefferson?
1: Isso mesmo. Mas, gente,
5: parabéns.
1: Vamos bater um papo aqui sobre o refrigerante Quinari, né?
2: Isso.
1: Refrigerou aqui, ó, com refrigerante de Guaraná Quinari Zero. Vamos lá, vamos falar. Como é que começou essa história, seu Antônio Bastos?
5: Os refrigerantes
1: que trabalhou na Coca-Cola, né? Enfim, como é que...
5: Porque às vezes as coisas não acontecem por acaso.
2: Isso.
1: Nunca, né?
5: É. Mas como é que eu, um jovem com 23 anos de idade, ia imaginar na minha vida que trabalhando como técnico na montagem da primeira fábrica de Coca-Cola aqui no Acre, naquele tempo era o senhor Milton Lucena, um dos diretores, uhum, né, do Grupo Simões. E fui contratado por ele para fazer a montagem da parte elétrica da primeira fábrica, né, que estava sendo iniciada aqui em Rio Branco. E depois de todos esses anos, em 2000, se bem que eu já tive uma outra fábrica, fui sócio também, do Guaraná Libertador. Nós adquirimos da viúva do senhor Mustafa Zakur, que era o proprietário do Guaraná Libertador.
2: Quando já estava instalado ali na Estrada da Floresta, é isso?
5: Isso.
2: Já?
5: Não, a fábrica do Libertador, quando nós compramos, Nações Unidas, do lado do Colégio Neutel Maia.
2: Ah, tá.
5: Funcionava ali. Uhum. E de lá nós desmontamos e levamos lá para a Estrada da Floresta.
2: Certo.
5: Aí de lá eu saí, fui trabalhar como eletrotécnico de novo, fiz a montagem do aeroporto de Rio Branco. Trabalhei 12 anos no aeroporto. 2 anos na obra e 10 anos na manutenção.
2: Caramba.
5: Saí de lá porque fiquei sócio no refrigerante Quinari.
2: Uhum.
5: Eu fui
6: pra... aí, agora conta a história do Quinari.
5: Fui para fazer o projeto elétrico e terminei como sócio.
6: Né? Isso tem quantos anos?
5: Nós começamos em 2007.
6: 2007.
5: Né?
6: Aí conta... Vocês começaram com investimento. Lembrando que aqui, gente, o nosso bate-papo, estamos numa feira de negócios. Né?
5: É. Exato.
6: Então, por isso que a gente está conversando com empreendedores, gente que inova, gente da terra, dando espaço aqui para as pessoas que geram emprego e renda no nosso estado. Por isso, é muito bom ter pessoas, empresários, gente como o senhor aqui conosco. O senhor
5: e Antônio. Vale ressaltar que a ideia foi do Antônio Carlos Lima Costa. Ele era o proprietário da Eletrofio e do filho do seu Otávio.
2: Uhum.
5: Tá?
2: Quer que tenha uma coisa a ver com...
6: Tem a ver eletricidade com refrigerante. Vocês foram pegar, vocês iam fazendo as instalações e aprendendo ao mesmo tempo?
5: O Antônio já era amigo meu há muitos anos, em função da profissão. Ele também é eletrotécnico e nós fizemos essa amizade. Ele um dia me contou: Bastos, eu vou montar uma fábrica de refrigerante. Tu quer fazer o projeto elétrico? Faço. E quando foi em 2007, ele me ligou, dizendo que já tinha adquirido o terreno e que estava comprando maquinário. Fiz o projeto elétrico e fiquei ajudando, assessorando na parte da montagem, tudo, terminar os projetos, registro de produtos, que, né, eu já conhecia, né, um pouco da, em função da outro do... Uhum. Fábrica anterior. E com isso eu falei, eu vou ajudá-lo. Né? Quando foi julho de 2008, começamos a funcionar. E nessa de ficar ajudando ali, quando foi em final de dezembro de 2009, eu fiquei como sócio. Tinha terminado a minha parte onde eu trabalhava na manutenção do aeroporto de Rio Branco e fiquei só no refrigerante. E em janeiro de 2010, fiquei como sócio da indústria, né?
6: Senhor Antônio, conta agora pra gente. Ela é estabelecida mesmo em Senador Guiomar?
5: Senador Guiomar.
6: Senador Guiomar, quantos funcionários vocês têm? Como é que é
5: hoje,
6: a estrutura hoje do nosso...
5: Entre produção, depósitos e distribuição, já são 160
6: colaboradores. 160 colaboradores, produto de alta qualidade, tudo fabricado aqui.
5: Todos fabricados.
6: No Acre, né? Em Senador Guiomar.
5: Além do
6: a
5: Guaraná.
6: Tem a estrutura toda de envasamento, essas
5: tudo,
6: coisas.
5: Tudo. Desde a fabricação de garrafa, nós fabricamos a garrafa e é o produto final, do início ao fim. Uhum. Né? O processo. Primeiro, a fabricação da garrafa. A garrafa passa por rotulagem. Uhum. Depois ela vai para um rinse, que é para fazer um processo de lavagem. Em vase. Fecha, depois vai para o pacote.
2: De todos os produtos que o Quinari produz, qual é o mais queridinho, o que mais vocês vendem?
5: Dois. Guaraná Quinari em primeiro lugar e em segundo lugar o Quina Power, o energético.
6: O energético.
2: Ah, tá. Uhum. Por isso que a Ângela colocou aqui essa informação do energético.
5: Isso.
2: E quando surgiu a ideia do energético? Foi logo agora, recentemente?
5: Não, já o energético... Nós já temos há algum tempo já.
6: O Guaraná já é um energético natural, né?
5: Isso. É porque, natural. Inclusive, o nosso
6: tem
5: energético...
6: Uma mas...
5: Ele é sabor Guaraná.
6: A Nilda está cochichando aqui sobre a matéria-prima. Pode ficar à vontade.
5: Não, exato. O que vai dentro do Guaraná?
2: Isso.
5: O principal é a água. E qual é a melhor água da nossa região aqui?
2: Do Quinari.
5: A água do Quinari.
2: É.
5: Então, nós estamos no... Né? Ali do lado da Ribeira Água.
6: Fica ali perto da Ribeira Água?
5: Não tem ali onde tem o 10, a captação de água do que distribui para o senador Guiomar,
6: sim, sim.
5: É ali do lado. Nós somos você vizinhos.
6: Falou de Águas do Quinari, que fim levou aquele? Tinha um clube ali, não tinha?
5: É, parece que estão reformando.
6: Estão reformando?
5: Então.
6: Perdão, foi só uma curiosidade aqui que passou durante
5: mas está surgindo bate-papo. Um outro empreendimento de, também com águas, é. Que é ali a Mai Parque, né? Uhum. Que é logo na chegada de Senador, ali nas Mangueiras.
6: Tomara que saia, né? Tem uns 300 anos que está construído lá, né?
5: Devagarzinho, mas nunca parou.
6: Foi?
5: É.
6: Não, só é de então, lá.
5: Eu a passo gente, da frente todos os
6: a
5: dias.
6: A gente fica sempre preocupado com os empreendimentos daqui, porque a gente quer o desenvolvimento, quer...
2: Com certeza. Quer emprego e renda.
6: Mas, isso. Às vezes, as coisas um pouco...
5: Então, vamos voltar lá no nosso refrigerante.
2: Vamos.
5: Os sabores. O Guaraná e o Guaraná Zero. O Quina Cola. Quina Laranja. Quina Uva. A novidade que é o Guaraná com abacaxi, o Quina Power, né? O Quina Power Zero, e nós estamos em degustação com os clientes, três novos sabores do Quina Power, são sabores frutas.
2: Mas essa degustação veio aqui para o parque?
5: Não.
2: Ah, ainda está em fase de experiência,
6: fala,
2: né?
6: Fala um pouquinho, a Nilda abriu aqui essa deixa. Fala um pouquinho, vocês estão aqui no parque? Estão
5: sim, sim.
6: Tem um stand aqui. Fala aí para quem está ouvindo a gente, onde encontrar, onde chegar, onde...
5: O stand ele negócio, no
6: tudo
5: galpão
6: hora, tudo.
5: Também. Tem o galpão da indústria, né? Nós temos ainda a participação do Feito no Acre, tá certo? E além do refrigerante, nós temos uma fábrica de salgadinho, que é o de milho extrusado, no sabor de queijo... presunto e cebola, que faz um par gostoso guaraná
2: com um
5: salgadinho.
6: Vai bem. Como é que está o mercado? Os negócios?
5: Crescendo.
6: Expansão? Como é que está?
5: Já chegamos até Jaci-Paraná.
6: Jaci-Paraná, interior de Rondônia. Estou bem de geografia, né?
5: Gente.
6: Interior de Rondônia, passando de Porto Velho.
5: Não, antes, 70 quilômetros antes de Porto
6: Nem
5: Velho.
6: Nem tão bom de geografia assim. Na verdade, é ali pós Vila Extrema, aquilo lá, né?
5: Isso, não, passa.
2: Além da ponte.
5: Você passa da entrada de Guajará-Mirim e vai para. Primeiro passa em Mutum, Paraná, e depois de Mutum tem Jaci-Paraná. Que fica a 70 quilômetros de Porto Velho.
6: Ou seja...
5: Vai até Guajará-Mirim também, que lá nós temos uma outra indústria que é de água mineral.
6: Essa é a estratégia, aos poucos e ganhando novos mercados.
5: Isso.
2: A minha última pergunta, tá, Jefferson?
6: Fica à vontade. A senhora é rainha, a senhora manda aqui.
2: Obrigada. Antônio Bastos, você acha importante que todo empreendedor deveria estar desempenhando o seu papel em mostrar... a sua produção, a importância da tua obra num evento como esse, né?
6: Como a Expoacre.
5: O momento é esse.
2: É, né?
5: E se você fica escondido em casa, né? Então você, quem quer ser conhecido, que apareça.
2: Você acha importantíssimo,
5: sim,
2: né?
5: Sempre. Uhum. Né? Então, eu acho que eu sou, assim, um dos maiores. Eu sou aquele que visto a camisa da empresa. Isso. Hoje, infelizmente, eu não vi com... Mas eu só ando uniformizado a semana toda. As pessoas estranham quando não me veem com a camisa da empresa. Né? Então, eu gosto de divulgar os nossos produtos.
6: Então, Antônio Bastos, diretor industrial da refrigerante Quinari, convido o público para conhecer o seu espaço, para vir para a Expoacre e, obviamente, conhecer lá o estande da Quinari.
5: Não, os ouvintes, né, da nossa difusora criana... E
6: a Aldeia
5: FM, né? São a difusora criana, então isso daí ninguém fala. Ela tem ouvinte cativo já, que tá vovô ali, mas está escutando a difusora.
2: 82 anos agora em agosto ela faz, olha aí.
5: E eu esse ano vou fazer 71.
6: Olha aí, né? novinho, cheio de gás, então, empreendendo.
5: Venham para Expoacre, passem no nosso stand, lá vocês vão provar os nossos refrigerantes, a nossa água com gás. A nossa água com gás, tá, gente? E o energético e os nossos salgadinhos.
6: Maravilha, tá certo? Maravilha. Conversamos aqui, um bate-papo bem legal, com um pouquinho da história, inclusive, né, Nilda Dantas? Como é que é? Kina Power.
2: Estamos
6: vendo os produtos aqui. Isso. Obrigado pela sua presença, Antônio Bastos.
5: Por nada.
6: Seja sempre muito bem-vindo. Parabéns, sucesso sempre.
2: Obrigada por ter trazido alegria, informação, história e incentivo para muita gente através da nossa querida comunicação do Acre, aldeia e difusora.
5: Muito obrigado, boa noite a todos.
6: Vamos agora com mais uma reportagem do Ivan de Carvalho. Chegou agora? Está no ponto? Roda, meu amigo.
7: Jeff Soberado, Nilda Dantas, todos os ouvintes do nosso sistema público, estamos aqui bem na entrada já na Arena de Show, como as pessoas chamam, né, e tem esse momento, para assistir logo mais. É o show do Leonardo, onde tem aqui muitas pessoas que já adquiriram ingresso, estão aqui à beira para realmente assistir. Alguns dizem que vão chorar, outros vão relembrar aquele tempo do passado, quando a dupla também veio ao Acre pela primeira vez. E aqui, muitos, né, neste momento de prestigiar esse show através de um ingresso que vai ajudar muita gente. Então, estamos aqui aos arredores, movimentação aqui bastante considerada. Inclusive, aqui tem uma jovem que preparou aqui os acessórios com o copo aqui, com a foto do Leonardo. Deixa eu falar com essa jovem, tudo bem?
8: Tudo bem.
7: Você sempre participa dos eventos, implementa nessas criatividades dos, do formato dos artistas aí?
8: Não, a primeira vez.
7: Primeira vez, e a expectativa tá boa, tá saindo bem aí o acessório, aí o... Como é que tá o nome desse copo mesmo?
8: É o copo neon, né, e o copo normal.
7: E aí já tem o óculosinho também?
8: Sim.
7: É um buquezinho de flor com
8: cio. Rosa, óculos, chapéu e copo.
7: Tá saindo bem, hein?
8: Tá.
7: É? Muito bem, jovem. Falar com esse jovem aqui. Vai assistir o Leonardo, chefe? Vai assistir o show do Leonardo?
9: Vou mesmo.
7: Achou dessa iniciativa de trocar o quilo de alimento pelo ingresso aí?
9: Como é que é?
7: Como que você achou dessa iniciativa de trocar o quilo de alimento pelo ingresso?
9: Boa, né?
7: Primeira vez que vê de perto o Leonardo?
9: Primeira vez.
7: Beleza. Qual a sua música preferida?
9: Rapaz, eu não sei muita música desse
7: ano. Não, macho, ainda vai aprender a cantar a música do Leonardo aqui pra relembrar, né? Mas tem muita gente aqui que tá aos arredores, deixa eu falar com esse jovem aqui. Você tem o Leonardo hoje?
9: Opa, certeza.
7: É. E aí, o ingresso aí, você achou dessa iniciativa de tocar por um quilo de alimento?
10: Muito bom, parabéns aí a organização, governo do estado, muito bom, parabéns, estou de parabéns a toda a equipe.
7: Você é da capital? É a primeira vez que chega de perto, Leonardo, assim, para assistir?
9: Primeira vez.
7: O que você achou da iniciativa aí, de trocar o ingresso por um quilo de alimento?
9: É, muito bom.
7: Muito bem, portanto, aí, a opinião das pessoas que vieram prestigiar e, com certeza, se deliciar diante deste grande evento. É a Difusora Criana, a sua nova FM, 104,5, na Expo Acre, com vocês.
2: Obrigada, Ivan de Carvalho. E agora vamos chamar o Jonathan Costa com também a sua participação com nova entrevista.
11: Gente, sou do lado, Nilda Dantas, e ouvintes das artes públicas do estado do Acre. Eu volto mais uma vez aqui da fila, do portão de entradas aqui da Arena de Shows. E quem vai conversar comigo é a...
12: Neide Maciel.
11: A Neide Maciel, ela que é fãzaça do Leonardo... Grande a expectativa, Neide?
12: Nossa, a expectativa é grande demais. Eu tenho que chegar lá pertinho de Leonardo. Eu sou muito fã dele. E eu sou fã daquela primeira música dele, Namoro Novo. E sou cantor e compositor. E tem uma música aqui para entregar para ele. Se eu pudesse entregar, meu Deus, era top demais.
11: Olha aí, uma cantora e compositora aqui, fãzaça do Leonardo. Pode cantar uma palhinha?
12: Tá se agarrando, se esfregando, tá gostoso. É namoro novo, em todo canto, toda hora quer de novo. É namoro novo, todo começo é amor pra todo lado. Um agarrado, um beijo a beijo, um vai e vem. No meio do povo, no canto da parede, no balanço de um arreio, tudo anda muito bem. Depois de um tempo, tudo fica diferente. É um calado e o outro a reclamar. Um tá cansado e o outro... Aí, pai...
11: Olha aí, esse é o clima, Jefferson Dourado, Nilda Dantas, é o clima dos fãs do Leonardo aqui, aguardando a abertura dos portões para assistir o show que está previsto para começar às 23 horas. Olha, eu volto com vocês nos estúdios, Jonathan Costa, para o Sistema Público de Comunicação do Acre.
6: Valeu, Jonathan, valeu, Ivan, cada um num ponto ali da região próxima à entrada do show, trazendo informações, a expectativa do público para esse show nacional de hoje, o show do Leonardo. Vamos então para mais um intervalo e com mais um Esquenta, tá na Tá na agulha aí o Dia de Rodeio? Dia de Rodeio, Leonardo, mais um esquenta aqui na transmissão das suas rádios Aldeia FM e Difusora Criana para todo o estado do Acre.

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2: Estamos de volta. Muito boa noite para todo mundo acompanhando a transmissão ao vivo aqui direto do Parque de Exposição de mais uma noite, a segunda noite da Expo Acre em Rio Branco. Lembrando que estamos ao vivo pelas rádios Aldeia FM e Difusora Criana FM aqui em Rio Branco, conectadas com toda a nossa rede rádio pública em Cruzeiro do Sul, Feijó, Tarauacá, Sena Madureira, Chapuri e Brasileia, e por meio da nossa rede, todos os demais municípios do estado do Acre conectados com a gente, além da internet, que aí é em todo o estado, no Brasil e no mundo. Nossa última meia hora de transmissão começa com ela, a mulher que coordena, uma das coordenadoras aqui da Expo Acre 2026, comandou aí a nossa estrutura aqui do parque, Temiles Silva, que também é secretária de Estado de Agricultura. Temiles, muito boa noite, seja muito bem-vinda à transmissão das rádios públicas aqui da Expo Acre.
3: Boa noite, que honra estar aqui com vocês, esse time tão maravilhoso fazendo essa transmissão, que é tão importante, né, para o nosso estado, para as famílias, para os produtores das mais distantes regiões do nosso querido Acre.
2: Temiles, deu certo, tá linda a estrutura da Expo Acre e queria que você falasse como foi essa reta final, né? A gente sabe que foi um desafio, mas casa cheia, o espetáculo pronto para toda a população acreana.
3: É desafiador, né? Cuidar de uma Expo Acre, é a maior feira agropecuária do nosso estado. Nós estamos falando de várias instituições, nós estamos falando do agro, que envolve o pecuarista, o agricultor, o pequeno agricultor, o agricultor da agricultura familiar, nós estamos falando de empreendimentos grandes, mas nós também estamos falando dos pequenos empreendimentos, os ambulantes, aquelas famílias que esperam o ano todo para ter, nesse momento, a oportunidade de ter a renda que, muitas das vezes, se você perguntar para algum deles, é a renda que vai sustentá-los até a Expo Acre do ano que vem. Então, tem muita coisa, é a pluralidade da Expo Acre. A Expo Acre é isso. Muita gente fala, Expo Acre é festa. Não, Expo Acre não é só festa. A Expo Acre é a junção do que representa o nosso estado do Acre.
4: Falou muito, bonito.
2: Sua pergunta.
4: Eu fiquei tão envolvida com a desenvoltura dela nessa resposta aí da primeira pergunta que eu viajei, sabe?
3: Que honra.
4: É, imaginar uma mulher que, de repente, é surpreendida com a responsabilidade tão grande. Porque se você for olhar, né, dos bastidores, uma coisa louca isso aqui, essa estrutura toda e acompanhar e fazer reunião e cobrar. Você passou por essa experiência também lá na agropecuária de Cruzeiro do Sul?
3: Ah, sem dúvida. A Expo Acre de Cruzeiro do Sul, ela tem uma dinâmica diferente. Nós não temos estruturas físicas que nem temos aqui, né? Nós temos construções, tem prédios aqui, estruturas que foram construídas há bastante tempo, que sempre estão passando por adaptações. Cruzeiro do Sul, não. Cruzeiro do Sul é no formato do que acontece em outros estados, do que acontece numa Rondônia Rural Show, que você vai modulando a feira conforme você quer, conforme a necessidade, você vai desenhando ela. Aqui em Rio Branco, não. Em Rio Branco, nós temos uma estrutura de muitos anos, né? Ano passado, nós aí completamos o nosso cinquentenário, 50 anos de Expo Acre, né? Então, com tudo isso, esse é um dos maiores desafios nossos, porque, veja bem, você construir uma casa do zero é diferente de você reformar. Ela demanda mais trabalho, dá mais um pouco de dor de cabeça, às vezes até o custo ele acaba sendo maior. Mas estar à frente de uma feira, junto com uma equipe tão extraordinária, são equipes assim que deram o seu sangue, porque a gente tinha um tempo muito curto, nós tínhamos menos de 30 dias para fazer a feira, e por um momento as pessoas às vezes até acreditaram, não vai acontecer, não vai dar tempo. Quem veio quem veio fazer uma visita na Expo Acre na quinta-feira ou na sexta-feira, olhava e dizia, não vai dar tempo. E tá aí essa festa linda. E quem chega hoje, entra pelo portal da Expo Acre e vê tudo isso pronto, não imagina o desafio que é fazer essa feira todos os dias, debaixo do sol, debaixo de uma chuva, que nesse período, inclusive, é atípico. De vez em quando vem aí um vento, um vendaval, derruba um alambrado, quer levar uma estrutura, um telhado. Então, a gente começava muito cedo e ia até muito tarde, mas graças a Deus, com muita força de vontade, com muita coragem, com o envolvimento de muitas pessoas, a feira está aí, linda, para que as famílias do nosso estado possam usufruir, aproveitar, fazer negócios, se divertir.
2: A gente que acompanha, Nilda, toda essa mobilização, né, a gente da comunicação, acaba aprendendo também como as dificuldades do dia a dia aqui para se trabalhar, para se construir essa estrutura, é um desafio incrível e parabéns, secretária, por essa realização. Toda a comissão, né? Temos aí a Kelly, o doutor Cristóvão, que participaram.
3: Os
2: aí
3: coordenadores
2: também,
3: gerais aí que nos liderados, lideraram, né?
2: Parabéns a toda essa equipe, porque a gente acompanhou, foi um trabalho árduo e está tudo muito perfeito, bem organizado. O trânsito para cá, mesmo com esse show nacional que vai ter hoje, está fluindo bem, enfim. E as pessoas vão encontrar aqui estruturas de primeira qualidade. A gente estava falando aqui, parece simples, mas um serviço essencial para as mulheres que visitam o parque, que são os banheiros, que foram montados em containers, né? Com ar-condicionado, enfim. As mulheres vão estar com muito mais comodidade aqui no parque. E, enfim, tudo foi pensado com muito carinho. Parabéns.
4: Vamos agora...
2: Vamos falar do que também é importante. Também é importante, também, que é negócio, é agricultura, agronegócio, que é a sua área. Queria que a senhora falasse um pouquinho de como está a estrutura montada aqui da agricultura nessa Expo Acre 2026.
3: Olha, se vocês me permitirem, eu quero partir do ponto dos banheiros, né? Foi a Secretaria de Agricultura quem buscou trazer o melhor que tinha na Rondônia Rural Show, que são os banheiros em container, para que as mulheres, as pessoas com deficiência, as mães que vêm possam trazer suas crianças, ter um lugar para trocar os filhos, que muitas das... Isso é dignidade. É isso que o nosso governo vem buscando dar às pessoas, ter um

0: empreendimentos lá dentro, entre alimentação, artesanato, agricultor familiar mesmo. Você vai chegar lá, eu até gravei um vídeo comendo ingá, você vai chegar lá, você vai comer ingá, você vai comer, você vai poder comprar abóbora, você
1: ingá.
0: Ingá.
1: Você sabe o que é ingá, né, sim, dona Hilda Dantas?
2: Tem a de macaco e tem a comprida verde. Não sei
0: é a verde é comprida.
2: É.
0: Eu adoro ingá. E o mais engraçado é que eu postei de, no outro dia, um monte de gente mandou isso, acabou as ingá, a gente comprou tudo. E, além disso, nós, a Secretaria de Agricultura, ela não tem um estande. E era foi uma estratégia do governo diminuir a parte institucional e dar mais espaço, mas a Secretaria de Agricultura nunca teve um estande. O que, que a Secretaria de Agricultura tem? A Secretaria de Agricultura tem vários estandes voltados para o produtor. Como assim, Temiles? O núcleo do café tem o estande do café, onde os produtores de café estão lá demonstrando seus produtos. O do mel, da mesma forma, nós temos produtores do mel aqui, tanto da Bonal quanto do Bujari, que estão aqui para vender os seus produtos. Mel de qualidade, mel feito no Acre, inclusive mel com selo. Hoje a gente tem mel com selo, que por muito tempo era uma luta, era uma reivindicação. Hoje nós temos, hoje o mel do nosso estado pode ir para os supermercados porque tem um selo. Nós temos o estande da mandioca, o estande da pecuária, nós temos o estande do cacau, que é uma cultura que vem se desenvolvendo muito no nosso estado. Inclusive, nós temos produtores lá de Cruzeiro do Sul, do Ramal dos 12, com chocolate pronto para você comprar, para você poder degustar, e coisas de qualidade. Então, é isso que a gente vem buscando, lógico. Além disso, a gente transformou o espaço da fazendinha, um espaço exclusivamente para o agro, para a agricultura do nosso estado. Então, lá você vai ver empreendimentos, empresas, a gente tem lá bancos, negócios voltados para o agro. Isso foi uma das coisas que a gente veio buscando aí e fazendo esses últimos 3 anos, né, que nós estamos aí cuidando da Expo Acre, porque muitas das vezes é muito misturado. Aí você está lá, nada contra a pessoa que vende carro, por exemplo, carro elétrico. Mas tem que ter o setor do carro, tem que ter o setor das motos, tem que ter o setor dos empreendimentos, da tecnologia, gastronomia. De tudo, da gastronomia e o espaço do agro. Porque as pessoas que chegam no parque, elas precisam ter um endereço. Eu quero isso, então ela já sabe onde ela vai encontrar.
1: Tá. Queria mandar um abraço aqui para quem está escutando a gente, obviamente, pelas nossas rádios. Nosso querido Carlinhos Bahia, dizendo que está ligado, o som está maravilhoso. Nossos repórteres também estão demais, nossos entrevistados também arrebentando. Obrigado, Carlinhos. A Ângela Silva, nossa sonoplasta, obrigado também, mandando aqui um vídeo dizendo que está tudo lindo e maravilhoso. Secretária, queria... Nilda, por favor.
2: Não,
1: essa é a prioridade sempre.
2: Eu gostaria de falar que eu tenho escutado em muitas reportagens que o café está sendo o queridinho do nosso estado. E Cruzeiro do Sul parece que o foco é, né, é a terra onde tem o melhor café. Vamos para aquela pergunta aí do Quali Café?
0: Eu acho que Cruzeiro não está assim melhor, não. Ano passado, quem ganhou o melhor foi Chapuri. Até uma disputa. Essa disputa é muito gostosa, porque os municípios começam a se movimentar e eu adoro tocar fogo.
2: Eu só atissei para ver o que é que você ia responder. Pois é, o Quali Café, ele tem revelado produtores e cafés de alta qualidade no Acre. O que faz esse concurso ser diferencial para a cafeicultura criando e quais as novidades ela traz nessa edição?
0: Então, Nilda, é importante destacar que o Acre plantava café, não na proporção que tem hoje, não. Isso. Nessa proporção. Hoje é lógico, a gente tem tecnologias, assistência técnica, a gente tem aqui estados vizinhos que estão se desenvolvendo muito com a cultura do café. Então, você começa a ver o vizinho dando certo com aquilo, você quer que aquilo também, você começa a implementar, a estudar. O Quali Café, a ideia do Quali Café era mostrar, primeiro, para o acreano que era possível ter uma renda, viver da sua terra, porque por muitos anos o agricultor, principalmente o agricultor da agricultura familiar, ele nem sobrevivia da terra. E nós precisamos que os nossos agricultores, eles vivam e vivam com dignidade da terra, da sua propriedade, porque é a sua maior riqueza. Além disso, o Quali Café, através do Quali Café, nós apresentamos o café do Acre para o mundo. Nós levamos o nosso café, inclusive, para a Itália. Nosso café já é exportado para outros países. Nós temos produtores aqui que mandam café para outros países e estão vivendo muito bem com isso. Lógico. O que o nosso governo fez? Vamos criar o Quali Café, vamos dar qualidade a esse café, porque nós nunca vamos disputar mercado em quantidade, até porque nós não temos território

0: para isso, mas nós vamos vender um café de qualidade. E hoje, nossos produtores vendem saca de café a quase R$2.000, mandando para Rondônia e para outros estados. E isso é o boom, e é isso que motiva o produtor. E lógico, a gente, enquanto governo, sempre com uma preocupação de que esse investimento traga retorno, que ele possa ter dignidade e torcendo para o café se manter aí sempre em alta para que os produtores possam continuar avançando.
1: Só mais uma emenda aí com essa resposta dela, Jefferson. E os nossos vizinhos aí dos países do Peru e da Bolívia já conhecem o Quali Café?
0: Já conhecem o Quali Café, mas nós temos, inclusive, olha, agora você falou, eu lembrei, há uns 15 dias atrás aqui, enquanto a obra estava acontecendo, eu tive uma reunião com um senador da Bolívia, que queria conhecer os trabalhos em termos de agricultura, do que a gente vinha desenvolvendo. Inclusive, agora, no final do mês, depois da Expoagro, nós vamos ter um encontro com eles ali na fronteira, para a gente poder fazer essa troca de experiência. O que que eles querem? Eles querem levar para a Bolívia as experiências daquilo que a gente vem desenvolvendo. Quali Café, Rota do Cacau, o Programa Estadual de Aquisição de Alimento, que é a compra do alimento direto do produtor, entregando para as famílias do Cade Único. Então, são muitas coisas, isenções que a gente vem desenvolvendo, que a gente vem aplicando para o produtor, para poder incentivar, para ele poder continuar produzindo. Então, tem muita coisa aí de troca de experiência. Ao mesmo instante que a gente tem a apresentar, a gente também tem a aprender. Por exemplo, a gente vem aprendendo muito com o Peru na questão do cacau. O Peru vem nos ensinando muito. Tanto que hoje nós temos Embrapa, IDAF, SEBRAE, FUNTAC, Secretaria de Agricultura, tantas instituições hoje fomentando o cacau. Por quê? Porque se a gente não tiver a parceria do MAPA, a parceria do IDAF, a gente vai estar plantando no risco por conta da monilise. E hoje, com as tecnologias que a gente tem, é possível sim plantar cacau, é possível sim combater as pragas e é possível sim dar renda para o produtor.
1: Apaixonante. Numa resposta só, ela disse tudo, Jefferson.
2: Eu não estou calado aqui porque eu estou embasbacado. Estou honrado em estar ao lado de duas mulheres, uma comunicadora, né, histórica, e a Temiles, que tem uma
1: bagagem,
2: comunicação, né, e uma capacidade técnica no que ela fala, e falando tão simples, que eu tenho certeza que nossos ouvintes estão compreendendo com muita facilidade. Então, eu estou aqui só assistindo vocês, ouvindo vocês. Mas o nosso tempo, infelizmente, está encerrando, Temiles. Oh, e eu queria que você, obviamente, falasse sobre os nossos rodeios, que são, depois, acho que, dos shows, né? A grande atração nossas noites da Expoagro. Conta pra gente. Sei que você, já estou olhando aqui, estou colando o teu celular. Parece que tem informações aí sobre inscrições. Conta pra gente.
0: Bem, nós já encerramos as inscrições, né? Já atingimos aí 60 peões. A gente começou com 45, depois 50, agora 60, sempre uma procura muito, muito alta. Está acontecendo agora a prova de 3 tambores, né? Hoje encerra, começou ontem. Amanhã a gente inicia o rodeio, a abertura do rodeio. São 30 peões que vão fazer montaria. Na terça, mais 30 peões. Na quarta-feira, a semifinal. E na quinta, a grande final do rodeio. Muita gente pergunta, tá, e aquela cerimônia linda, a oração, os fogos, aquela festa, a arena tremendo, acontece todos os dias, faz parte desse ritual, né, do rodeio, que é uma coisa que encanta e, como você disse, só perde em público para os grandes shows, e não é qualquer show que derruba a participação do público no rodeio, não. Nós preparamos uma festa linda, a arquibancada ampliamos, aumentamos cada vez mais. Ano que vem eu acho que não tem mais para onde crescer. Arquibancada, né? Uma arena lotada, sempre muita gente participando. Temos o espaço dos PCDs que nós implantamos ano passado, estamos ampliando.
2: Camarote. É uma referência nacional, né? Eu participei de uma reunião que você citou isso, acho que é bom a gente citar aqui também, para que o público acreano entenda que o Acre é referência também na organização desse tipo de evento que é grandioso em todo o país.
0: Exatamente. A gente recebe muitos profissionais de fora que vêm, inclusive da Liga Nacional de Rodeios, e aí eles disseram, é o primeiro estado da federação que a gente tem um espaço para autistas, um espaço adaptado para as pessoas sensíveis. Então, assim,
2: Isso é inclusão.
0: É a inclusão. Eu costumo...
2: Isso é democracia.
0: Muita gente fala assim, é o camarote dos autistas. Eu digo não, é o camarote da inclusão. Para que todos nós vivemos essa experiência, né? Esse ano ainda vai ser mais gostoso ainda, porque tá vindo uns aparelhos. E eu sou muito honesta quando eu não sei dizer o nome, mas é um aparelho, eu não sei dizer o nome. Mas para as pessoas que são cegas, elas vão ouvir a...
2: Aparelho de audiodescrição.
0: É isso aí, pronto. Esse aparelho, não vou esquecer mais, aparelho de audiodescrição. Isso é muito importante.
2: É um serviço a mais.
0: É uma
2: pessoa narrando tudo que está acontecendo.
0: Exatamente. Então, isso é muito importante. E a gente preparou tudo isso com muito carinho, né? A gente amanhã, na sexta-feira, a gente vai ter sexta e sábado, a gente tem a nossa prova de laço. Domingo tem o grande motocross. Então, tem muita coisa que a gente está
1: fazendo. Não vai embora sem falar, pelo amor de Deus, sobre o casamento coletivo, que é sábado.
0: Ah,
1: é lindo, né?
0: Tem o casamento coletivo, eu quero estar lá para prestigiar. Eu só não vou casar dessa vez.
2: Casamento coletivo com a realização do Tribunal de Justiça do Estado do Acre. Nilda Dantas, foi um prazer ter aqui.
0: Obrigada.
2: A Temele Silva, né? Obrigado, obrigado mesmo. Parabéns mais uma vez, não vou me cansar de dar os parabéns, porque eu sei o quanto você se envolveu e toda a equipe da comissão também se envolveu para a gente realizar essa grande festa. Eu tenho certeza que vai ser um sucesso absoluto.
0: Ah, muito obrigada, Jefferson, é sempre uma honra estar com você, mas hoje em especial com essa mulher que eu cresci ouvindo. A minha avó era ouvinte assídua, já se foi,
1: boa.
0: Que Deus a tenha, mas eu cresci ouvindo a senhora, e essa voz, ela é muito
1: marcante,
0: é, tem gosto de infância.
1: Ai, que bom.
2: Emílios, obrigado.
1: Valeu.
2: Vai aproveitar o parque agora?
0: Eu vou aproveitar o parque e com certeza o show do Leonardo daqui a pouco.
1: Olha que lindo. Parabéns.
2: Obrigado, conversamos com a Temele Silva, secretária de Estado de Agricultura e uma das coordenadoras da Expo Acre 2026. Vamos com reportagem.
3: Ivan
2: de Carvalho.
1: Pois é, obrigada, tá? Você é...
3: Vamos falar aqui com o secretário Marcelo Messias, ele vai dar detalhes pra gente desse espaço aqui que recebe a população, que recebe o público.
4: A ideia, o stand está lindo e a nossa ideia é justamente isso.
3: Vamos falar aqui com o secretário Marcelo Messias, ele que vai dar detalhes para a gente desse espaço aqui que recebe a população, que recebe os turistas, enfim, aquilo que o senhor falou, que temos muita coisa para mostrar do Acre durante a Expo Acre, se concretiza e se concentra exatamente nesse espaço aqui.
4: É isso aí, é a nossa ideia, o stand está lindo e a nossa ideia é justamente isso, não é só mostrar os nossos pontos turísticos, mas fazer tipo uma vivência, as pessoas sentirem realmente cada pedacinho turístico que nós temos, cada esses pedaços que são mágicos, são lindos, e conhecerem, né? Porque é o mais importante desse, e a intenção desse espaço dentro de uma feira como a Expo Acre Rio Branco, não só de Rio Branco, mas de Cruzeiro do Sul, é justamente a gente divulgar esse turismo interno. Porque o acreano, ele precisa saber que nós temos sim turismo e acreditar no nosso turismo. Porque a gente já vem crescendo tanto aí turisticamente, né? Os números, todo ano a gente vem batendo recorde, e nada mais justo do que a gente saber o que nós temos para poder receber esses turistas que vêm conhecer nossa cidade.
3: Isso aqui seria uma vitrine, porque se observa que quando chega o período de férias, as pessoas se preocupam em ir para outros estados, ir para o Nordeste, mas precisa conhecer mais o Acre também, né, secretário? O senhor concorda?
4: Super. Eu acho que a gente... tem que conhecer o que nós temos aqui, a gente tem que valorizar o que nós temos, e sim, fazer turismo fora de outro estado, ok, isso é super normal, mas saber o que nós temos, até para a gente, para as pessoas, quando estiverem fazendo seu turismo em outros estados, vender também o seu estado lá. A gente sabe que o acreano é um povo que ama de falar que é do Acre quando está em outro estado, né? Então,
3: tem orgulho,
4: então vamos levar esse orgulho também para o nossos pontos turísticos, né? E dizer o que nós temos aqui, que a gente tem tantas maravilhas aqui, e o que o mundo hoje procura, que é justamente florestas intactas, o nosso artesanato, que é também extremamente procurado. Nós estamos aqui com a loja do artesanato também dentro do stand, Então venham nos visitar, a gente está aqui do lado da prefeitura, não tem erro.
3: Muito bem, muito obrigado pela sua atenção aí, que o povo realmente possa visitar aqui até a última noite.
4: Com certeza, e aí estamos na segunda noite e a procura está muito grande, é o tempo todo estande lotado.
3: Muito obrigado. Portanto, essa informação diretamente aqui, né, desse espaço que é a sete junto todo mundo aqui com esse demonstrativo da vitrine, como eu falei anteriormente, que é o nosso Acre, a nossa capital, os nossos municípios que têm cada qual a sua referência cultural. Para os ouvintes do Sistema Público de Comunicação.
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2: É isso, as informações dos nossos repórteres aí correndo para um lado e para o outro para trazer tudo o que acontece de melhor na nossa Expo Acre 2026. Gente, lembrando, olha só, o parque já está cheio com muita gente. Nós estamos aqui com um estúdio panorâmico, vendo as principais ruas aqui do parque e cada vez mais aumenta o número de pessoas chegando aqui no parque para o show de logo mais do cantor Leonardo. Os portões já abriram, a partir das 20 horas já foi liberada a entrada do público para a área de show do parque de exposição e muita gente já aqui no parque para curtir essa segunda noite com a atração, o cantor Leonardo. Nilda Dantas, amanhã tem Natanzinho, segunda-feira. Gosta de Natanzinho, Nilda?
6: Gosto.
2: Gosta, né? Dia 4 tem Padre Marcelo, terça-feira. Dia 5, Wesley Safadão.
6: Gosto.
2: Dia 6, quinta-feira, Ana Castela. E dia 7 tem Som e Louvor. Tem mais dois aqui, né? Dia 7... Cadê? Falta mais aqui. Falta 8 e 9.
6: Dia... Espera um pouquinho. Cadê os... Eu sei que Bruno Marrone é para fechar, né, filho?
2: É, Bruno Marrone é no domingo. No bingo. Vamos lá. Na sexta-feira tem o show... Tem o show... Evangélico, né? Banda, da banda Som e Amor. No sábado... É sonho? É Som e Louvor. Som e Louvor. É. No sábado vamos ter também a atração nacional, que é o EcoFest, um evento com foco na sustentabilidade, na valorização da cultura, e no domingo vai ter o Super Show com Bruno e Marrone. Gente, essa é a programação musical, as atrações nacionais, lembrando que o parque de exposição aqui tem o espaço indústria, o espaço da agricultura, o espaço dos leilões, as baias onde tem os animais geneticamente aqui enriquecidos e muitas outras atrações, as atrações dos pequenos e microempresários, enfim, tem muita coisa legal que você não pode deixar de visitar durante esses 9 dias. É só a segunda noite, Nilda Dantas, muito obrigado pela parceria nesta...
6: Obrigada, Jefferson.
2: Noite de domingo ao vivo aqui.
6: Obrigada a você, toda a nossa equipe, por nos colaborarem com a realização da nossa missão de hoje, tá?
2: É isso. Amanhã também tem um rodeio, enfim, atração aqui não falta, meu amigo, para você vir visitar o parque. Se não der, acompanha tudo aqui pelas nossas rádios públicas, Aldeia FM e Difusora Criana FM 104.5. A todos, muito obrigado pela companhia. Abraço ao meu parceiro aqui, Francinildo Pereira, Gederson, todo mundo aqui da nossa equipe técnica, o nosso querido Janei, que mandou um recado aqui, dizendo que no próximo sábado e domingo vai participar das competições de motocross. Cuidado com o coração, meu amigo. Grande abraço para você. É isso. Se desfaz quem? Darlene, na nossa difusora lá, cuidando também da nossa parte de operação, para deixar todo mundo aí conectado. Obrigado a todo mundo envolvido nessa noite de transmissão. Amanhã tem mais, a partir das 7 horas, ao vivo, direto aqui do Parque de Exposição Wilde Viana, na 51ª Expo Acre.
6: Obrigado, gente. Boa noite.
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Em momentos muito alegres, eu cantei canções muito tristes. E curiosamente, em momentos muito tristes, tenho cantado canções alegres. No meu momento atual, sinceramente, não gostaria de cantar essa canção. Já tem algum tempo que eu não a canto. Uma canção muito triste e diz muitas coisas que eu não gosto de dizer hoje. Mas eu sei que vocês gostam muito dessa canção. Então,

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2: 23 horas e 7 minutos.
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0: Meia-noite e 22 minutos.
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0: 1:36.
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0: 3:20.
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1: 5 horas e 24 minutos.

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0: Temos reunião em Rio Branco, Estado do Acre, aos sábados às 19 horas, aos domingos às 18 horas e 30 minutos, e no segundo domingo de cada mês, a reunião é realizada às 14 horas, e quinzenalmente às quintas-feiras às 19 horas e 30 minutos, Rua Palmeiral, número 584, bairro Cidade Nova. Divulgamos a seguir um depoimento de fé enviado para a sede desta Igreja Apostólica.
1: A senhora Adélia de Fátima Mariane de Souza clamou aos céus em favor do marido, senhor Sebastião Pinheiro de Souza, e foi atendida, bênção pela qual direcionou ações de graças a Deus Pai e aos seus santos. Em depoimento de fé, recebido na sede desta Igreja Apostólica, em dezembro de 2025, remetido de Cacoal, estado de Rondônia. Esse senhor adoeceu em 2022, com sangramento intestinal, e foi hospitalizado. Embora medicado e recebendo transfusões de sangue para combater a debilidade física que o dominava, ele não apresentou a melhora desejada e continuou sofrendo, pois perdeu a mobilidade com o travamento das pernas. Ficou com dificuldades visuais e, por fim, foi encaminhado para a unidade de tratamento intensivo em estado grave. Diante daquelas difíceis condições, a senhora Adélia rogou aos céus em favor do marido, suplicando que a Santa Vó Rosa e o Santo Irmão Aldo fizessem o que fosse melhor para ele. Foi então que, graças à misericórdia divina, uma filha o levou para outro hospital, onde esse senhor passou a apresentar progressiva reação ao tratamento, até que superou o estado doentio que o dominava e recuperou a boa disposição. Bênçãos recebidas há pouco mais de 2 anos, pelas quais a senhora Adélia, o marido e demais familiares são gratos e reconhecidos ao poder celestial.
0: 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Convidamos os prezados ouvintes do programa Hora Milagrosa para que venham visitar as congregações da Igreja Apostólica nas seguintes localidades: Ipixuna, Amazonas, com reuniões quinzenalmente aos sábados às 19 horas e 30 minutos, aos domingos às 19 horas e terças-feiras às 19 horas e 30 minutos. Rua José Raimundo Maciel, número 583, Centro. Boca do Acre, Amazonas, com reuniões quinzenalmente aos sábados às 19 horas e aos domingos às 9 horas da manhã. Rua Alexandre Oliveira Lima, número 3512, bairro Macaxeiral. Rio Branco, Acre, com reuniões aos sábados às 19 horas, aos domingos às 18 horas, no segundo domingo de cada mês, a reunião é realizada às 14 horas e quinzenalmente às quintas-feiras às 19 horas e 30 minutos. Rua Palmeiral, número 584, bairro Cidade Nova.

Ouvinte, que ao tomar consciência do que acontece ao teu redor e do que vai em tua alma, é possível identificar sentimentos nocivos antes que eles ganhem força e desencadeiem um fluxo de emoções negativas que tendem a te deixar estressado, irritado e frustrado. E sutilmente, sem que te des conta, acabam por influenciar e até mesmo abalar a tua fé e confiança em Deus Pai e nos seus santos. Contudo, são oportunas para os dias presentes as palavras que o apóstolo São Paulo direcionou aos fiéis de seu tempo, recomendando que não ficassem ansiosos por coisa alguma, mas sim que diante das necessidades da vida elevassem suas súplicas a Deus Pai, uma vez que a paz de Deus, que excede todo o entendimento, guardará o vosso coração e a vossa mente em Cristo. Alertando aos cristãos quanto à ansiedade, o apóstolo São Pedro recomendou: humilhai-vos, pois, debaixo da potente mão de Deus, para que a seu tempo vos exalte, lançando sobre ele toda a vossa ansiedade, porque ele tem cuidado de vós. Ó ouvinte, estas são recomendações que têm por objetivo incentivá-lo a revigorar a tua fé e a tua confiança no infinito amor e na justiça de Deus Pai. Assim confiantes, prossigamos nossa jornada terrena com coragem e fé, certos de que, se Deus é por nós, quem será contra nós? Conforme ensinou o apóstolo São Paulo ao incentivar os cristãos de seu tempo. Rogamos que a paz, a bênção, o amparo e a proteção celestial de Deus Pai e dos seus santos estejam indistintamente com todos quantos nos ouvem. 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

0: Estamos apresentando a Hora Milagrosa e na sequência vai falar-lhes o pastor Savério Nascimento.
1: Vos saúdo com a paz do Senhor. Desejo de coração que Deus e seu glorioso Espírito, Jesus, nosso Senhor e Salvador, Maria Santíssima, a Santa Vó Rosa, o Consolador e o Santo Irmão Aldo possam os envolver com suas bênçãos. Recordamos ensinos do apóstolo São Pedro, registrado no livro de Atos dos Apóstolos, capítulo 3, versículo 19, que diz: arrependei-vos e convertei-vos para que sejam apagados os vossos pecados e venham assim os tempos do refrigério pela presença do Senhor. Da mesma forma, ó prezado ouvinte, podemos dizer, nestes dias, que a Santa Vó Rosa e o Santo Irmão Aldo também pedem a semelhança do apóstolo de Jesus. Arrependei-vos, pois, e convertei-vos, para que sejam apagados os vossos pecados e venham assim os tempos do refrigério pela presença do Senhor. E isto é falado e pregado nestes dias pela Igreja Apostólica, por vivermos em meio de um mundo cheio de trevas e dor, onde muitos esqueceram-se de Deus e, por isso, vivem atribulados pelo pecado e decepção, sabendo que o pecado, seja qual for, é obra do mal e contribui para as doenças, a tristeza, a decepção e, consequentemente, para a destruição de uma das mais belas e mais importantes criação de Deus, o homem e a mulher. Pois quando a criatura humana peca e não se importa de se arrepender e reconhecer seus erros, os anjos e santos enviados por Deus para protegê-la e ampará-la se afasta de seu convívio e a pessoa fica vulnerável. E o inimigo, vendo essa situação, não perde tempo para usar de suas influências e setas negativas e más para tentar destruir o homem em pecado, causando-lhe doenças, jogando-os nos vícios, na embriaguez, na promiscuidade. Aí vem o desespero, a tristeza, e se a pessoa não se arrepender, não se corrigir, e voltar-se para o Criador, poderá sofrer muito e, o pior de tudo, perder a salvação, já que deixou de ouvir os apelos dos céus. Arrependei-vos, pois, e convertei-vos para que sejam apagados os vossos pecados e venham assim os tempos de refrigério pela presença do Senhor. Prezado ouvinte, para viver com Deus e distante do pecado, é preciso amar o reino dos céus e as coisas boas e edificantes e obedecer à doutrina e disciplina que Cristo ensinou para ser, portanto, feliz e bem-aventurado. Irmão e irmã, Cristo nosso Salvador, a Santa Vó Rosa, o Consolador e o profeta de Deus, o Santo Irmão Aldo, querem perdoar os pecados daquele ou daquela, estiver disposto a abrir o coração para eles. Por isso, quem ainda estiver pecando, ponha a sua consciência a pensar e diga não ao pecado e à promiscuidade, e diga sim ao arrependimento, e com todas as letras diga: amo a Jesus, a Santa Vó Rosa, a Virgem Maria e ao profeta Santo Irmão Aldo, e diga para você mesmo: quero ser feliz, quero alcançar a salvação. E tenha a certeza, se for um arrependimento sincero e leal, eles irão remover qualquer sentimento oculto que ainda estiver enraizado em seu coração, ou qualquer outro pecado que exista, desde que se arrependa com sinceridade em seu coração e seja perseverante para não voltar aos erros. pois não adiantaria nada Jesus, a Santa Vó Rosa, Maria Santíssima e o Santo Irmão Aldo ouvirem seu clamor e sua súplica por perdão, se continuares nos erros e vícios e voltar à situação anterior, isto é, pecando. Saiba, ouvinte da Hora Milagrosa, Deus, dotou de poder e autoridade Nosso Senhor Jesus Cristo, Salvador, a Santa Vó Rosa, a Maria Santíssima e ao Santo Irmão Aldo, para perdoar pecados e realizar sinais e maravilhas na vida da criatura humana que se arrepende. E estas bênçãos podem ser extensivas, se for vontade de Deus, até no que lhes pertence, porque o homem ou a mulher no pecado, perdendo a graça dos céus, sofre até na vida material e muitas vezes perde tudo o que tem. Entretanto, voltando-se a Deus, recebe novamente a proteção e graça divina que passa a reinar em sua casa, no emprego, na família, porque, como nós sabemos, a Santa Avó e o Santo Irmão Aldo receberam de Deus todo o poder para fazerem milagres extraordinários, curar enfermidades gravíssimas, como câncer, doenças chamadas hereditárias. Eles têm poder de afugentar o inimigo, acalmar tempestades, têm poder, portanto, de aniquilar o mal e, ainda mais, têm o poder e a autoridade de tirar do coração do homem ou da mulher o pensamento de vingança, da ira, da maldade, e ainda afastar e tirar pessoas do roubo, dos vícios de fumar cigarros ou entorpecentes, tirar essas pessoas dos vícios do jogo, dos vícios de ingerir bebidas alcoólicas, que tanto mal faz às famílias e aos pais e filhos. Mal que faz ao casamento, à sociedade. O vício da bebida, prezado irmão, de tão mal e cruel que é, que destrói famílias inteiras, esfacelando o lar, e muitas vezes o indivíduo embriagado chega a tirar a vida de pessoas ao dirigir veículos, pois estão embriagados, perdem a noção da vida e se envolvem em atropelamentos e em acidentes gravíssimos, ceifando vidas e deixando filhos ainda pequenos órfãos. Por outro lado, o alcoolizado é briguento e chega a ferir ou tirar a vida de seu semelhante e dos seus entes queridos. E tudo isto são atos pecaminosos e cruéis. Entretanto, prezado ouvinte, a Igreja Apostólica, com sua doutrina e disciplina dos céus, tem transformado para o bem, a paz, a união, famílias inteiras felizes. Se essas famílias são felizes e bem-aventuradas, é porque confiaram e creram que a Santa Vó Rosa é a grande bênção e que o profeta Santo Irmão Aldo é eterno e bendito profeta de Deus, que ouve sim as nossas orações, os nossos clamores e o nosso pedido de socorro. E nas horas mais tristes e escuras que passamos, somos atendidos. Prezado internauta e ouvinte da Hora Milagrosa, a Igreja Apostólica prega a doutrina pura e cristalina que vem da glória dos céus e são como o perfume suave de vida e paz. É remédio para o doente do espírito e salvação para os sinceros arrependidos. E olha, tem salvado e recuperado muitas e muitas almas para Deus nosso Pai. E tenha certeza, ouvinte, no céu há uma alegria muito grande por uma alma que se salva. Creia, irmão e irmã, ouvinte da Hora Milagrosa. A Igreja Apostólica é fortaleza, é refúgio para os que creem. Sua doutrina, sua disciplina, seus ensinos e suas bênçãos são remédios eficazes para nossa alma. É um santo remédio que alcança a todos que buscam fazer o bem que evita o pecado e que ama a justiça e a verdade. Pois aqui tem o Espírito da Verdade, a Santa Vó Rosa e também o Santo Irmão Aldo. A Igreja Apostólica, portanto, é nosso lar e cremos assim. Ouvinte, medite nas palavras de nosso Senhor Jesus, registrada no livro do apóstolo São João, capítulo 8, versículo 32. E conhecereis a verdade, e a verdade vos libertará. Amém. Agora oro em seu favor. Santíssimo e eterno Deus, exaltado e glorificado seja o teu bendito nome, que juntamente com teu divino Espírito, nos fizeram conhecedores da tua justiça e misericórdia, que não falham, e que o poder que emana do Senhor, ó Pai, é vida, é paz para os que procuram viver em obediência e santidade. Te adoramos, ó Pai. Senhor Deus, graças te damos pelo Divino Mestre Jesus, que trouxe a esta terra vida e salvação, pois vindo através de Maria Santíssima, revelou sua humildade e sua simplicidade. Adoramos também a Santa Vó Rosa, Espírito Consolador, e ao profeta e pastor de nossas almas, o Santo Irmão Aldo. Somos eternamente agradecidos a Deus e a estes santos. Nesse momento, te suplico, ó Pai, ouças os clamores destes ouvintes da Hora Milagrosa e também daqueles que ainda não conhecem o Espírito Consolador, também não conhecem o Santo Irmão Aldo, entretanto, são criaturas de corações sinceros, puros, e confiam, ó Pai, em teu poder, na tua justiça e misericórdia. Peço, portanto, atenda-os de acordo com tua vontade, curando suas enfermidades e solucionando os problemas que porventura aparecem em suas vidas e assim tenham vida, saúde e paz. Peço a Jesus amado e a ti, ó Virgem Maria Santíssima, o perdão para os arrependidos de coração. Concedas também forças e coragem para os que desejam se livrar dos vícios de fumar, ingerir bebidas alcoólicas ou fazerem uso de entorpecentes, dê-lhes forças e coragem, e assim libertos desses males que tantos afligem, gozem de alegria e paz, junto com as suas famílias e seus entes queridos. Suplico, ó Santa Vó Rosa, ó Santo Irmão Aldo, suplico também a querida Mãe Maria Santíssima, concedas paz e tranquilidade a estas mães gestantes que aguardam ansiosas o nascimento de suas crianças, dê a elas um parto feliz, cheio de saúde e alegria, juntamente com seus filhinhos. Santíssima e eterna Vó Rosa, Espírito Consolador, a Senhora é bálsamo para as nossas dores, ânimo para os nossos corações, é vida repleta de virtudes e felicidade, e também a solução de problemas. Rogo-te, unges a água e o óleo colocados por teus filhos, e assim, recebendo de suas virtudes, quando usados com fé e reverência, possam beneficiar a tantos quantos precisarem. Deus, o Pai, seja louvado e glorificado hoje e sempre. Amém. Recebam, ouvintes, as bênçãos do Pai, do Filho, do Espírito Santo, de Maria Santíssima, da Santa Vó Rosa e do Santo e querido Irmão Aldo, hoje e sempre. Amém.
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0: 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Bom dia, meu Deus. Obrigada pela vida.
1: Bom dia, minha flor, meu bem. Bom dia.
0: Bom dia, preciosos e iluminados das pequenas e melhores idades. Bom dia, meus guerreiros da luz. Bom dia, agosto, o oitavo mês do ano do calendário gregoriano, vivendo o ano de 2026. Bom dia, meu rei. Bom dia, meu amor. Chegando às 8 horas e 8 minutos para mais um encontro com vocês na melhor sintonia, 104.5, Difusora Acriana FM, a voz das selvas.
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0: Salve, salve, segunda-feira, 3 de agosto de 2026. Feliz lunes!
3: Bom dia na melhor companhia!
0: Eu chego na companhia de Márcio Roberto na sonoplastia.
4: Muito obrigado, muito obrigado.

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0: 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O melhor da informação e o melhor da música. Oito e dez, momento de começar o nosso desfile musical e, por que não, um dos cantores mais sedutores do planeta Terra. Sim, ele é sedutor. Tem mais de 1,85 m, passa 1 cm só de talento, compromisso com a música e sedução. É o cantor dominicano, estadunidense, ator, compositor, produtor musical e ex-vocalista do grupo Aventura, chamado de o Rei da Bachata. Ele canta e encanta. Por isso eu comecei hoje o programa com um texto sobre desejo, em espanhol, claro, em homenagem a um cantor que... Eu sou arriado aos quatro pneus e o estepe, Romeu Santos. Proposta indecente.
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3: Olá, me chamam Romeu.

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1: Assim foi, 8h14 no Acre. Meu bom dia, meu agradecimento ao Carlos, cantor lá de Senador Guiomar, que faz parceria com Vinícius. Um abraço para o seu papai. Muito obrigada pela sintonia na 104.5. Bom dia também para o cantor acreano Gentil Guimel. Obrigada pelos mimos musicais que você me envia, garoto. Ontem eu tive o privilégio de conhecer, num bate-papo bem descontraído, juntamente com o nosso diretor, o jornalista Jefferson Dourado, lá na transmissão da Expo Acre 2026, na sua segunda noite, o senhor Antônio Bastos, diretor industrial dos produtos Quinari. Muito obrigada pelos momentos agradáveis e por você ter encontrado a nossa sintonia por acaso. Um acaso, né? Muito obrigada por ser um dos ouvintes da 104.5, senhor Antônio Bastos, aí no Quinari. Hoje eu tô movida ao Guaraná Zero, Guaraná Quinari Zero, maravilhoso, suave, leve, atraente. Meu bom dia agora vai para o Luciano Madeira, que circula na cidade conduzindo um dos carros da socioeducativa Mocinha Magalhães. Muito obrigada pela mensagem, são 8h16.
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4: Agora sim, gente! Sejam todos bem-vindos à Hora Extra, última terça do ano aqui no mercado. 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O Samba e Mercado tem tudo a ver.

0: Baixinho, eu quero ouvir essa galera. Você já faz parte.
1: Tá certo, hein?

0: nome do Márcio Roberto, eu mando agora um bom dia carinhoso para uma galera aqui do quilômetro 90 que liga Boca do Acre a Rio Branco, se comunicou avisando das... está sintonizando a 104.5. A gente está indo bastante longe. Que maravilha! Muito obrigada. São 8h26 no Acre. Hoje comemora-se o dia da censura, do fim da censura no Brasil. Lembrando a votação na Constituinte em 1988.
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0: O fim oficial da censura no Brasil é celebrado em 3 de agosto, marcando votação do texto constitucional de 1988 pela Assembleia Constituinte. A data simboliza a conquista da liberdade de expressão e o encerramento do controle estatal sobre a imprensa, as artes e a cultura que vigorou durante o regime militar. O marco constitucional, data histórica de 3 de agosto, marca então quando os constituintes aprovaram o fim da censura e da tortura no texto da nova Constituição Federal. Proibição legal, a lei passou a proibir qualquer censura de natureza política, ideológica e artística no país. Assegurou-se a livre manifestação do pensamento, da atividade intelectual, científica e de comunicação. 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

de agosto, terceiro dia da Expo Acre 2026. Naquela descrição e elegância, passe pela avenida principal do Parque de Exposições e olhe para a esquerda, no portão principal. 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

0: Nosso bom dia agora vai para os amigos da Feira da Economia Solidária, que está distribuída em vários cantinhos de Rio Branco. Nessa fase de recuperação ali da Praça da Bandeira, tem um grupo de alimentação ao lado da biblioteca pública e também tem brinquedos para as crianças. Aqui embaixo tem as plantas, o artesanato e outros comércios e também a praça de alimentação. E por falar em artesão, né, quero mandar meu bom dia para Inês, a Selma, a Carla, todo mundo que está aqui em frente ao Badate na Feira da Economia Solidária, e cumprimentar os amigos também da feira, que estão lá no Parque de Exposição, um ambiente muito bonito, bem amplo. Parabéns para você que vai visitar a Expo Acre e vai dar uma passadinha no espaço da Feira da Economia Solidária. Tá linda demais! E aqui o nosso espaço do povo é feito de sonhos, de desejos, de conquistas e de recordações. E por que não começar agora este bloco às 8h35 com uma grande realeza?
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0: Roberto Carlos canta hoje a música Eu Ofereço Flores, que lançou pela primeira vez, ela foi ouvida em 19 de abril de 2023, durante um show em Cachoeiro de Itapemirim, cidade da terra natal do rei Roberto Carlos. E ele canta nesse espaço com o charmosésimo Natan, que regravou a música Camanesa. Os dois juntos vão fazer o maior estrago agora. São 8h36.
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3: São 8 horas e 42 minutos no Acre. Aqui é a 104.5 Difusora Acreana FM, a voz das selvas, no mês dos seus 82 anos. Hoje, 3 de agosto, é dia do capoeirista. É uma homenagem à luta e à dança brasileira.
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3: A capoeira é uma expressão cultural afro-brasileira que mistura arte marcial, dança e música. Criada por pessoas escravizadas no Brasil colonial como forma de resistência e defesa, ela se transformou em um dos maiores símbolos de luta popular e... muito mais do que isso, um dos maiores símbolos da cultura do país. E esse som que vocês estão ouvindo aí é o mais popular na capoeira. Chama-se Paranauê Paraná. Paranauê é uma palavra de origem popular e da cultura da capoeira, que significa uma gíria para truques, artimanhas, um assunto complicado ou uma situação misteriosa, além de ser um famoso refrão de cantigas tradicionais. A origem da capoeira, canto tradicional, é um refrão famoso entoado nas rodas Paranauê, Paranauê, Paraná. Na raiz indígena diz que há uma associação popular com termos da língua tupi, onde Paraná significa Rio Grande ou semelhante ao mar, e Auê seria uma saudação. Histórico. Relaciona-se também a cantigas antigas entoadas por praças e capoeiristas desde os tempos do final da Guerra do Paraguai, referências ao Rio Paraná. Uau.

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1: Saiba o que as previsões astrais falam sobre o seu signo para o dia de hoje. Áries.
0: Você sente que chegou a hora de ocupar mais espaço e confiar na própria iniciativa. O dia favorece novos começos.
1: Touro.
0: Olá, meu irmão taurino. Algumas das mudanças mais importantes acontecem nos bastidores. O dia favorece fortalecer a confiança em si mesmo.
1: Gêmeos.
0: Amigos, grupos e projetos podem trazer oportunidades inspiradoras, compartilhar ideias, fazer contatos ou participar de conversas estimulantes.
1: Câncer.
0: A vida profissional ganha impulso e você pode perceber com mais clareza onde vale investir sua energia.
1: Leão.
0: O momento favorece ampliar horizontes, estudos, viagens, novos conhecimentos ou experiências diferentes podem renovar sua confiança.
1: Virgem.
0: Mudanças profundas começam a ganhar direção. O dia favorece reorganizar questões emocionais. Assim é o Espaço do Povo na 104.5 Difusora Acriana FM, a voz das selvas.
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0: A música da sequência, eu com ela cumprimento meu amigo Rai, que me abastece também com meu roteiro musical, funcionário lá da loja Rêmulo Jaru de Matriz. Bom dia. E bom dia também para o José Carlos Luna, Carlinhos Bahia, outro brother com quem a gente divide muitas curiosidades musicais. Para vocês, eu vou trazer um cantor que é a primeira vez que eu tenho o privilégio de conhecer o seu trabalho. Ele simplesmente é também tradutor, ele formou-se em piano pela Escola de Música de Brasília. E num intercâmbio para os Estados Unidos, nos anos de 96 e 97, ele integrou uma banda de jazz e o coral da escola. E eu descobri essa música muito curiosa, chamada Coco do Pé de Manga. São agora 8h47.
3: Derrubaram o pé de manga para fazer um apartamento.

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E agora mais um conselho. 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

0: Hoje, dia 3 de agosto, é dia do tintureiro, aniversário do município de Nerópolis, em Goiás, de Ibiraptanga e Potiguar, na Bahia, Cacilândia, no Mato Grosso do Sul. Para fechar este bloco, trazendo agora mais uma música que faz você se balançar.
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0: Com essa música, eu cumprimento o Mauro, que é um rapaz que trabalha aqui na Assembleia Legislativa. Bom dia, parceiro, e também minha amiga Elisete do Protocolo. São 8:54, trazendo para desfilar aqui agora Gonzaga Blantes, cantor, compositor, poeta brasileiro, nascido lá nas Serras de Alenquer, no Pará. E radicado na Amazônia, com toda a sua paz. Ele compôs uma música que foi tema de novela, sim. Você vai lembrar da novela da Globo que Gonzaga cantou. Curió do Bico Doce. Agora,

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E assim é o nosso encontro de todas as manhãs aqui nessa frequência 104.5 Difusora Acreana FM, a voz das selvas. Daqui a pouco tem muito mais informações para você.

0: No ano de 1926, nascia Tony Bennett, cantor estadunidense. Em 3 de agosto, em 44, nasceu o cantor espanhol Nino Bravo. E aqui, no dia 3 de agosto, a gente vai fazer a festa para os aniversariantes, nossos amiguinhos queridos.
1: Fazendo aniversário.
0: Eu canto parabéns, desejando feliz aniversário com uma vida longa e saudável para a Maria Zumira Ximendes e também a Socorro Rodrigues. A Socorro é a esposa do nosso cantor acriano Sérgio Souto. A vocês o nosso carinho e o desejo de uma vida de paz, tranquilidade e muito amor.

0: E para festejar a abertura deste bloco, após o registro dos aniversários, às 9 e 8, vem aí mais um grande sucesso.
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0: A música de hoje, ela é composição do Chico e Rui Guerra, que celebra a liberdade sexual, a sensualidade e a quebra de regras morais em oposição à repressão da ditadura militar. A famosa frase central veio de um ditado antigo do século XVII, citado por Sérgio Buarque de Holanda, pai do Chico. E esse nome é forte, né? Que dizia que abaixo da linha do Equador não valiam as leis rígidas da Europa. Essa música foi um estouro na carreira de Ney Matogrosso. E vocês vão curtir agora, nessa sessão das inesquecíveis, Não Existe Pecado ao Sul do Equador. São 9:10 no Acre.
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0: 9h14 no Acre marca nossa volta aqui para a nossa programação do Espaço do Povo na 104.5 Difusora FM.
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0: 15 no Acre, ainda à espera de uma nova nomenclatura para esse quadro. A gente vai trazer hoje uma colaboração de Lilian Calimério para uma página aqui do Instagram com essa proposta de nome, né, Márcio Roberto? Senta que lá vem conselho. Você pode levar um burro até a água, mas não pode obrigá-lo a beber. Você pode dar conselhos, mostrar caminhos, oferecer oportunidades e até ajudar. Mas a decisão de mudar sempre será de cada um.
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0: São 9h17 no Acre. Eu encontrei uma preciosidade que vocês vão ouvir agora.

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1: Eu vou trazer agora uma música para vocês que, para mim, no meu entendimento, ela se tornou uma música exótica que vai reunir Odair José, esse grande artista considerado brega, né, para alguns, e que teve algumas músicas de sua carreira reconhecidas. Então, nessa reunião aqui, esse goiano lá de Morrinhos vai cantar juntamente com Arnaldo Antunes, grande artista, músico, poeta, né? Que vocês, muita gente que conhece música, conhece que ele compunha com grandes outros músicos, através da música pop, uma banda que é inesquecível, os Titãs. E junto com os dois, o Miklos também está presente nessa música. Miklos é cantor, ator, apresentador de TV. Ele também tem um jeito irreverente de ser. E olha o que, é que eles gravaram, o grande sucesso de Odair José. Os três vão fazer o maior auê com a música Eu Vou Tirar Você Desse Lugar. São 9h18.
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1: E assim foi, às 9h22, você curtiu essa música belíssima, né? Ou melhor, essa interpretação belíssima de Odair José Arnaldo Antunes e Paulo Miklos. Começou dia 1 de agosto e vai até o dia 7, a Semana Mundial do Aleitamento Materno, com o tema Apoie a Amamentação, faça a diferença para mães e pais que trabalham. A campanha do Agosto Dourado 2026 tem como tema central a amamentação para um começo de vida sustentável, fortalecer o que funciona. O mês é dedicado à conscientização sobre o aleitamento materno, onde a cor dourada simboliza o padrão ouro de qualidade e nutrição do leite humano. A metodologia é esta. Cada dia, uma mensagem de conscientização. O primeiro leite, chamado colostro, é amarelado e funciona como primeira vacina do bebê. Não desperdice esse ouro. Eu quero agradecer a Maria do Rosário de Freitas Noronha, coordenadora do Programa Estadual do Aleitamento Materno, que me forneceu todo esse conteúdo para criar essa conscientização sobre a amamentação. Mas eu quero conscientizar você que você precisa ter entre os seus contatos o WhatsApp da Difusora. Você vai precisar para se comunicar com a gente. Que tal? É o 992-550199. Anote, este é o WhatsApp da Difusora. 992-550199. Segundo o giro astrológico, fica para o último bloco do programa. Agora são 9h24, tem mais música já preparada para entrar nesse desfile.
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1: Muito prazer. Eu estou aqui para trazer para vocês uma música que já é conhecida dos menininhos e das menininhas. 9h25, trazendo para esse desfile simplesmente a banda Magníficos. Isso, ela tem que estar presente aqui no nosso roteiro com a música Verdadeiro Amor. Você sabe de onde é a banda Magníficos? Ela foi criada como banda de forró eletrônico lá na cidade de Monteiro, na Paraíba. Vamos curtir o Verdadeiro Amor às 9h26.

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De volta à nossa programação na 104.5 Difusora Acreana FM, a voz das selvas, 9h33. Quero agradecer a parceria e os momentos que juntos estivemos ontem na transmissão do segundo dia da Expo Acre 2026. Eu estive na bancada com o nosso jornalista Jefferson Dourado, diretor da nossa emissora, com os repórteres Jonathan Costa, Ivan de Carvalho, a produtora Ângela Villanova, o sonoplasta Gerderon, também o técnico Francenildo Pereira e aqui na nossa estação a participação de Darlene Cardoso. Eita, equipe maravilhosa! Homenagem a vocês, abrindo este bloco às 9h34, eu vou tocar uma música escolhida para compor o nosso roteiro pelo meu irmão, que é muito saudosista, funcionário lá da Ciaté. Meu querido irmão Dantas pediu Milton Carlos para recordar esse grande sucesso. O Milton, ele nasceu em São Paulo, faleceu muito jovem. Foi um cantor e compositor brasileiro conhecido por sua parceria com a irmã Isolda e por suas canções gravadas pelo rei Roberto Carlos. Contrassenso.

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1: Daqui a pouco, do tamanho da sua emoção, tem Zezo para cantar aqui no Espaço do Povo. Como prometi, aqui está o segundo giro da astrologia.
2: Libra.
1: As relações podem ser uma grande fonte de inspiração hoje. Uma parceria, um diálogo ou um encontro ajuda você a enxergar novas possibilidades para o futuro.
2: Escorpião.
1: A rotina pede iniciativa e confiança. Pequenas atitudes tomadas hoje podem gerar resultados importantes, principalmente no trabalho.
2: Sagitário.
1: Criatividade, romances, projetos autorais ou tudo aquilo que desperta entusiasmo tende a ganhar força.
2: Capricórnio.
1: Questões familiares ou relacionadas ao lar podem encontrar soluções mais construtivas.
2: Aquário.
1: Suas palavras têm potencial para abrir portas, conversas, negociações, estudos ou novas ideias ganham força.
2: Peixes.
1: O dia favorece fortalecer sua autoestima e reconhecer o valor daquilo que você já construiu. Nove e quarenta no Acre, vem aí desfilando no finalzinho deste bloco já, Zezo cantando Paixão Errada.

Aqui você curte a melhor música e fica atualizado com as melhores notícias e fatos acontecidos no dia de hoje, né? E eu reservei mais uma música irreverente para o nosso momento do último bloco aqui do Espaço do Povo. Você gosta do Falcão? Ele é conhecido como o Rei do Brega. Ele tomou esse título do Reginaldo, do Odair José, né? E ele é um cantor, compositor, humorista, arquiteto, famoso por seu estilo irreverente e cômico. Ele também faz parte de muitos filmes, documentários, né? Ele nasceu em Pereio, no Ceará, e cresceu em uma casa simples, ouvindo música italiana. E como é que ele não canta música em italiano? Olha só o que o Falcão vai cantar aqui. Você é a letra X da palavra love.

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1: E assim a gente segue para a finalização do programa. São agora 9h50 para fechar. Se um é bom, dois é maravilhoso. Nós vamos trazer então duas músicas para você curtir aqui. O Nelton Brito cantando Pela Última Vez e a Manu Batidão cantando Um Pagode. A resenha da Manu traz Infelizes para Sempre.

A hora é essa. 9h56, eu deixo aqui meu abraço e o convite para a gente se encontrar mais uma vez amanhã na nossa sintonia 104.5.

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0: Agora no Acre são 10 horas e 8 minutos, 10 e 8. Hoje é segunda-feira, 3 de agosto de 2026. Muito bom dia para você que está em casa com seu rádio ligado, você que nos ouve através da internet, através das 11 emissoras da rede pública de rádio. Eu sou Damião Viana. A partir de agora até o meio-dia você vai se ligar nos acontecimentos que marcam a história de mais um dia na sua cidade, no nosso estado, no Brasil e no mundo.
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0: Um bom dia especial para você que está em casa, para a nossa equipe. Jess Parada, bom dia.
2: Muito bom dia, Damião Viana, Márcio Barra Beto, que hoje eu nunca sei quando ele é Márcio Roberto ou quando ele é Beto Ramos. Então vamos definir assim. Bom dia, Márcio
0: hoje
2: Barra
0: ele,
2: Beto.
0: Hoje ele veio parecido um Dálmata. Desse jeito.
2: Muito bom dia, Thaís Caroline, Ivan de Carvalho, que está aqui nos estúdios também, esperando a participação dele. Muito bom dia aos nossos correspondentes.
0: E a Thaís vai dar bom dia dela também ali?
2: Thaís hoje está com Thaís, dor de cabeça, Thaís, hoje ela quer ficar nos bastidores.
0: É, Thaís?
2: É, já gravou tantas matérias que pode pedir música pro Fantástico.
0: Mas diz bom dia aí para os nossos ouvintes.
3: Muito bom dia, ouvintes. Oi, Damião Viana. Gente, eu vou trabalhar mais tarde.
2: Hoje Thaís Carolinho está na parte de reportagem da Expo Acre, vai trazer todos os flashes, tudo que está acontecendo por lá amanhã, inclusive prepara matérias para a gente, não é, Thaís?
3: Você já ouviu falar de Severino?
2: Sim,
3: quero engraxar para
0: Deus. É você.
2: Bom dia aos nossos ouvintes. A parte do telefone, quem fala é Damião, né, Damião?
0: Anote aí, deixa a vinheta chegar.
2: Eu sei fazer essa vinheta.
0: Anote o nosso WhatsApp, 68992, parou. Anote o nosso número, qual é o WhatsApp, minha cara parada?
2: O WhatsApp do Gente Debate é o 99209-3888. Eu vou fazer uma musiquinha com a IA. Vou fazer uma musiquinha para o número do Gente Debate.
0: Márcio
2: Roberto é mestre nisso.
0: Vamos repetir?
2: Enquanto a música não sai, você que está fora do Acre tem que colocar o 68 antes. E coloca 68992093888.
0: Fique à vontade de enviar sua mensagem através do nosso WhatsApp. Você pode mandar mensagem de texto, mensagem de áudio, só não pode ligar. Texto e áudio, sim. A ligação, não. Mande a mensagem.
2: Infelizmente, a gente não tem como atender a ligação aqui no decorrer do programa.
0: É verdade. Então, você pode enviar a mensagem, participe, ajude a construir a história de mais um dia aqui na nossa cidade, no nosso estado, por que não dizer no Brasil? Fique à vontade. De qualquer lugar do Brasil, você pode enviar mensagem para cá, do planeta, Jess Parada. Qualquer lugar do planeta. As mensagens chegando, nós vamos retransmitir aqui ao destinatário.
2: Falar em planeta, Damião, vamos saber como é que fica o tempo e a temperatura, mano?
0: Vamos saber, então, como fica a temperatura para hoje.
4: O tempo e a temperatura.
0: A semana começa com céu variando de claro a parcialmente nublado.
2: É, meu querido, temos por aí a previsão de uma semana ainda muito quente, dizem ser resultado do El Niño, né? Mas vamos ficar com o Gente Debate agora, que a gente vai te contar como é que fica aí na sua região.
0: Vamos para o Vale do Juruá, as cidades de Porto Walter, Marechal, Taumaturgo, Rodrigues Alves e Cruzeiro do Sul. A temperatura máxima hoje será de 34 graus, haja calor.
2: Já em Santa Rosa do Purus, Sena Madureira, Manuel Urbano, a máxima é de 33 graus.
0: Aqui no Baixo Acre, que inclui a capital Rio Branco, assim como no Alto Acre, as cidades de Brasília, Assis Brasil, Chapuri e Epitaciolândia, a máxima também deve chegar a 35 graus.
2: E no Tarauacá, em Vira, as cidades de Feijó, Tarauacá e Jordão, a máxima é de 34 graus. Lembrando que, se você quer informações mais detalhadas, você pode acessar o site do Centro Gestor e Operacional do Sistema de Proteção da Amazônia, o Sensipam.
0: Agora são 10h13.
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0: Segunda-feira, 3 de agosto de 2026, domingo de parque lotado, a Expo Acre aqui na nossa capital. A Expo Acre lotou com o show de quem? Nada mais, nada menos do que o cantor sertanejo Leonardo.
2: É, Damião, a Splacre tem impulsionado os negócios de microempreendedorismo e também reforçando parcerias com o Sebrae.
0: Ei, Jéssica Parada, tem rodeio e show de Natanzinho Lima que vai movimentar a terceira noite de feira hoje, viu?
2: Há uma promessa de ser recorde de público, tá, Damião?
0: É, com certeza. E a abertura do Espaço Indústria reúne autoridades e representantes do setor na Splacre.
2: Galpão lá do empreendedorismo reuniu destaques da gastronomia, jardinagem e também artesanato no Parque de Exposições.
0: A estrutura da Oca reúne dezenas de atendimentos públicos essenciais na Expo Acre.
2: Teve festa em outros lugares também, teve arraial no Barro Vermelho, que uniu prevenção às hepatites e também cuidados com os idosos.
0: E vamos falar de eleição. O eleitor sem cadastro biométrico não pode deixar de votar nas eleições deste ano.
2: Vamos também falar direto da Central de Esportes, porque ontem teve início das oitavas de finais na Copa do Brasil.
0: A Copa do Brasil rolou. O Palmeiras deu um passo importantíssimo para manter vivo o sonho do título da Copa do Brasil. Foi ontem. Essas principais notícias a gente te conta a partir de agora, aqui no Gente em Debate.
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0: 10 horas, 14 minutos, conta de luz seguirá com cobrança extra em agosto. Cobrança extra mesmo, você já sabe. Vai pagar um pouco mais caro. Confira na reportagem de Yuri Whidson.
6: A Agência Nacional de Energia Elétrica manteve a bandeira tarifária amarela para esse mês de agosto. Com a decisão, os consumidores continuarão pagando um adicional de R$ 1,88 a cada 100 kWh consumidos. A cobrança extra já vem sendo aplicada desde maio deste ano. Segundo a agência, a manutenção da bandeira amarela ocorre por causa das condições menos favoráveis para a geração de energia durante o período seco. Com a redução dos níveis dos reservatórios das hidrelétricas, aumenta a necessidade de acionar usinas termoelétricas que produzem energia a um custo mais elevado. O sistema de bandeiras tarifárias funciona como um indicador das condições de geração de energia no país. Quando há disponibilidade suficiente nas hidrelétricas, vigora a bandeira verde sem cobrança adicional. Já nas bandeiras amarela e vermelha, o consumidor paga um valor extra para compensar o custo maior da geração. Na bandeira vermelha, patamar 1, o adicional é de R$ 4,46. No patamar 2, a cobrança extra chega a R$ 7,87. Diante do cenário, a ANEEL orienta os consumidores a adotarem medidas de uso consciente da energia elétrica. Por exemplo, reduz o consumo, evite desperdício e tenha um valor menor na sua conta de luz. Agência Rádio Web, de Brasília, Yuri Hudson.
2: Até que, enfim, isso aqui já era para ter acontecido há muito tempo. Era obrigação. O Congresso está analisando um projeto que prevê educação financeira nas escolas. Lembrando que a medida busca educar estudantes para prevenir endividamento no futuro. Quem fez esse material e traz agora para a gente é Jéssica Paulo.
7: O projeto de lei que prevê a inclusão da educação financeira como tema nas escolas para os alunos do ensino fundamental e médio de todo o país foi aprovado, com algumas ressalvas, pelo Senado Federal e passa por análise final na Câmara dos Deputados. A medida determina que os estudantes aprendam desde cedo a lidar com o dinheiro para prevenir o endividamento futuro. Em Salvador, o educador financeiro Rafael Coelho já ensina o tema para crianças e adolescentes.
8: Aproveitei esse ano a Copa do Mundo e trouxe as figurinhas. Quando a gente olha que as figurinhas esse ano, cada figurinha estava custando R$1, mas na Copa do Mundo que teve no Brasil em 2014, ele custava 20 centavos. Então, eu vou explicando para eles o que é inflação. Vou trazendo exemplos do dia a dia e, às vezes, até exemplos um pouquinho mais complexos.
7: Catarina Escardo, a empresária e mãe de Maria Flor, de 8 anos, diz que já está conseguindo ver resultados da educação financeira que a filha tem aprendido na escola e que eles vão além dos conteúdos teóricos.
9: Hoje a gente pode ter uma conversa muito mais aberta, muito mais clara sobre custos, gastos, a importância também de poupar dinheiro para que a gente possa fazer compras ou viagens ou algo que a gente queira muito.
7: Em abril, 80,9% das famílias brasileiras declararam possuir alguma dívida, segundo o levantamento feito pela Confederação Nacional do Comércio de Bens, Serviços e Turismo. Para evitar que situações como essa se repitam na vida adulta desses jovens, Rafael Coelho explica que a educação financeira deve começar dentro de casa.
8: Mostrar para eles que é uma família que tem educação financeira, é uma família que cuida bem do seu dinheiro, esse é o primeiro ponto. E segundo, compartilhar decisões.
7: Caso a medida seja aprovada, a educação financeira deve ser trabalhada de forma transversal. Ou seja, em vez de ser abordada em uma única disciplina, o tema vai poder estar presente em diferentes áreas do conhecimento, como matemática, história e geografia. Da Rádio Educadora FM, diretamente de Salvador, Jéssica Paulo, para a Rádio Nacional.
0: Muito obrigado, Jéssica Paulo, direto de Salvador. Agora são 10h19. Só para registrar aqui, chegando a mensagem do Michel. Michel está ouvindo, mandou o vídeo, o som do carro aí ligado aqui no Gente Debate. Um abraço, Michel. Muito obrigado pelo carinho da audiência. Bom, seguindo, para você que se inscrever no Enseja 2026, o INEP já liberou a cartilha de orientação sobre redação. Documento ajuda na preparação dos jovens e adultos inscritos na prova. Quem conta pra gente é Carolina Pessoa.
10: Já está disponível a cartilha de redação do participante do Enseja 2026, Exame Nacional para Certificação de Competências de Jovens e Adultos, no portal do INEP. O material foi feito para ajudar na preparação dos inscritos, com orientações sobre critérios de correção e exemplos comentados de textos, entre outras informações. A cartilha detalha as 5 competências avaliadas na produção textual, esclarece como a redação é corrigida e apresenta situações que podem gerar nota zero. O documento também explica como ocorre o processo de avaliação das redações, que são corrigidas por, no mínimo, 2 avaliadores independentes, e passam ainda por uma terceira avaliação, em caso de divergência significativa entre as notas. O material orienta que a redação deve ser um texto dissertativo-argumentativo, escrito em língua portuguesa, com no mínimo 5 linhas, abordando o tema proposto na prova. Além disso, a cartilha recomenda que o participante utilize a folha de rascunho para planejar e revisar o texto antes de transcrevê-lo para a folha de redação definitiva. Outras dicas são evitar a cópia dos textos motivadores, manter a legibilidade da escrita e reservar tempo para revisar a redação antes da entrega. O Enseja é voltado para jovens e adultos que não concluíram os estudos na idade apropriada. A participação é voluntária e gratuita. Neste ano, a aplicação acontece no dia 23 de agosto em todo o país. Da Rádio Nacional no Rio de Janeiro, Carolina Pessoa.
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0: Grécia luta contra incêndios florestais que já deixaram 5 mortos na França. Os incêndios estão controlados e moradores que haviam sido retirados já se preparam para voltar. Sobre os conflitos no Oriente Médio, o Irã negou o acordo anunciado pelo presidente dos Estados Unidos, Donald Trump. Vamos saber mais detalhes sobre essa e outras notícias agora aqui com Adriana Brandão, no Giro Internacional. Dessa situação, dessas guerras aí, o Trump fala uma coisa, aí o, sabe, do outro lado diz que não teve acordo de nada, parece que eles estão querendo continuar guerreando e quem sofre é a população. Mas vamos conferir na reportagem.
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3: Paris, 3 de agosto de 2026, vamos aos destaques do noticiário internacional desta segunda-feira. Bombeiros lutam contra incêndios florestais na Grécia, que já deixaram 5 mortos. 9 aviões-tanque reforçam o combate às chamas que atingem a região de Atenas. As cidades atingidas estão situadas entre 45 e 70 quilômetros a oeste da capital, nas proximidades do balneário do Porto Germeno, evacuado na sexta-feira. Na manhã desta segunda, a Proteção Civil grega informou que ocorreram novas evacuações na região em plena temporada turística. O risco de novos incêndios continua muito elevado e permanece ao nível 4 de uma escala de 5. Em uma semana, mais de 12 mil hectares de florestas e áreas agrícolas foram queimados na Grécia. Os incêndios florestais que destruíram milhares de hectares no sul e sudoeste da França estão controlados e, a partir desta segunda-feira, milhares de moradores que haviam sido evacuados na região de Bordeaux vão poder voltar para casa. Até agora, 4 bombeiros morreram e 260 ficaram feridos na França, mais de 100 deles por intoxicação.
12: Ao menos 72 migrantes morreram durante tentativa de entrar em Ceuta, segundo o balanço do governo espanhol. Já o Marrocos contabiliza 11 mortos após a onda migratória sem precedentes ao enclave espanhol no norte da África, enquanto a Associação Marroquina de Direitos Humanos fala em até 130 vítimas fatais e dezenas de desaparecidos. A maioria das cerca de 60 mil pessoas que cruzaram ilegalmente a fronteira já retornou ao Marrocos. Os ministros do interior da União Europeia devem se reunir nesta terça-feira para elaborar uma resposta a essa onda migratória em Ceuta. O Irã nega negociações com os Estados Unidos. O Ministério das Relações Exteriores iraniano afirmou nesta segunda-feira que está conversando apenas com Omã sobre a gestão do Estreito de Hormuz. O anúncio da retomada das negociações entre os Estados Unidos e o Irã havia sido feito por Donald Trump no domingo. O presidente americano fez a declaração após suspender os bombardeios contra a República Islâmica. Segundo o presidente americano, as discussões com Teerã começariam na tarde desta segunda-feira. De Paris, Adriana Brandão, da Rádio França Internacional, em parceria com a agência Rádio Web.
0: Agora no Acre são 10 horas 25 minutos, é a hora do ouvinte. Para você que mandou a sua mensagem no nosso WhatsApp, a hora é agora. Eu registrei aqui a mensagem do Michel. Michel é primo da minha esposa, né? Michel está no carro, ele mandou até a foto, o vídeo aí, que está ouvindo aqui o Gente em Debate 104.5 agora, meu amigo. Ninguém segura. 104.5 FM é a Rádio Difusora Criana. Márcio, solta a vinheta. A nossa Rádio Difusora Criana 104.5 FM, para você que está sintonizado do outro lado do rádio, vai ouvir aqui a nossa vinheta.
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0: É desse jeito agora, 104,5 FM, você pode mandar sua mensagem através do nosso WhatsApp. Acesse aí o nosso, anote o nosso WhatsApp e mande a sua mensagem. A exemplo do nosso amigo Nivaldo Sampaio ali na Rua Belém, Nova Estação ligada aqui no Gente Debate. Também, Bairro das Placas, muita gente ouvindo o Gente Debate ali no Bairro das Placas. Muito obrigado pelo carinho da audiência, pela companhia de todos os dias. A exemplo, meu caro Márcio Beto, vamos chamar a Adilouça aqui. A Adilouça está mandando a mensagem aqui para a gente lá em Sena Madureira. Adilouça, Raimunda Adilouça, está ouvindo juntamente com seu esposo, o Davi, que é motorista de aplicativo. Tem mais gente ouvindo o nosso programa. Vamos saber o que a Adilouça está mandando aqui? Vamos lá.
14: Bom dia, meu amigo Damião Viane, Gesso Parada e todos vocês aí da rádio. Estou ligadinho no programa, viu? Estou vindo uma na casa, mas estou ligadinho aqui. Um alô para todos vocês aí.
0: Coisa boa. Está arrumando a casa, mais ouvindo Gente em Debate. Nós temos mais ouvintes para
15: todos. Bom dia, Adilouça. Uma semana de paz e de bênçãos para ti e para tua família, filha.
0: E aí?
15: Tem sim, Damião. Manda. Inclusive, lá no Adalberto Aragão, nós temos a Jussara e o Sebastião ouvindo a gente. E lá no Canaã, nós temos a Luana e o Isaías, que são os meus fornecedores de planta, e que ouvem o Gente em Debate todos os dias.
0: Aonde, parada?
15: Lá no Canaã.
0: Canaã, essa turma boa do Canaã, que não perde aqui o Gente em Debate. Muito obrigado pelo carinho da sua audiência. Olha, tem mais ouvintes. Lá em Tarauacá, sabe quem está ligada? Lidy Santos. Ela diz, olha,
15: Lidy é maravilhosa.
0: Eu não envio a mensagem, mas eu estou ligadinha no Gente em Debate. Todos os dias ela está ouvindo Gente em Debate lá em Tarauacá.
15: Assim faz também a galera lá do Panorama, a Preta, o Edmundo e toda a galera lá da Associação do Panorama.
0: Muito bem. Você que está ouvindo Gente em Debate em qualquer lugar do nosso Acre, Fique à vontade, mande a sua mensagem, nós estamos aqui, é hora de dos nossos ouvintes, né, Parada? E já nós vamos para o intervalo comercial, já são 10 horas e 28 minutos, lembrando que hoje tem muita coisa ainda, vamos lá, Márcio Alberto. E ainda hoje aqui no Gente em Debate.
15: Daniel, foi um domingo de parque lotado, música com sofrência. O Leonardo garantiu a atração da Expo Acre.
0: É verdade, hoje tem sequência. Natanzinho se apresenta na terceira noite da Expo Acre. A expectativa é de que será uma noite de casa cheia, Jesse Parada.
15: É, Damião, e a Expo Acre também tem impulsionado negócios de microempreendedores e também reforçado parcerias com o Sebrae.
0: É, o Galpão do Empreendedorismo reúne destaques da gastronomia, jardinagem e artesanato na Expo Acre.
15: Também teremos informações sobre o prazo para atualização cadastral de aquicultores. Foi prorrogado até 31 de dezembro, viu?
0: Essas e outras nós trazemos daqui a pouquinho para você, tá certo? Vamos ao intervalo comercial, já a gente volta.
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9: Agora no Acre são 10 horas e... Opa, vamos dar uma baixada aqui que está bem alto o nosso retorno. 10 horas, agora sim, 10h33, estamos de volta para a segunda meia hora do Gente em Debate. Para você que está em casa com o seu rádio ligado, nós vamos voltar a conversar com você ali por volta das 10h55, não é isso, Jéssica Parada?
10: Exatamente, inclusive já tem mensagens aguardando aqui, Damião.
9: Isso, vamos seguir em frente, né? Prazo para atualização cadastral de aquicultores é prorrogado até 31 de dezembro. Quem nos conta é a repórter Dejanine Oliveira.
10: O Ministério da Pesca e Aquicultura, o MPA, informa que o prazo para atualização cadastral destinado à concessão da licença na categoria de aquicultor e aquicultora foi prorrogado até o dia 31 de dezembro de 2026. A informação foi divulgada por meio da portaria MPA de número 736, de 24 de julho de 2026. A aquicultura está relacionada ao cultivo de órgãos aquáticos, como alimentação controlada, monitoramento constante e boas práticas de produção. A atividade pode ser realizada em águas marinhas e continentais, dentro de espaços como rios, lagos, reservatórios, utilizando a água destes em viveiros escavados em terra ou em aquários. Há diversas formas de cultivo e diversas espécies. A aquicultura envolve a criação de diferentes organismos. Entre eles está relacionada a piscicultura, que é o cultivo de peixes, a carnicultura, que é o cultivo de camarões, a ranicultura, que está relacionado ao cultivo de rã, agricultura de algas, malacocultura, que é o cultivo de ostras e mexilhões, e ornamentais, relacionados aos peixes, corais e demais invertebrados. Atualmente, a atividade produz mais da metade do pescado consumido no mundo. Segundo o painel unificado do Registro Geral da Atividade Pesqueira, há 35.284 aquicultores registrados no Brasil. De Jonane Oliveira, Sistema Público de Comunicação.
11: Agora vamos falar de uma excelente notícia. Eu amo trazer notícias de conquista para o nosso estado. E o café que é produzido aqui no Acre vai ter, vai estar no formato para venda em cápsulas. É isso mesmo. O lançamento acontece agora no próximo ano. E a Dejanine Oliveira fez uma matéria para a gente e vai falar sobre isso.
10: Na segunda noite da Expo Acre 2026, o produtor rural Jorge Pereira da Silva Souza foi entrevistado de um site local. Jorge também é o idealizador da marca Raízes da Floresta, que fica na Reserva Extrativista Chico Mendes. Durante a conversa, Jorge falou sobre os desafios de produzir café em unidade de conservação, o apoio de instituições públicas, os planos de exportação e os novos investimentos da marca. Questionado sobre as dificuldades enfrentadas no início da cafeicultura dentro da Reserva Extrativista Chico Mendes, Jorge afirmou que o principal desafio foi adaptar a produção às exigências da legislação ambiental. Jorge pontuou que no início foi muito difícil para a gente produzir café, principalmente dentro de uma preservação ambiental de uso sustentável. Segundo ele, todo o trabalho é realizado em parceria com o Instituto Chico Mendes de Conservação da Biodiversidade, o ICMBio, e demais órgãos responsáveis pela gestão da reserva. A gente tem uma parceria muito grande com o ICMBio, com os órgãos responsáveis, com os órgãos gestores da reserva, para que a gente tenha uma facilidade nessa questão do trabalho com a lavoura dentro da reserva. Jorge fez questão de destacar que nunca enxergou a legislação ambiental como um obstáculo, jamais. A gente sempre trabalha junto com os órgãos gestores para que ande sempre de mãos dadas. Jorge explicou que a recuperação da área mostrou que a cafeicultura pode ser alternativa econômica e ambientalmente sustentável para os moradores da reserva. Outro investimento destacado pelo produtor foi a implantação do sistema de irrigação. Segundo Jorge, a expectativa é elevar a produtividade de 100 para 200 sacas por hectare. Agora a gente vai irrigar os nossos 4 hectares e meio de café e aí a produtividade vai dobrar. Se a gente produzir 100 sacas por hectare, a gente vai produzir 200 sacas por hectare. Ao falar sobre os próximos passos da marca, Jorge afirmou que o objetivo é consolidar o café acreano no mercado internacional. A nossa prioridade é trabalhar um café com bebida diferente de todas as tradicionais que existem. Ao final da entrevista, Jorge revelou que a marca prepara novas linhas de produtos. Além do café fermentado, o Raízes da Floresta deverá lançar, a partir de 2027, uma linha de café expresso em cápsulas. Dejanine Oliveira, Sistema Público de Comunicação.
9: Muito obrigado, Dejanine Oliveira. Agora vamos com informações ao vivo. Solta a vinheta, Márcio Roberto.
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9: Vamos a Chapuri, a sexta edição do programa Prefeitura na Comunidade Rural leva atendimentos e máquinas agrícolas à comunidade São João do Guarani. Durante o final de semana, quem vai contar pra gente é Joseni Oliveira. Bom dia, Joseni.
13: Olá, Damião. Muito bom dia a você, bom dia, Jesse, bom dia, amigo ouvinte do Gente em Debate em todo o estado. A Prefeitura de Chapuri realizou no último sábado, dia 1º, a sexta edição do programa Prefeitura na Comunidade Rural, atendendo os moradores da comunidade São João do Guarani e regiões vizinhas. Comunidade essa distante 42 quilômetros aqui da zona urbana. A iniciativa mobilizou equipes de diversas secretarias municipais para levar atendimento direto e investimentos para a zona rural. Durante toda a manhã, a população teve acesso local a exames, consultas médicas e odontológicas, vacinação, testes rápidos, atualização do CAD único, orientações sociais, emissão de documentos e recreação infantil. Além dos serviços de saúde e assistência, a programação fortaleceu a agricultura familiar local, com a entrega de uma plantadeira e uma peladeira. Os novos equipamentos buscam aumentar a produtividade e garantir melhores condições de trabalho aos produtores da região. A moradora e liderança comunitária Cláudia Pereira assaltou a comunidade trazida pela ação e disse, abre aspas, foi um momento muito importante para muitas pessoas conseguirem consultas, exames e encaminhamento na comunidade mesmo, sem precisar ir até a cidade para resolver o problema, fecha aspas, enfatizou a moradora. Já o prefeito Maxwell Maia também acompanhou toda a movimentação no local e destacou a aproximação dos serviços públicos com as famílias do campo. Abre aspas, nosso compromisso é fazer a prefeitura estar presente onde o morador rural está. Aproximar saúde, assistência e agricultura gera economia de tempo e qualidade de vida, fecha aspas, enfatizou o prefeito. A realização da sexta edição reafirma a diretriz da gestão de democratizar o acesso a políticas públicas e leva a desenvolvimento e inclusão para todo o território de Chapuri. Abraço a vocês do estúdio e a todos os nossos ouvintes de Chapuri, José de Oliveira para o Sistema Público de Comunicação do Acre.
11: Muito obrigada, Josênio Oliveira, pelas suas informações. E agora nós vamos trazer uma notícia preocupante. O Acre decretou estado de emergência em decorrência aos riscos da seca severa. Aí os resultados do El Niño, né? Infelizmente, a região norte também sofre com isso. E o Acre não é para ser diferente, né? Deixa a Naine Oliveira conta pra gente os detalhes desse decreto.
10: Destaca que dados do monitor de secas mostram agravamento da estiagem no Acre ainda no primeiro semestre deste ano, com registro de seca fraca em cerca de 66,7% do território estadual entre abril e maio. O cenário pode provocar redução acentuada dos níveis dos rios, escassez de água, isolamento de comunidades, prejuízos à navegação, à agricultura, à pecuária, à pesca e ao abastecimento de alimentos e medicamentos. O governo também alerta para o aumento do risco de queimadas e incêndios florestais, agravado pelas altas temperaturas, baixa umidade do ar e ventos fortes característicos desta época do ano. A expectativa é de que a piora da qualidade do ar eleve a incidência de doenças respiratórias e cardiovasculares, principalmente em crianças, idosos, gestantes e pessoas com comorbidades. O decreto cita ainda impactos sobre as populações indígenas, ribeirinhas e comunidades tradicionais. Segundo o Estado, a seca poderá afetar diretamente as 36 terras indígenas, 246 aldeias e 16 povos indígenas existentes no Acre, com risco de isolamento fluvial, falta de água potável, perdas na produção agrícola de subsistência e agravamento de insegurança alimentar. O decreto estabelece que a Coordenadoria Estadual de Proteção e Defesa Civil ficará responsável por coordenar as ações de resposta à emergência, incluindo o apoio aos municípios, monitoramento das condições hidrológicas e meteorológicas, assistência às comunidades isoladas e articulação com órgãos federais, estaduais e municipais. Entre as medidas previstas estão a distribuição de água por carros-pipa, instalação de abrigos, aquisição de insumos e equipamentos, campanhas de conscientização sobre o uso racional da água e prevenção às queimadas, além da intensificação das ações de combate aos incêndios florestais, em parceria com o Corpo de Bombeiros e demais órgãos ambientais. O decreto também autoriza, em situações de risco iminente, o ingresso de agentes da Defesa Civil em imóveis para prestar socorro ou determinar evacuações e permite o uso temporário de propriedades particulares, quando necessário, para atender a emergência assegurada indenização em casos de danos. O decreto foi publicado na edição desta segunda-feira, dia 3, do Diário Oficial do Estado e terá vigência de 180 dias. De Janaína Oliveira, Sistema Público de Comunicação.
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9: Agora mudando de assunto, vamos falar de saúde, porque o Instituto do Paciente reforça direitos básicos no atendimento de saúde. Lei amplia autonomia e estabelece deveres nos serviços. Quem conta pra gente é Pedro Lacerda.
12: Ser chamado pelo nome, entender o que está sendo receitado, saber por que um exame foi pedido. São situações simples, mas nem sempre respeitadas no dia a dia pelos serviços de saúde. Esse cuidado começa antes mesmo da chegada ao consultório. Passa pelo segurança da portaria, pelo técnico administrativo do balcão, por quem faz a triagem, até chegar ao médico ou enfermeiro. É justamente esse fluxo completo entre paciente e equipe de saúde que uma lei recém-aprovada no Brasil passou a regular. Desde abril está em vigor o Estatuto dos Direitos do Paciente, que transforma a pessoa atendida em protagonista das decisões sobre o próprio tratamento e estabelece deveres para todos os envolvidos, tanto no SUS quanto na rede privada. A diretora da Escola de Enfermagem da USP, a Universidade de São Paulo, professora Vilanice Alves de Araújo, explica que a autonomia do paciente passa a ser um ponto central na nova legislação.
14: O que a gente verifica é que as principais mudanças que traz aí o estatuto é que ele fortalece a autonomia do paciente como um princípio central deste estatuto. Ele garante o consentimento informado, que deixa de ser apenas a assinatura de um documento e passa a ser um processo de comunicação, e assegura o direito à informação clara sobre diagnóstico, prognóstico, riscos, benefícios e alternativas terapêuticas.
12: Segundo a professora, a lei também garante ao paciente o acesso ao seu prontuário, o direito a uma segunda opinião médica, a presença de acompanhante e a cuidados paliativos no fim da vida. Até então, essas garantias estavam dispersas em normas isoladas e agora passam a valer de forma unificada em todo o país. A pesquisadora Maristela Santini, especialista em direitos e segurança do paciente, explica que é a comunicação entre toda a equipe, não só entre médicos e enfermeiros, que garante, na prática, que essas conquistas saiam do papel.
15: A comunicação ela tem que estar no nível entre os trabalhadores, dos trabalhadores com o paciente, trazendo ele aqui como um parceiro de cuidado e não como alguém que está hierarquicamente numa posição menor.
12: Falhas de comunicação, segundo a pesquisadora, estão entre as principais causas de erros na assistência à saúde. Já o paciente bem informado, mostram os estudos, adere melhor ao tratamento e participa mais das decisões sobre a própria saúde. O estatuto também impõe deveres. Pelo artigo 22 da lei, cabe ao paciente informar corretamente seu histórico de saúde, avisar sobre mudanças no tratamento e respeitar profissionais e demais usuários dos serviços. Para Maristela Santini, essa responsabilidade não se limita ao indivíduo. Faltar a uma consulta marcada, por exemplo, tira a vaga de outro paciente que aguarda na fila de espera. Segundo as duas pesquisadoras, o desafio agora é levar essa informação a quem ela interessa, ou seja, pacientes e também profissionais de saúde. E isso passa necessariamente pela comunicação. Esse é o convite que a professora Vilanice Alves deixa aos ouvintes.
14: Se você utiliza o SUS ou o serviço de saúde privado, esse estatuto diz respeito diretamente a você, ouvinte. Ele vale para quem é atendido em uma unidade básica de saúde, em um hospital, em uma clínica, seja privada ou pública, e traz mais clareza sobre direitos, os seus direitos e também sobre suas responsabilidades como paciente ou usuário do serviço de saúde.
12: A violação dos direitos dos pacientes passa a ser tratada pela primeira vez no Brasil como uma questão de direitos humanos, não apenas uma disputa contratual entre paciente e serviço de saúde. Na prática, quem sentir que teve algum direito desrespeitado pode buscar a ouvidoria do próprio hospital, clínica ou plano de saúde, que agora são obrigados a manter esse canal, além de recorrer a órgãos como a ANS, a Agência Nacional de Saúde, PROCON ou os Conselhos Profissionais de Saúde. Da Rádio Nacional em Brasília, Pedro Lacerda.
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9: Agora no Acre são 10 horas 50 minutos, 10h50, nós vamos daqui a pouquinho falar de esportes. Vamos saber tudo o que aconteceu no final de semana. No final de semana a bola rolou, né? Diversos jogos aconteceram, jogos da Copa do Brasil, oitavas de final. Você vai saber os resultados dos jogos da rodada de oitavas de final da Copa do Brasil, que foi ontem, né? Os jogos aconteceram ontem, e nós estamos só aqui aguardando o Zezinho Melo para trazer esse panorama aqui dos jogos que aconteceram ontem. Falar em jogos, o Palmeiras continua mostrando que é a melhor equipe do futebol brasileiro na atualidade e já vem demonstrando isso já faz um bom tempo. A equipe do Palmeiras tem sido uma das equipes a ser batida no Brasil, verdade é essa. Flamengo ali também, mas está bem distante, né, do líder Palmeiras. Do líder Palmeiras aí, que é o líder do Campeonato Brasileiro. E ontem, enquanto vocês me vou trazer aqui, mas solta a vinheta do esporte.
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9: A gente vai falar de esporte, sim. Ontem a bola rolou pela Copa do Brasil, mas antes vamos saber as notícias, né, que do futebol brasileiro como um todo. Você sabia que o Paquetá diz estar pronto para voltar no Brasileirão depois de uma lesão na Copa? Já é uma boa notícia para a torcida rubro-negro. O Paquetá se machucou na Copa do Mundo, jogando a Copa do Mundo, sofreu uma lesão e ficou fora dos jogos da seleção brasileira, mas segundo ele, já está prontinho para o retorno, né? Prontinho para o retorno e para reforçar a equipe do Flamengo na sequência do Campeonato Brasileiro. Agora sim, eu vou conversar com ele, o narrador das multidões. Quando você escuta, mas tu tem a vinheta do delay? Tu tens aí, é fogo, quando você escuta, é fogo. Você já sabe quem é que está chegando? Ok, Márcio, posso chamar? O Márcio estava chamando aqui, preparando aqui a vinheta.

0: 0-0, o Atlético Mineiro também 0, Juventude 0, o Atlético Mineiro jogando em casa, e o Santos empatou com o Remo.
1: Pois é.
0: Você vê em casa, né?
1: E o Remo não tá nessa Coca-Cola
0: toda? Não tá, só tá com a campanha que não agrada a torcida.
1: Zona de rebaixamento, né?
0: Campeonato brasileiro, é. E o Mirassol empatou com o Grêmio, né? Tava ganhando de 1-0, e o Grêmio foi, chegou ao empate. Chapecoense jogando em casa, empatou também em 0-0 com o Cruzeiro, né?
1: Pois é, Zé, essa Copa do Brasil aí...
0: E o Palmeiras, eu vou dizer o seguinte, tá embalado tanto no Campeonato Brasileiro como na Copa do Brasil, não tem quem segure.
1: Pois é, o Palmeiras pode até, hoje ele pode até jogar com um time misto, pensando aí na próxima partida.
0: Ele já está mesclando, né? É? Já está mesclando no decorrer do jogo, ele já coloca um, o outro coloca uma garotada, né? Que o treinador confia. Mas o bicho vai pegar. O seu Flamengo vai ter que correr atrás com força total para chegar.
1: Poder chegar e tá difícil, porque o Flamengo empatou duas seguidas, né?
0: Duas seguidas,
1: tu perde o quê? Dois, quatro pontos perdidos. Isso aí faz uma diferença danada para a sequência do Campeonato Brasileiro. E o Palmeiras venceu as duas. Ô Zezinho, ainda falando sobre os jogos da Copa do Brasil, o Palmeiras está mostrando que é superior às outras equipes.
0: Com certeza.
1: É superior às outras equipes.
0: Né? E hoje tem sequência, o Atlético do Paraná vai enfrentar o Vitória também pela Copa do Brasil. Né?
1: E o Corinthians, o que foi que houve com o Corinthians?
0: Rapaz, o Corinthians...
1: Aí não vai mais Corinthians? Fica Corinthians!
0: O Corinthians do Márcio Roberto.
1: É isso.
0: Luta, mas não chega. Tem muitos jogadores no estaleiro.
1: Pois
0: muitos jogadores machucados aí, né? E tá aí.
1: A situação do Corinthians não é nada fácil.
0: Não é nada. Né? Nada fácil. Tá e querendo. Tá só cumprindo, Márcio?
1: É. O Márcio tá só cumprindo. Tá lá. Agora, o Internacional venceu? Venceu. Foi Inter e Corinthians, né? O Internacional jogou com o Flamengo. O Flamengo venceu, né? Então o Inter tá um time competitivo, porque o Grêmio não está demonstrando muita coisa. A força do Grêmio está meio fraca, não é isso? Está sem força, né? E o Inter está se mantendo ali para poder empatar com os grandes do futebol brasileiro.
0: E o Ancelotti já voltou ao Brasil e ele agora, pensando na Copa de 2030, já vai descartar 11 jogadores dos que foram convocados para essa Copa do Mundo.
1: Eu tinha visto isso aí, inclusive o Neymar, o Casimiro e outros, né?
0: E outros estarão fora da lista dele, né? Como o Alisson, Ederson, o Everton, Marquinhos, Danilo, Léo Pereira, Alexandre, Douglas Santos, Casemiro, Fabinho e Neymar.
1: Pronto, é uma seleção.
0: É
1: um time de jogadores assim, chegando nos 30.
0: É verdade.
1: Né? Se fizer ali uma projeção de idade, é na casa dos 30 aí. Dos 30,
0: com
1: né?
0: certeza.
1: É, então
0: né?
1: tem que.
0: Então estão fora.
1: É hora de renovação. O Brasil precisa ser renovado.
0: E tem que renovar mesmo. Tem que renovar. Né? E aqui no campeonato sub-17, no sábado, lá no Tonicão, teve duas goleadas.
1: Foi.
0: O Nauas, que não havia ganhado nenhum ponto, goleou a Senhor por 5-1. E o Santa Cruz, né, ganhou do Independência de também 5-1.
1: Duas goleadas.
0: Campeonatos da segunda divisão, começa aí no dia 11, né?
1: Tá chegando, hein?
0: Tá chegando. Acredito que é na próxima terça-feira, sem ser amanhã.
1: Na próxima.
0: Né, na próxima semana.
1: Estreia Atlético Acreano e.
0: Joga Atlético, né? Que
1: Nauas.
0: Vai jogar com Nauas. Daí se classificam dois. Vamos esperar aí as equipes que estão se preparando aí para a segunda divisão com transmissão da rede pública de comunicação do primeiro jogo,
1: do
0: Atlético
1: primeiro.
0: E Nauas.
1: Muito bem.
0: Todo o estado.
1: Daqui a pouco tem lance esportivo, Zé.
0: Tem mais lance esportivo aqui, juntamente com a Darlene, a equipe com o Paulo Roberto, com o Paulo Henrique, trazendo novidades deste final de semana. Um abraço também, um
1: Falou,
0: abraço
1: Zé.
0: A todos do Gente Debate.
1: Agora são 10 horas e 57 minutos.

0: Zezinho Melo trazendo as informações do esporte. Meu caro Mazo Beto, tem ouvinte? Tem ouvinte? Tem?
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0: Aqui eu estou com a mensagem Iris Silva, Sena Madureira. Iris está ouvindo Gente Debate. Um abração para vocês. Muito obrigado pelo carinho da audiência. Você pode mandar sua mensagem através do nosso WhatsApp. Fique à vontade, fique à vontade. Mas escuta essa mensagem aí, Márcio Roberto, para ver o que a Iris fala para nós, se vai ao ar. Veja aí, envie sua mensagem no nosso WhatsApp. O WhatsApp aqui você já conhece, né? Você já sabe qual que é o nosso WhatsApp. Eu vou só repetir para você, para reforçar, tá bom? Fique à vontade, você que está nos ouvindo aí. Quer saber qual é o número do nosso WhatsApp? Quer? Sério? Então prepara. 689-9209-3888, vou repetir para você, 689-9209-3888, fique à vontade, mande a sua mensagem, a hora é agora, 689-9209-3888, e agora nós vamos fazer o seguinte, vamos direto para o intervalo comercial. E ainda hoje aqui no Gente Debate Esquadra, puxando negócios de microempreendedores e reforça parceria com o Sebrae. E já segui Galpão do Empreendedorismo, reúne destaques da gastronomia, jardinagem e artesanato na Esquadra. Homem é baleado após tentar atacar irmão policial militar com garrafa quebrada. Aqui aconteceu na capital, Rio Branco. E já no próximo bloco, no próximo dia 7, a Lei Maria da Penha completa 20 anos que foi sancionada. E o que mudou nesses 20 anos? Voltamos já.
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6: No Acre são 11 horas e 5 minutos.
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6: No próximo dia 7, na sexta-feira, a Lei Maria da Penha completa 20 anos que foi sancionada. A pergunta é, o que mudou nesses 20 anos? A Beatriz, ela preparou um material e vai trazer pra gente um resumão do que mudou durante esse período.
8: Há 20 anos, a Lei Maria da Penha mudou a forma como o Brasil enfrenta a violência doméstica e familiar contra a mulher. A legislação criou mecanismos de proteção que vão além da punição dos agressores e transformou a atuação da justiça, das forças de segurança e da rede de atendimento às vítimas. Entre os principais avanços estão a criação dos juizados especializados, das medidas protetivas de urgência e a atuação integrada entre Judiciário, Ministério Público, Defensoria Pública, Polícia e Serviços de Saúde e Assistência Social. A juíza de Direito, Madiele Franz Machado, integrante da Coordenadoria Estadual da Mulher em Situação de Violência Doméstica e Familiar do Tribunal de Justiça do Rio Grande do Sul, destaca que a lei representa uma mudança de paradigma no enfrentamento da violência contra a mulher.
9: A própria Lei Maria da Penha, né, é a verdadeira transformação aqui no Brasil na forma de a gente enxergar, né, a dinâmica da mulher assim, na sociedade, a dinâmica da mulher no espaço, especialmente, né, da família. Ela vem, então, com esse compromisso de fazer com que não só o sistema de justiça, mas também a família e a sociedade tenham aquela obrigação de coibir toda forma de violência que aconteça no âmbito das relações afetivas e familiares.
8: A magistrada lembra que antes da legislação, muitos casos sequer chegavam ao judiciário. Quando chegavam, era comum que agressões e ameaças fossem encerradas com alternativas como o pagamento de cestas básicas, sem oferecer proteção efetiva às vítimas. Com a Lei Maria da Penha, esse cenário mudou. A resposta do Estado ficou mais rigorosa, foram ampliados os mecanismos de proteção e também surgiram iniciativas voltadas à prevenção de violência e à reeducação dos agressores. Mas, 2 décadas depois, ainda existem desafios importantes. Um deles é fortalecer a rede de atendimento para que mulheres e homens envolvidos nessas situações tenham acesso mais rápido a acompanhamento psicológico e outros serviços especializados. A magistrada afirma que combater a violência exige uma atuação conjunta de diferentes áreas.
9: E a todos os serviços que foram sendo criados na rede, né, na rede pública de atendimento, lá na saúde, na educação, na segurança, né, na educação, dentro dessa perspectiva de atuação em rede, né? Isso que é importante também a gente sempre frisar, que a Lei Maria da Penha, lá no artigo 8º, ela vem trazer para a gente essa ideia de que só se consegue coibir a violência contra a mulher trabalhando em rede.
8: Ao completar 20 anos, a Lei Maria da Penha segue como um dos principais instrumentos de proteção às mulheres brasileiras. Mais do que responsabilizar os autores de violência, a legislação busca interromper ciclos de agressão e fortalecer uma rede capaz de prevenir novos casos e oferecer proteção às vítimas. Agência Rádio Web. Produção e reportagem, Beatriz Coan.
10: Mototaxista morre após colisão entre motos na estrada do Belo Jardim, aqui na capital, Rio Branco. Quem conta pra gente é o repórter Ronaldo Duarte.
11: O mototaxista Antônio Carlos Ferreira Feitosa, de 47 anos, morreu após uma colisão frontal entre duas motocicletas na tarde do último sábado, na estrada Belo Jardim, no ramal Usina, em Rio Branco. Segundo a Polícia Militar do Acre, o condutor da outra motocicleta fugiu do local sem prestar socorro. De acordo com as informações, Antônio era mototaxista há mais de 20 anos e era casado e deixa 5 filhos, sendo ele o único provedor da casa. A polícia irá investigar o caso. Ronaldo Duarte, para o Sistema Público de Comunicação.
6: É, infelizmente não foi só esse acidente que aconteceu. O fim de semana foi bem tenso na área do trânsito. Rio Branco registrou acidentes em diversas regiões e isso resultou em veículos danificados, pessoas feridas. Enfim, Thaís Caroline fez uma matéria e traz agora pra gente.
12: Rio Branco registrou uma série de acidentes de trânsito durante o fim de semana, com colisões, capotamentos e pessoas feridas em diferentes regiões da capital. Na Estrada da Floresta, o motorista de uma caminhonete perdeu o controle da direção e bateu contra um poste de energia. A estrutura ficou completamente danificada e não caiu por causa da sustentação dos cabos. Um casal foi localizado próximo à área do acidente, mas recusou atendimento médico. A caminhonete foi encontrada abandonada. Na Avenida Sobral, um carro atingiu um veículo que estava estacionado e capotou. O motorista foi retirado do automóvel por pessoas que estavam no local e saiu da região antes da chegada das autoridades. O caso deve ser investigado. Já na Rua Rio de Janeiro, uma técnica de enfermagem e o marido ficaram feridos após um acidente envolvendo uma motocicleta e 2 carros. A mulher sofreu uma fratura no fêmur e foi encaminhada ao pronto-socorro. Na ponte do Igarapé Judia, na BR-364, o motorista de um carro se distraiu ao tentar pegar o celular e perdeu o controle da direção e capotou. Apesar do impacto, ele saiu do veículo sem ferimentos. E na estrada Jarbas Passarinho, um jovem de 18 anos ficou ferido após colidir a motocicleta contra um carro de aplicativo. Ele sofreu uma grave lesão na perna, foi socorrido e levado ao pronto-socorro. Após receber a alta, foi encaminhado à delegacia por conduzir sem habilitação. As circunstâncias dos acidentes seguem sob apuração das autoridades. Thaís Caroline, para o Sistema Público de Comunicação do Acre.
10: Em Rio Branco, homem é baleado após tentar atacar irmão, que é policial militar, com garrafa quebrada. Não pode. Vamos conferir na reportagem Ronaldo Duarte.
11: O homem identificado como Marcondes, de 46 anos, foi baleado na perna na noite do último domingo no bairro Portal da Amazônia, em Rio Branco, após, segundo a polícia militar, ter tentado atacar o próprio irmão, que é policial militar, com o gargalo de uma garrafa quebrada. De acordo com a ocorrência, o policial havia ido visitar a mãe dos dois quando encontrou Marconde consumindo bebida alcoólica com outras pessoas na residência. Após uma discussão, o suspeito teria quebrado uma garrafa e avançado contra o irmão, chegando a feri-lo de raspão no braço. Mesmo recebendo ordem para interromper a agressão, Marcondes teria continuado o ataque, levando o policial a efetuar um disparo que atingiu a sua perna. Ele foi socorrido pelo SAMU e encaminhado ao pronto-socorro, onde recebeu atendimento médico. A polícia irá investigar o caso. Ronaldo Duarte, para o Sistema Público de Comunicação.
6: E uma operação apreende 40 quilos de drogas que estava escondido em uma caminhonete. Ronaldo Duarte vai trazer os detalhes dessa apreensão para a gente.
11: Uma operação integrada das forças de segurança apreendeu cerca de 39,8 quilos de drogas escondidos em um compartimento oculto de uma caminhonete, na manhã do último domingo, durante a operação Brasil contra o Crime Organizado. A ação contou com a participação do GEFRON, do BOP, PC Cães, Polícia Militar, Polícia Federal, além da coordenação do Ministério da Justiça e da Secretaria de Estado de Segurança Pública. O motorista, identificado como Isaías Batista da Silva, levantou suspeitas após apresentar informações contraditórias sobre a sua viagem. O veículo foi novamente localizado em Rio Branco, encaminhado ao BOP para uma vistoria detalhada. Com o auxílio dos cães farejadores, os policiais encontraram um compartimento escondido na carroceria, onde estava vários tabletes de entorpecente com característica de maconha e cocaína, totalizando aproximadamente 39,8 quilos. O suspeito foi preso e encaminhado à delegacia. Já o motorista de um Fiat Strada que acompanhava a caminhonete conseguiu fugir e segue sendo procurado pelas forças de segurança. Ronaldo Duarte, para o Sistema Público de Comunicação.
10: Muito obrigado, Ronaldo Duarte, trazendo as informações. Agora vamos mudar de assunto, vamos sair da área de segurança, vamos para a educação, porque o IFAC apresenta experimentos de eletricidade, astronomia e matemática na Expo Acre 2026. Quem conta para a gente é o repórter Jusa Bispo.
13: Muito bom dia! Bom dia, Damião Viana, Jesse Parada e ouvintes do Gente em Debate em todo o estado do Acre. Pois é, Damião, o Circuito de Ciência do Instituto Federal aproxima o público de conceito científico com jogos e demonstração práticas. A aprendizagem interativa ganhou destaque na abertura da maior feira de negócios do estado. O IFAC apresenta experimentos de eletricidade, astronomia e matemática no espaço temático do Circuito de Ciências, reunindo alunos e professores para demonstrar como a ciência se aplica ao cotidiano durante a 51ª Expo Acre. O estande virou ponto de atração para famílias, crianças e jovens interessados em tecnologia. Entre as demonstrações mais visitadas está o gerador de van, utilizado para explicar a eletricidade estática. Na estação de astronomia, a estudante Sofia Souza detalhou o funcionamento do sistema solar, telescópios e a ilusão de ótica das constelações vistas da Terra, exibindo ainda uma luneta artesanal construída na instituição. A iniciativa é transformar teorias de sala de aula em experiências acessíveis e divertidas, apurou, né, aqui a nossa reportagem. Portanto, essas são as notícias aqui do Vale do Purus, de Sena Madureira, para o Sistema Público de Comunicação, programa Gente em Debate. Jusa Bispo.
10: Muito obrigado, Jusa Bispo, trazendo as informações ao vivo, direto de Sena Madureira.
6: É, Damião, o Jusa falava do serviço, né, que o IFAC está realizando lá, e realmente inovação, tecnologia e um mutirão de serviços públicos marcaram a segunda noite da Expo Acre. Thaís Caroline preparou um material para a gente e traz agora.
14: A segunda noite da Expo Acre movimentou o Parque de Exposições do Wilde Viana, em Rio Branco, com uma programação que reuniu música, esporte, tecnologia, agronegócio e serviços para a população. Um dos principais destaques da noite foi o show do cantor Leonardo, que atraiu um grande público. A programação também contou com a tradicional e disputada prova dos três tambores. Nos espaços dedicados à indústria e à inovação, o público acompanhou as atividades voltadas à tecnologia e ao empreendedorismo, incluindo um show de stand-up sobre negócios e startups, com o humorista Menino Sorriso. Também foi realizado o painel Sociedade Conectada, Segurança Digital para Todos, com orientações sobre golpes virtuais, vazamento de dados e cuidados na internet. Durante a noite, os visitantes tiveram acesso a serviços como emissão da nova carteira de identidade nacional, regularização do CPF, atendimentos do INSS, passe livre e orientações sobre o CAD Único. A programação incluiu ainda ações educativas, orientações sobre os direitos das mulheres e espaços voltados à agricultura familiar, ao café, à mandioca, ao cacau e à bioeconomia. Com atrações para diferentes públicos, a segunda noite da Expoacre reuniu entretenimento, conhecimento e oportunidades, reforçando a diversidade da maior feira de agronegócios e entretenimento do Acre. Thaís Caroline, para o Sistema Público de Comunicação.
10: Notícia. A segunda noite também contou com a abertura do Espaço Indústria, que reuniu autoridades e representantes do setor na Expoacre. Quem traz detalhes é Darlene Cardoso.
15: O pavilhão Espaço Indústria foi aberto oficialmente durante a programação da Expoacre no Parque de Exposições UIL de Viana, em Rio Branco. O espaço reúne empresas, empreendedores, startups e representantes dos setores industrial, comercial e de serviços. Considerando um dos principais ambientes de negócio da feira, o complexo conta com 87 expositores. São 56 empresas no espaço indústria, 17 startups e iniciativas voltadas à ciência, tecnologia e inovação, além de 14 expositores ligados ao comércio, aos serviços e ao empreendedorismo. Uma das novidades desta edição é o Espaço Inovação, criado para apresentar soluções tecnológicas, novos projetos e iniciativas desenvolvidas no Acre. Durante a abertura, empresários, lideranças e representantes do setor produtivo destacaram a importância da inovação e do fortalecimento da indústria para o desenvolvimento econômico do Estado. A programação também contou com visitas aos estandes, apresentações de tecnologias e encontros entre empreendedores e representantes de diferentes segmentos. O pavilhão Espaço Indústria segue com uma vitrine para empresas e novos negócios, ampliando oportunidades de divulgação, parcerias, conexões durante a Expo Acre. De Rio Branco, Darlene Cardoso, para o Sistema Público de Comunicação do Acre.
6: E já a movimentação do galpão de empreendedorismo ficou por conta dos expositores da área de gastronomia, artesanato e jardinagem.
14: O galpão do empreendedorismo segue movimentando a Expoacre 2026 e reúne mais de 50 pequenos negócios no centro do Parque de Exposições, o Rio de Viana, em Rio Branco. O espaço conta com empreendimentos dos segmentos de gastronomia, artesanato e jardinagem, oferecendo ao público uma variedade de produtos e oportunidades para conhecer e valorizar o trabalho dos empreendedores locais. Entre as novidades desta edição está o Espaço Beleza Solidária, com serviços de tranças e maquiagens. A programação também inclui um desfile de moda sustentável, marcada para a próxima quarta-feira, dia 5 de agosto, com peças produzidas a partir de materiais e práticas sustentáveis. Outro atrativo da feira é o estande dedicado à divulgação do turismo e do artesanato acreano. O espaço oferece experiências imersivas em destinos como o Rio Croa, a Serra do Divisor e os geoglifos da Amazônia. Os visitantes também podem conhecer cenários inspirados na cultura e na história do Acre, participar das atividades interativas, experimentar recursos na realidade virtual e conferir peças produzidas por artesãos da região, com atração que valorizam a criatividade, a cultura, o turismo e os pequenos negócios. Os espaços ampliam as opções de lazer e experiências para o público durante a Expoacre 2026. Thaís Caroline, para o Sistema Público de Comunicação do Acre.
10: Muito obrigado, Thaís Caroline. Seguindo, falando de Expoacre, nós vamos trazer, porque esse período de festa impulsiona negócios de microempreendedores e reforça parceria com o Sebrae. Essa é a Expoacre 2026. Quem conta pra gente é Darlene Cardoso.
15: A Expo Acre vai além de grandes shows e das atrações tradicionais. A feira também se transforma em uma vitrine de oportunidades para centenas de pequenos empreendedores que aproveitam o grande fluxo de visitantes para aumentar as vendas, divulgar produtos e conquistar novos clientes. Na Expo Acre 2026, a expectativa é superar os resultados alcançados nos anos anteriores, com a programação movimentando o Parque de Exposições Wild Viana. Comerciantes apostam no aumento do público e em um período de bons negócios. Para muitos microempreendedores, o faturamento conquistado durante os dias de feira representa uma importante fonte de renda e ajuda a manter os investimentos e o crescimento das atividades ao longo do ano. Durante a Expo Acre, o Sebrae também oferece atendimento e orientações para quem deseja formalizar, organizar ou ampliar o próprio negócio. O suporte inclui informações sobre regularização, acesso a crédito e oportunidades disponíveis para os pequenos empreendedores. Ao reunir empresas de diferentes segmentos, a Expo Acre fortalece o comércio, estimula o empreendedorismo e amplia a geração de renda, movimentando a economia acreana durante e depois da feira. De Rio Branco, Darlene Cardoso, para o Sistema Público de Comunicação do Acre.
10: Muito obrigado, Darlene Cardoso. Pois é, nós vamos dar sequência com informações falando da Expo Acre, tem sequência hoje. Vamos falar dos shows. Ontem, o Leonardo realmente, ele atraiu multidões, né? Portões abertos. E na sequência vamos falar a respeito desse show, que realmente foi um sucesso, e do show de hoje, viu? Agora nós vamos fazer o seguinte, solta a vinheta dos nossos ouvintes, meu caro Márcio Roberto.
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10: A hora do ouvinte, lá no Bairro das Placas, quem tá ligado aqui no Gente Debate é o Piazza. Bom dia, Piazza. Piazza não perde o Gente Debate, tá ouvindo através da internet. Tem mais ouvinte aí, Parada?
6: Tem sim. Elias Maia mandou uma mensagem aqui pra gente. Boa tarde, Damião Viana, Márcio Roberto, Thaís Caroline, Carla e Jesse Parada. Que essa semana se inicie com muita felicidade para vocês. Quem mandou a mensagem foi o Elias Maia, lá de Morada Nova, no Ceará.
10: Um abraço aí, meu amigo Elias. Lá em Porto Acre tem muita gente boa ouvindo. Agora com o sinal de FM, estamos chegando no 90 da Estrada de Boca do Acre. Então, Caquetá, tá ligado aqui no Gente Debate. É, chegando no 90 lá da Estrada de Boca do Acre. Caquetá em Porto Acre, tá todo mundo sintonizado aqui na difusora.
6: Boas lembranças, Vila do V. Boas lembranças. Você falou em Caquetá e eu me lembrei de dois ouvintes maravilhosos que a gente tem lá, que é a Amália e o seu Auri.
10: Agora,
6: um beijo para vocês.
10: Você sabia que eles conseguem ouvir a difusora agora no som do rádio? FM? Porque nós estamos chegando no 90, lá é 70, se eu não me engano. Né? É 70. Passando da sede do Caquetá, aí fica no quilômetro 70. Eu já estive lá uma vez, visitando a Malha, na Estrada de Boca do Acre.
6: Eu não entendo muito disso, desse negócio de onde chega as ondas.
10: Né? Olha, quem está ligado também aqui no Gente Debate é o Evandro Souza, pastor Evandro. Estamos ligados aqui na Cefaz, tá certo, pastor Evandro? E repórter, né? O Evandro faz reportagem aqui para o Gente Debate também, para os nossos programas. Estamos ligados e dizer que a Cefaz está na Expo Acre com atendimento. Um abraço, meu irmão, muito obrigado pelo carinho do audiência. Quem também não perde o Gente Debate é o secretário Amarizio Freitas, lá da Cefaz, está sempre ouvindo aqui o Gente Debate.
6: Damião Viana, então vamos para um rápido intervalo comercial, porque ainda tem muita coisa, inclusive falando sobre a programação para a terceira noite de Expo Acre. Não sai daí não, que a gente volta já já.
10: Vamos falar também do rodeio e show de Natanzinho, que vai movimentar esta terceira noite. Domingo foi noite de palco show lotado, não foi? Gerson Dourado esteve lá na transmissão com Nilda Dantas. E o show do Leonardo foi uma festa. Voltamos já.
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10: Agora são 11 horas e 31 minutos, estamos de volta à última meia hora do Gente Debate. Lembrando que ali por volta das 11h55 a gente volta ali as mensagens. Você que enviou sua mensagem de áudio, nós vamos retransmitir aqui, tá certo? Fique à vontade, 11h55 a gente volta com as mensagens. Vamos seguir com informação? Ainda falando da Expo Acre, a Expo Acre está sendo um sucesso em todas as áreas. Movimentação de pessoas, os eventos que estão acontecendo ali dentro, os shows que realmente são atrações à parte, e a OCA, né? A estrutura da OCA reúne dezenas de atendimentos públicos essenciais aqui na Expo Acre. Você que está ouvindo aqui o Gente Debate, vá lá na OCA, visite o stand e resolva a sua situação, tá certo? Quem conta pra gente é a repórter Thaís Caroline.
23: Quem visita a Expo Acre também encontra a oportunidade de resolver pendências e acessar serviços públicos sem precisar sair do parque de exposições. A OCA mantém um espaço de atendimento durante a feira, funcionando diariamente das 6 às 10 da noite. No local, moradores de Rio Branco e visitantes de outros municípios podem solicitar documentos, consultar informações e realizar diferentes procedimentos. Entre os serviços disponíveis estão a emissão e a regularização de título de eleitor, solicitação de certidões, acompanhamento da carteira estadual destinada a pessoas com transtorno do espectro autista e atendimentos relacionados ao passe livre. O público também pode atualizar dados da conta gov.br, acessar serviço do INSS e do CadÚnico, imprimir a segunda via do cartão SUS e buscar orientações sobre a carteira de trabalho digital, seguro-desemprego e formalização como microempreendedor individual. A estrutura oferece ainda serviços relacionados a CNH, débitos de veículos, água e energia elétrica, incluindo emissão de faturas, negociação de dívidas, alteração de titularidade e pedidos de religação. Com atendimento concentrado em um só espaço, a iniciativa facilita o acesso da população a serviços essenciais e amplia as opções disponíveis para quem visita a Expo Acre. Thaís Caroline, para o Sistema Público de Comunicação do Acre.
0: A cavalgada desse ano, ela foi intitulada, né, foi batizada oficialmente como Cavalgada Betão. Isso porque nas edições anteriores, né, todos os anos, o Betão era uma das pessoas que estava encabeçando ali, né, a saída da cavalgada. E esse ano eles fizeram uma homenagem belíssima a ele, né, o pecuarista Edilberto Afonso de Moraes, conhecido por todos como Betão, que faleceu em 2005 aos 73 anos. O Ivan de Carvalho estava na Expo Acre e preparou um material sensacional para a gente e traz agora.
3: As ruas ao redor da Gameleira, na área do 2º Distrito, minutos antes da largada da abertura da Expo Acre no último sábado, serviram de abrigo para os animais que foram montados durante a cavalgada. A população compareceu em massa, ocupando todos os trechos da Via Chico Mendes até o Parque de Exposição. Cavalos, quadriciclos, caminhões e veículos preparados para o desfile deram um movimento à cidade e anunciaram que o evento já estava começando. O pecuarista Betão, falecido no ano passado, após a Expo Acre, foi homenageado. Amigos, admiradores e até mesmo funcionários expressaram o sentimento de uma pessoa tão querida ser homenageado em um evento tão importante que é a Expo Acre. O pecuarista e ex-deputado Tarcísio relembrou o momento que o amigo trazia alegria na cavalgada.
4: É verdade, Bibi, é verdade. Muita falta, Betão, mas a gente tem que superar, né? Deus quis, Deus quer, Deus quer que ele esteja lá e ele está, mas ele está sempre dentro dos nossos corações, de todo mundo, que é do ramo, que é do agro, que é do cavalo.
3: O amigo e pecuarista Benedito relembrou como era a cavalgada com o Betão, já que ele estava lado a lado.
21: Nós estamos aí abrilhantando mais uma vez a nossa feira agropecuária da primeira abertura. E a penúltima, eu estava junto, só tinha eu e o Betão. Agora o Betão foi embora, só está eu aqui daquela época. Com muito prazer e ver que tudo melhorou bastante, graças a Deus, e essa tomada nova aí maravilhosa.
3: O sentimento de gratidão foi expressado pela viúva, a dona Cleide Betão, que montou o cavalo, o Menino Veneno, como era conhecido. A emoção de lembrar o esposo participando deste evento ano a ano, faltou palavras para expressar a gratidão e o reconhecimento da pessoa, do esposo.
24: É verdade, é uma felicidade que eu preferi que fosse uma homenagem diferente com a presença dele. Mas eu agradeço as pessoas que não esqueceram e que estão fazendo essa homenagem bem merecida.
3: O evento concentra pessoas de todas as regiões. Benício veio diretamente do Pará a convite de uma amiga. disse estar encantado com tudo que viu na abertura da Expo Acre.
7: Essa é minha primeira cavalgada, sou lá de Belém do Pará.
8: Ele é de Belém, tá? Que é a primeira vez que eu trouxe ele só pra conhecer aqui.
7: Eu confesso que aqui no Acre me surpreendiu. Aqui no Acre tem uma beleza que é cultural, é o que é de vocês. É surpreendente a energia desse lugar, as pessoas, esse ambiente é muito gostoso.
3: Portanto, assim, começou a Expo Acre 2026. Nesta segunda-feira, além do show de Natanzinho, a Arena do Rodeio também estará bastante movimentada com a abertura do rodeio. Para o Sistema Público de Comunicação, Ivan de Carvalho.
10: Muito obrigado, meu caro Ivan de Carvalho, trazendo as informações direto, né, ali da movimentação do final de semana da cavalgada, que realmente foi um sucesso. E nós vamos dar uma segurada aqui na Expo Acre, vamos à Cruzeiro do Sul com o Nonato Costa, porque Educação empossa 21 novos servidores efetivos para reforçar escolas de Cruzeiro do Sul. Trazendo a informação ao vivo, cadê a vinheta, Márcio Alberto? A vinheta.
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10: Nonato, bom dia.
13: Muito bom dia para você, né? Daniel Viana, bom dia para quem está nos ouvindo. Segunda-feira de muito sol aqui na região do Vale do Juruá. E a gente traz boa notícia para a educação da região, é que a Secretaria de Estado de Educação realizou na tarde da última sexta-feira 31, aqui em Cruzeiro do Sul, a cerimônia de posse de 21 novos servidores efetivos aprovados na sétima convocação do concurso público para os cargos de professor P2 e apoio administrativo educacional nível 2. Do total de empossados, 17 são professores das disciplinas de matemática, língua inglesa e língua espanhola, enquanto 4 dos demais empossados passam a atuar na área de apoio administrativo educacional nas principais escolas aqui da cidade. A cerimônia foi realizada na representação da Secretaria de Educação em Cruzeiro do Sul e marca mais uma etapa do processo de fortalecimento da rede estadual de ensino na região do Juruá. Segundo a Secretaria de Educação, muitos dos novos servidores já atuavam de forma provisória na rede estadual e com a posse conquistaram estabilidade no serviço público. A Secretaria destaca que a efetivação dos profissionais contribui para a continuidade do planejamento pedagógico e para o desenvolvimento de projetos educacionais de longo prazo, beneficiando estudantes e comunidade em geral. Com a sétima convocação, a Secretaria de Educação já contabiliza 2.614 servidores efetivos empossados no ano de 2023. As nomeações contemplam professores de diversas áreas e profissionais de apoio administrativo, reforçando o quadro de pessoal das escolas estaduais do Vale do Juruá. De Cruzeiro do Sul, Nonato Costa, para o Sistema Público de Comunicação.
0: Muito obrigada, Nonato Costa, pelas suas informações. E já que Damião Viana fez aí um parêntese, né, nas informações sobre a Expo Acre, eu gostaria de trazer uma informação sobre o Festival da Banana de Rodrigues Alves, que finalizou ontem, né, domingo, e contar para os nossos ouvintes aí quem foi o peão, que foi o campeão do rodeio de lá. Márcio Roberto, por favor, me ajude com essa matéria.
3: A décima edição do Festival da Banana aconteceu no final de semana no município de Rodrigues Alves, na região do Juruá. Dezenas de competidores, peões que vieram de várias cidades, causaram a emoção e alegria de todos que fizeram parte da arquibancada. Júlio Silva representa o estado do Amazonas. Foi ele o campeão do rodeio. Chegando à final, garantiu o primeiro lugar com a melhor pontuação, mesmo sofrendo uma queda que resultou em uma fratura na perna, sendo socorrido e encaminhado para o atendimento médico. Ele não pôde participar do encerramento e a entrega da premiação. Mesmo afastado da arena pelo acidente, ele conseguiu somar a melhor nota. O rodeio integrou a programação do Festival da Banana, um dos maiores eventos culturais de Rodrigues Alves, que reuniu competidores do Acre, Amazonas, Rondônia e atraiu um grande público para acompanhar a disputa. A conquista de Júlio Silva marcou o encerramento da competição e levou o troféu de campeão para o município do Amazonas e Ipixuna. O peão até estava se preparando para participar
11: do rodeio na capital acriana. Júlio sabia do desafio, mas que estava preparado para conquistar mais um prêmio no estado do Acre. Para o Sistema Público de Comunicação, Ivan de Carvalho.
10: Agora vamos dar sequência aqui. E para falar sobre a segunda noite de Expo Acre, o ponto alto do show do cantor sertanejo Leonardo, Jefferson Dourado esteve lá, participou da festa e vai trazer todos os detalhes de tudo que rolou ontem à noite. Esteve na transmissão. Falar em transmissão, nós vamos estar todas as noites, viu? Essa é a terceira noite, tem transmissão ao vivo. Hoje tem Jefferson Dourado e... quem está com o Jefferson hoje? Zezinho Melo. Jefferson Dourado, Zezinho Melo. Hoje na transmissão, Thaís Caroline na reportagem, né? A Thaís também não está brincando, não. Thaís Caroline na reportagem. Você vai conferir agora. Vamos fazer aqui um resumo do que aconteceu ontem. Muita gente ali na arena de show. Vamos conferir.
12: A noite desse domingo transformou o Parque de Exposições Wilde Viana em um verdadeiro formigueiro humano. Milhares de pessoas de todas as idades lotaram o espaço desde cedo com o único objetivo: colar na grade do palco para cantar todos os clássicos sertanejos ao lado do cantor Leonardo. O clima no parque era de pura festa e curtição. Quem chegou cedo aproveitou para passear pelas alamedas, matar a fome nas barracas de comida, enquanto esperava a atração principal. O movimento foi tão grande que os caminhos do parque ficaram pequenos para tanta gente, exigindo um trabalho reforçado das equipes de trânsito e da polícia para garantir que todo mundo aproveitasse a noite com segurança. Essa multidão animada fez a alegria dos comerciantes locais, das barracas de pastel e espetinhos, aos estandes maiores. O público consumiu de tudo e garantiu vendas em alta para os trabalhadores da feira. A segunda noite provou que o sertanejo continua arrastando multidões por aqui e a festa só está começando. A programação da Expo Acre segue forte durante toda a semana, recheada de provas de rodeios, leilões, atrações para a família e muito mais shows para a gente curtir. Jefferson Dourado para o Sistema Público de Comunicação.
14: O Leonardo garantiu a atração de ontem, né? Na segunda noite. E na terceira noite ainda tem muita coisa, meu povo. Ainda tem rodeio e hoje tem o show do Natanzinho Lima, que vai movimentar a terceira noite da Feira Agropecuária. E a Darlene vai trazer esse material pra gente.
15: A Expo Acre 2026 chega à sua terceira noite nesta segunda-feira, dia 3, no Parque de Exposições Wilde Viana, em Rio Branco. A maior feira de negócios, agronegócio e entretenimento do Acre promete movimentação de público com rodeio, gastronomia, atrações culturais e um grande show nacional. Os locais abrem às 18 horas, dando acesso a áreas de exposições, praça de alimentação, espaços de negócio e palcos alternativos. Às 20 horas, a Arena de Rodeio recebe a solenidade de abertura das montarias, um dos momentos mais aguardados da festa. O destaque da noite fica por conta do cantor Natanzinho Lima, fenômeno da música nacional. O artista sobe ao palco principal às 22 horas e promete embalar milhares de fãs. Os estandes funcionam até meia-noite, enquanto a programação geral do parque se encerra às 3 da manhã. De Rio Branco, Darlene Cardoso, com informações da Expo Acre 2026.
10: Vai ser nesse ritmo hoje a Expo Acre, viu? Hoje tem show de Natanzinho e rodeio, né? Que vai agitar aí a terceira noite da Expo Acre. É uma programação vasta, uma programação especial para você. Lembrando que além dessa movimentação toda, nós também estaremos lá. Rádio Difusora Criana, Aldeia FM, as 11 emissoras da rede pública de rádio, levando para você o melhor do que acontece na feira. Agora vamos chamar o Jefferson Dourado aqui para falar um pouco da... Quer falar, Jefferson?
14: Não, era isso que eu ia dizer. Quem está por dentro de toda a programação da terceira noite de Expo Acre é Jefferson Dourado. Vamos aproveitar esse rapaz que visitou aqui o estúdio?
10: Manda.
0: Bom dia, Jefferson Dourado.
1: Bom dia, bom dia. Como vai você, Jessi Parada, Damião Viana, Beto Ramos? É sempre um prazer estar aqui com vocês todas as manhãs e um prazer maior ainda estar com os nossos ouvintes das nossas rádios Aldeia FM, Difusora Criana, agora todas em FM, Difusora Criana 104.5 FM. É muito bom estar aqui com vocês, viu? Quer dizer que eu sou o cara mais informado da feira?
0: Ah. Não, homem, o senhor está escalado todas as noites.
1: É, porque eu sou, né? Alguém sou tem peão, que... né? Peão manda, peão mandado aqui. Só tem,
0: ah, eu adoro dizer que eu sou patroa.
1: Só tem Damião, dono de fazenda, de imóveis fora do estado aqui.
6: Estou buscando.
1: Jesse Parada também, enfim.
6: Já está parada.
1: Gente, é com muita alegria que a gente está fazendo essa cobertura especial todas as noites. Você que ainda não acompanhou sábado e domingo, hoje, a partir das 7 horas e durante todo o restante da Expoac, né, hoje até próximo domingo, das 7 às 9 horas da noite, transmissão ao vivo de tudo o que acontece na Expoacre 2026, direto do Parque de Exposições Wild Viana. Nesta segunda-feira estarei eu, Jefferson Dourado, e o meu mestre Zezinho Melo, o Gogó de Ouro, o homem das tardes de emoções. Né? Então vamos estar lá fazendo uma dupla dinâmica para trazer muita informação para você. Nossos repórteres também hoje é a Thaís Carolina.
6: Thaís Carolina vai estar
1: na escala. Ontem estava só o Jonathan, apareceu o Ivan de Carvalho, todo mundo o bom é que querendo tá todo mostrar, mundo. Mostrar serviço. E quando a gente
0: pra você ver como nossa equipe está sempre pronta.
1: A gente quer mostrar serviço, meu amigo, a gente arrebenta essa turma das rádios públicas do Acre, da show. E ontem foi um show de transmissão, ontem não, começou no sábado, com Damião Viana e o nosso Alberto querido Casas. Alberto Casas. Enfim, durante essas noites você vai ficar muito bem informado de tudo que acontece. Hoje é a abertura do show, viu? Do rodeio lá no Parque de Exposições. E claro, vai ter o show mais esperado aí, pelo menos foi o que teve maior procura de ingressos, né? Para troca de ingressos, que é o show do Natanzinho Lima. A abertura dos portões a partir das 20 horas e a previsão que o show comece às 23. É segunda-feira, meu amigo, mas a partir das 23 horas é a previsão do show. A Jéssica
0: segundou parada, diferente, né, Jefferson?
1: É, um segundou aqui bem agitado no ritmo de Natanzinho. Tem uma do Natanzinho aí só pra gente fazer uma esquenta?

0: isso, Natanzinho Lima, hoje à noite, a partir das 23 horas, portões abertos. E assim, sempre orientação para todo mundo, né? A gente não é do Detran, mas a gente já fez entrevista com vários gestores do Detran, e a orientação é sempre a mesma. Se possível, saia mais cedo de casa para evitar congestionamento, para conseguir um bom lugar para estacionar e o trânsito não ficar complicado, principalmente naquele horário a partir das 9 horas da noite. Ontem nós estivemos lá, Damião, e foi nesse ritmo, né? Ontem estava mais tranquilo, as pessoas foram chegando aos poucos ao parque e felizmente, a informação que a gente tem, felizmente não houve grandes transtornos no trânsito ali próximo à Expo Acre, ao Parque de Exposições.
1: É importante destacar, Jefferson, que os portões eles serão abertos ao público às 18 horas. É, os portões para que o acesso das pessoas.
0: Esse horário das 20 é perfeito, Damião. Às 18 horas, os portões do parque, né?
1: Isso.
0: Fica aberto para quem quiser visitar os estandes, a área do rodeio, a área da alimentação, enfim, todos os espaços da indústria, os espaços institucionais que também estão prestando serviço lá. Então, quem quiser passear pela Expo Acre, as concessionárias, as baias onde estão os animais, é sempre um espaço bastante visitado por famílias, com crianças que querem conhecer de perto os animaizinhos da fazenda, né? Aquelas coisas pitorescas que a exposição sempre traz para a gente. O espaço da agricultura, onde tem lá a produção do mel, do cacau, do café, produtores de todas as áreas lá, trazendo produtos para as pessoas conhecerem de perto e também, obviamente, realizar os negócios. Às 20 horas que eu falei aqui, é o horário da abertura dos portões da Arena de Shows.
1: Para o show,
0: né? Da Arena de Shows. Então, muita gente ontem, eu cheguei no parque por volta das 6 horas e já tinha gente na fila ali em frente ao acesso principal para a Arena de Shows, na

0: Quem não puder ir, acompanha tudo 104. Por meio das nossas rádios públicas, Aldeia FM, Difusora Criana FM, 104.5 aqui em Rio Branco e as nossas demais emissoras Difusora e Aldeia em Cruzeiro do Sul, Tarauacá, Feijó, Sena Madureira, Chapuri e Brasileia. Gente, então aguardamos vocês a partir das 7 horas lá direto do Parque de Exposições com tudo que acontece de melhor na Expo Acre 2026. Antes, Damião, de passar para o encerramento de vocês, sobe mais o som um pouquinho para fazer um esquenta da Expo Acre hoje com o show do Natanzinho.
1: Olha, o Natanzinho foi um sucesso lá em Cruzeiro do Sul, né? O Natanzinho tocou lá na Expo Acre.
0: Vai ser sucesso aqui também.
1: Sobe o som, Márcio Alberto.

0: Pois é, hoje, olha, só para reforçar a programação da terceira noite aí, a programação da terceira noite da Expo Acre promete movimentar o parque. Você que está nos ouvindo aí, a partir das 18 horas, portões abertos para o público em geral, e a partir das 20 horas, aí sim, começa aquela movimentação para a abertura oficial das provas de rodeio e uma das atividades mais aguardadas, que é o show do Natanzinho. Vamos embora, Jéssica Parada!
1: Vamos embora, sim, vamos dar, finalizar, né, mais uma edição do Gente em Debate, deixando um abraço para o meu querido Aldejane Souza, nosso amigo, nosso ouvinte, lá do Rio Caeté, que ficou ligado aqui com a gente na programação da Difusora e está acompanhando todos os flashes da Expo Acre através das rádios públicas.
0: Davi também mandou uma mensagem, Davi, motorista de aplicativo lá em Sena Madureira, mandou uma mensagem, uma foto aqui do rádio, está acompanhando a nossa transmissão através da 105.9 FM Sena Madureira. E você que está ouvindo através da 104.5, muito obrigado pelo carinho da audiência, fica com Deus, porque com ele nós vamos, e até amanhã, se Deus quiser.

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1: Eita, segunda-feira! Hoje, dia 3 de 8 de 2026, já estamos no mês de agosto. Mês de agosto, já é, né? E esse verão, hein, gente? O verão também. Tá meio loucão, tá? Falando diretamente, né? Eita, começa o dia. Ontem amanheceu nublado. Hoje amanheceu ensolarado. Mas tem o sol lá, hoje não é. Mas já caiu uma água e já tá o sol saindo de novo. Meu amigo, tempos mudaram. Tempos estão diferentes e bem diferentes mesmo, né? 3 de agosto de 2026. Já quero que acabe o mês logo. Então, vou dar aquele abraço para vocês que estão com a gente. Alô, você amigos do Rio Tarauacá. Alô, você amigos do Rio Muru. Alô, você amigos do Rio Envira, do Rio Gregório, do Rio Acurau. Alô, gato velho. O que foi que houve, gato velho, contigo, negão? Hã? Pisou aí no espim? Hã? Pé tá inflamado desse jeito, meu irmão. Vai devagar, meu irmão. Hã? Devagar, meu amigo. Mandar um abraço pro meu amigo Adelino. Alô, Adelino! Alô, Bijane. Alô, Chaga. A esposa do Chaga é a Dora. Alô, Dora. Alô, Zé Buchudo. O Deinho tava por aqui, viu? O Deinho lá no seu Ed. O Deguinho tá na área. Alô, Jesus! E toda a sua família aqui na rua Nilo Freire de Albuquerque. Oi, grande Jesus, um abraço aí. Como é o nome daquele neto dele? Que é o chefe de lá, que disse que manda tudo. Hã? Também esqueci o nome dele. O torcedor do Vasco. Pô, dessa idade, você tá no Vasco, não. Pô, menino, tu quer bagunçar, né? Torcedor do Flamengo, igual o vô dele, né? É isso aí. Então, por aqui, gente. Tá chegando eu, tá chegando a Alibé. Boa tarde, Alibé.
2: Boa tarde, Albani. Boa tarde a todos os nossos queridos ouvintes que estão ligadinhos em qualquer ponto da cidade. Nosso muito obrigado pela sua audiência, pela sua sintonia, já mandando aquele parabéns, né, Albani, para todos que estão completando mais uma primavera no dia de hoje, meu amigo, que esteja tudo bem com você, que você esteja com saúde, que esteja tudo na tranquilidade aí na sua casa. E também, Albani, já mandando aquele alô, aquele boa tarde para todos na os reeducandos, os policiais penais ali, tanto na penitenciária masculina quanto na penitenciária feminina. Aquele boa tarde para todos vocês.
1: É isso aí, então vamos trazer sucesso, vamos trazer notícia, vamos trazer informação, aquele bate-papo, aquele alô para os amigos que são sempre na escuta aí, tá bom? A gente vai ali e já a gente volta.

0: tá pegada hoje, tá pesada. Ele, velho, o filho do piseiro, rapaz, o filho do piseiro. É pegada hoje. Hoje lá na Esporacre 2026, teremos aí o filhote, né, Liberto? Como é o filhote? Se diz o filhote, é o filhote. O filhote lá do... Vai cantar lá hoje, o Natanzinho. Natanzinho hoje se apresenta na Esporacre, né? Levando toda a sua equipe. Amanhã, Padre Fábio de Melo se apresenta. E depois... do Fábio de Melo, vem aqui. Vai ter o show do...
1: Vai, ainda vai ter o Wesley Safadão, Ana Castela.
0: Bruno Marrone vai ter, não, né? Não, né? Não.
1: Acho que não.
0: É. Então é isso, vai ter Ana Castela ainda, o Wesley Safadão, que é o fiote do Wesley Safadão, né? O Natanzinho. E muito mais pra você. Aí, então, você tá até... A nossa amiga Rose hoje partiu. Nossa amiga Rose botou a luz dentro da sacola e partiu. Capital. Né? Então é isso aí. Amanhã o professor está de volta, viu, gente? O professor estava lá. Foi curtir o Leonardo, não foi? O professor foi curtir o Leonardo, curtiu um Leonardo lá e amanhã está de volta com vocês aqui. Né? Partiu para Tarauacá, né? Foi lá cantar. É o amor! Também, né? Zé Zé que Marcos Luciano. Mas foi cantar, qual é a tradicional? Canta um aí, do Leonardo.
1: Menino, não sei.
0: Foi cantar lá, foi cantar o Leonardo, aquela famosa, todo mundo cantou. Rapaz, o que ele ganhou muito foi pinga de presente. Pensa no homem para ganhar pinga de presente, foi ele ontem. Né? Aí ficou satisfeito, ele que gosta de uma pinga, né? Aí, rapaz, Leonardo cantou lá, mas foi ontem... Leonardo. Manda aula aí, Bé.
1: Boni, vamos lá, né? Ler os avisos que tem aqui. A juíza, né, da comarca de Tarauacá está intimando para a audiência no dia 2/9 a senhora Maria Elaine Cabral da Silva, nascida dia 14/1/2009. É filha de Vera Lúcia de Castro Cabral, que mora lá no Seringal Esperança, na colônia Santa Maria, em Tarauacá. Então, a senhora, né, já fica aqui. Vamos começar a divulgar agora, que vai ser dia 2/9, às 9 horas da manhã, lá no fórum da nossa cidade. 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E faça um ótimo negócio, meus amigos. E vamos lá também. Atenção, o senhor Antônio Vanderlei Rosas da Silva, filho de Maria Luísa de Souza Rosas, e sua irmã, né, Francisca Vanderlândia Rosas da Silva. Endereço na rua, né, no Rio Tarauacá, no Seringal Novo Destino, na colônia Moça Branca. Está sendo intimado, né, para instrução e julgamento no dia 20/8, às 10 horas da manhã, no fórum da nossa cidade. Então, se você conhecer o seu Antônio Vanderlei, peça para ele comparecer no fórum no dia 20/8, às 10 horas da manhã, Albani.
0: É isso aí. Então, tá dado aí os recados aí, né? Deixa eu trazer aqui uma música do Leonardo, que eu disse que ia trazer uma do Leonardo. Essa música do Leonardo vai lá pro seu Pedro Fifinha. Ô, seu Pedro Fifinha, rapaz, faz tempo eu não lhe vejo, seu Pedro Fifinha. Cadê o senhor, rapaz? Dá um abraço aí pro seu Mica também. O seu Mica tá em casa, hora dessa, já almoçou, né, seu? Dá um abraço pro Zé ali, do lado, é o Zé, o Manel. Manel, pai. Aí, Manel, tudo tranquilo? Dá um abraço pro Manel, que sempre está na escuta também, ninguém manda o alô do Manel. Falou do outro lá, que mora ali, perto de Eldado, como é o nome dele, rapaz? Aquele ali, eu esqueci.
1: Acho que é o Zé, né, não?
0: É, aquele é o Zé, né? Aquele é o Zé e o outro é o Manel. Manel. É os irmãos do Cleito Gomes. É, rapaz. Dona Luzimar tá lá na capital. Deixa o seu Mica aí, cara. É, mas o Cleito está de olho nele. Está de olho nele, Cleito. Está de olho no seu Mica, direitinho. Um abraço aí para todos da Constantino Moles aí. Tá bom? É isso aí, meus amigos. Vamos trazer aí, né? Alô, maluco, rapaz. Cadê o Zé do Pato, né? O Zé do Pato lavou o Alibé, né? O Alibé queria um frete, ligou 5 vezes pro Zé do Pato.
1: Duas semanas, né, Benito?
0: Duas semanas, mas atendeu. Será que ele tava pensando que era fiado? Eu acho que o Zé do Pato tava pensando, rapaz, ele quer bem jogar um fiado. Eu não vou atender, não. Vou atender. Ah, também o Alibé, que até apagou o nome dele. Apareceu outro que também faz frete com aquela carroceria mais longa, né? E o Zé do Pato, ele disse que tá lavado. Tá lavado, apagou o nome do Zé do Pato, não liga pro Zé do Pato mais. Só quem que se dá bem com o Zé do Pato é o maluco. Por quê? Porque ele chega lá na casa do maluco, tem bolo, galinha, pato, ovozinho cozido, ovozinho mexido. Aí ele gosta de dar pra casa do maluco. Começa a cobrar, maluco, pra ver se ele aparece ainda aí. Aí é porra. Aí é porra. Ah, tá bom, então. É. Aí ele diz, tá bom, Zé do Pato. Tá bom, valeu, abraço. Vamos lá? Ouvir?
1: Leonardo?
0: Leonardo. Mandar pro seu Ed. Seu Ed gosta de Leonardo. Aí, seu Ed, pro senhor. Curte aí.

0: Use sua nota do Enem para ingressar em medicina.
1: Isso aí, rapaz. Aí, o Leonardo ontem, rapaz. Aí, o professor só foi lá dançar uns passinhos. Uma vereadora, né? Tá vindo hoje aí. Tá vindo hoje. Amanhã ele tá aqui no programa. Bom dia, Tarauacá. De volta aí, tá bom? Então, tá dado aí o recado. Olha, gente, vamos trazer aí, gente. Vamos trazer para vocês aí, né? Sempre que tiver aí as pesquisas aí, que seja registrada. Seja registrada, nós vamos trazer para vocês aí. Que for registrada no TRE. Tem o número da pesquisa e tudo. Tá, né? Pode se divulgar pelo meio de comunicação quando a pesquisa é registrada no TRE. Atlas Intel IAC 24 horas. Essa pesquisa foi realizada pela Atlas Intel, né, e pelo AC 24 horas, o jornal online de circulação em todo o estado. Bem lido pra caramba, né? Do jornalista Roberto Vaz. Pertence ao AC 24 horas. Que diz o seguinte: a matéria que está no AC 24 horas, né? AC24horas.com. O Instituto Atlas Intel divulgou nesta segunda-feira, dia 3 de agosto, a primeira pesquisa eleitoral contratada pelo AC 24 horas, de uma série de 5 levantamentos que serão divulgados até o final do primeiro turno das eleições de 2026, visando aferir a disputa ao governo do Acre, né? Então, o Instituto Atlas Intel, com a C24 horas, vão divulgar 5 pesquisas, 4, né? Porque foi divulgada essa hoje, ainda vão divulgar mais 4 pesquisas no decorrer da campanha. De acordo com o levantamento estimulado, a atual governadora Maiusa Assis, progressista, lidera com 35,2%, seguida pelo senador Alan Henrique, com 33,1%. Na terceira colocação, surgiu o ex-prefeito de Rio Branco, Tião Bocalon, com 18,5%. Todantas, do PSB, com 9,7%. No quesito não sabe, 2,6% assinalaram. E 0,9% vota branco ou nulo. Na aferição dos votos válidos, Maiusa tem 36,4%, Alan 34,2% e Bocalon aparece com 19,3%, né? E Todantas com 10%. Isso na estimulada, gente, é aquele que acaba chega com caderneta e diz: olha, em quem você vota para governador dessa lista? Ele lê a lista para você, né? Lê a lista e você vota em fulano. O Levanto Atlas Intel, eu passei com a C24 horas, consultou 997 eleitores por meio do recrutamento digital aleatório nos 22 municípios acreanos. 22 municípios acreanos. A margem de erro é de 3 pontos percentuais para mais ou para menos, e o nível de confiança é de 95%. O período da coleta foi entre os dias 28 de julho a 2 de agosto. A pesquisa foi registrada no Tribunal Regional Eleitoral do Acre com o número AC07815/2016. Na simulação do segundo turno entre Alain e Maiusa, a candidata governista teria 44,5% contra 42,12%. 13% votaria branco ou nulo ou não sabe. Outro cenário, a disputa entre Alain e Bocalon, o republicano resiste 42% contra 36% de Bocalon. 20% votaria em branco, nulo ou não sabe. No cenário entre todos Alain Todantas, o republicano teria 51%, o socialista 17%, 31% votaria em branco, nulo ou não sabe. Já no cenário segundo turno, dos votos válidos, Maiusa tem 51,3%, Alain 48,7%. Em outro cenário semelhante, Alain teria 53% contra 46% de Bocalon. É isso aí. Então, Maiusa e Alain estão num empate técnico. Né? Então, como eu disse, está registrada no Tribunal Regional Eleitoral com o número 07815/2016. Né? Vamos ver aqui para vocês como é que está a corrida para o Senado da República. Já para o Senado da República, a primeira pesquisa Atlas Intel, em parceria com a C24 Horas, para referir a disputa das duas vagas para o Senado Federal, pelo Acre, foi divulgada na segunda-feira, dia 3 de agosto. Essa pesquisa faz parte de uma série de 5 levantamentos que serão divulgados até o final do primeiro turno das eleições de 2026, visando aferir a preferência do eleitor. De acordo com o levantamento estimulado e consolidado no primeiro e segundo voto, o senador Márcio Bittar lidera a pesquisa com 20,6%, seguido pelo ex-governador Gladys Camerim, PP, e a ex-deputada federal Mara Rocha, republicano. Aparece praticamente empatado com 18,5% e 18,1%, respectivamente. O ex-presidente da Apex Brasil, Jorge Viana, surge com 11%, seguido pelo atual senador Sérgio Petecão, com 9%. O deputado Eduardo Veloso, Solidariedade, registrou 6,4%, seguido pelo professor Inácio Moreira, que aparece com 3,5%. O advogado Júnior Feitosa, do Democracia Cristã, registrou 0,7%. 8,6% afirmaram que não sabem, votam em branco ou nulo, registrou 2,3%. Então, gente, está aí, né? Na simulação votos válidos, Bittar aparece com 23%, Glass com 20%, Mara com 20%, Jorge com 18%, com 12%, Petecão com 11%, Veloso com 7%, Inácio com 4%, Feitosa com 0,8%. Na oferição de como o eleitor reagiria no primeiro voto, Glácio lidera com 24%, Márcio tem 21%, Jorge tem 14%, Mara 12%, Petecão 7%, Veloso 6%, Inácio Moreira e Júnior Feitosa rejeitaram 1% cada. Já na intenção do segundo voto, Mara aparece com 23%, seguida por Vittar com 20%, Glácio Petecão aparece empatado com 12%, Jorge tem 8%, Veloso 6%, Inácio 6%, Feitosa 0,4%. Afirmaram não sabem, 8,3%, e 3% assinaram branco ou nulo, né? Então, essa é para o Senado. Lembrando que é duas vagas, eles somam, aí eles perguntam para você, desde aqui quem você votaria? Votaria fulano e ciclano, aí eles juntam o primeiro voto com o seu segundo voto, que você vai votar em dois, aí soma, faz a matemática que eles sabem, né, que faz a pesquisa, e deu esse número aí. Essa matéria, pesquisa também está registrada aí, no Tribunal Regional Eleitoral do Acre, com o número 07815/2026. Então, esse é o cenário político de hoje, da pesquisa hoje, né? Desse momento. Então, sempre que tiver pesquisa oficial e registrada no TRE e o jornal divulgado, a gente vai estar lendo aqui para você.
2: É isso mesmo, né, Baninho? Então, já vai aí ajeitando os seus pretendentes, né, Bani, para governar tanto o nosso estado quanto tá lá no nosso país, tipo presidente, deputado federal, senador.
1: Para mim trazer o esclarecimento, Liber, rapidinho, para não perder aqui. Olha, gente, para deputado federal e estadual tem pesquisa, mas como essa pesquisa não bate, né? Assim, porque dá 0,1%, tudo, porque quer deputado estadual que você vota, ele é espontânea, porque não está para botar o nome de todo mundo, vai passar o dia todo só lendo o nome dos candidatos a federal e estadual. Então, eu sempre pergunto, é espontânea, em quem você votaria para federal? Aí a pessoa diz, candidato lá, tem gente que não é nem candidato e sai na pesquisa. Em quem você votaria para estadual? As pessoas não sabem o nome dos candidatos ainda, que não começou a eleitoral, e eles dizem aqui o que está mais perto. Tem uns que não é nem candidato que também sai na pesquisa. Por isso que eles não divulgam pesquisa para federal, né, para estadual. Contigo, Liber.
2: É isso mesmo, Albani. Lembrando, né, que o último dia para as convenções é agora dia 4, amanhã,
1: isso,
2: né?
1: Isso. Pode fazer um dia 5, mas fechando dia 4.
2: Dia 4. E lembrando também que esses candidatos que vão estar lá registrados no TRE só vão poder começar a fazer campanha, pedir o seu voto, pedir o seu apoio, pedir o apoio da sua família só a partir do dia 16 de agosto.
1: Isso mesmo, certíssimo.
2: Não é isso, Abani?
1: É isso mesmo.
2: Então, vamos lá, né? Vamos.
1: Agora o candidato pode chegar na sua casa, pode chegar lá e dizer assim, olha, Albani, eu gostaria de contar com o seu apoio. Apoio, né? Apoia aí, desse apoio, dessa força para mim. Ele pode dizer isso, mas eu voto.
2: Agora, chegar e dizer assim, não, meu amigo, vote em mim e tal, não pode. Só vai poder a partir do dia 16.
1: Isso mesmo.
2: Tirando isso, né, Albany? Vamos de sucesso. Vamos. Enquanto a gente dá mais uma olhadinha nos jornais para ver se tem alguma notícia de interesse da população tarauacaense.
1: Vamos lá procurar aqui um sucesso aqui para vocês. Vou trazer, deixa eu ver, cadê ele, tá aqui. Vou trazer o Panda, né, Lebel?
2: Já lembrando, né, Albany?
1: Que ataque Tarauacá o Panda, hein?
2: Falando assim, lembrando, gente, tá acontecendo a Expo Acre, lá em Rio Branco. A partir do dia 21, vai acontecer o Festival do Açaí até o dia 23. E lembrando também que a partir do dia 26, acontece a Expo Tarauacá e o Panda vai ser uma das atrações de Tarauacá, viu, minha gente?
1: Isso, vou chegar cedo pra pegar minha vaga pra assistir o Panda ao vivo. O Panda é bom demais, vamos lá.

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Volta, olha a gente hoje acabou o recesso do judiciário. Pode estar trabalhando na nota de plantão. Vamos profissionar hoje. Né? Acabou-se o recesso judiciário e o recesso parlamentar. Deputados estaduais, deputados federais, senadores, né? Tribunais de Justiça, Supremo Tribunal Federal, Ministério Público Federal, todos estão de volta.

0: Mas vem, mais alguma coisa aí?
1: Não, não, Albany, já são 12 horas mais 36 minutinhos. Eu vou me despedindo por aqui, né? Tava olhando aqui, o sol já está brilhando novamente, Albany. Né? Depois daquela chuva, vamos ali atrás de um pirão, que hoje eu já estou com fome. Fiquem todos com Deus e até amanhã, se assim nosso grandioso Deus nos permitir.
0: É isso aí, meu amigo, é isso aí, minha amiga. 11 horas mais 40 minutos. Daqui a... Opa, opa, 12 horas mais 40 minutos. É,
2: eita, tô perdendo tempo. Tá dizendo que era 30 e a coxa. Então, a todos vocês aí, um abraço para os amigos que escutam a gente no Centro de Recuperação Moça e Prata, masculino e feminino, as forças de segurança. Dá um abraço para a Polícia Civil, Polícia Militar, Corpo de Bombeiro, Policial Penal. E todos aí, um grande abraço para vocês aí, que estão sempre ligados com a gente. 12 horas mais 40 minutos. Se Deus permitir, mais estaremos de volta. Né? Valeu, gente. Fique com Deus.

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Glória a Deus, glória a Deus, maravilha, meus amados irmãos. Você ouviu agora Lágrima Escondida e o Poder de um Cristão. É uma tarde maravilhosa de segunda-feira. Estamos começando uma semana e eu creio em nome de Jesus Cristo que esta semana será uma semana profética, né? Uma semana de muitas vitórias, uma semana de muitas realizações, uma semana do poder de Deus sendo realizado em nossas vidas. Então você vai tomando posse aí, meu amado irmão, minha amada irmã, que você quer está sintonizado agora na programação Voz da Libertação, programação essa pertencente à Igreja Pentecostal Deus e Amor aqui na Grande Tarauacá. Então receba das bênçãos do Senhor através dessa programação maravilhosa, que a tua casa se encha da presença de Deus, que o teu lar seja cheio da graça do nosso Senhor e Salvador Jesus Cristo, que o teu coração transborde da alegria do Espírito Santo, que a cada dia mais você seja renovado, fortalecido, curado, você seja liberto em nome do Senhor e Salvador Jesus Cristo, porque esta semana é uma semana de muitas bênçãos.

Glória a Deus, amados irmãos, passando para reforçar que hoje nós estamos, né, com o nosso cooperador Harif pregando a palavra de Deus. Na terça-feira estará amanhã o cooperador Rogério Lopes pregando a palavra do Senhor no culto de ensinamento. E na quarta-feira a cooperadora Andréa Lopes pregando a palavra do Senhor e orando em prol de todos vocês e o nome do Senhor sendo glorificado. Quinta-feira, culto de mulheres de fé. Sexta, sábado e domingo nós estaremos pregando a palavra de Deus, orando em prol de todos vocês e o nome do Senhor sendo glorificado e exaltado na vida de cada um de vocês, porque é isso que Deus quer realizar na vida de vocês, tá bom, meus amados irmãos? Hoje, segunda-feira, dia 3 de agosto, seja bem-vindo neste mês maravilhoso, louvado seja o nome do Senhor. Nós já vamos começar no agosto verde, né? Essa semana agora, nós já começamos a arrecadação de alimentos em nossa igreja pentecostal Deus é Amor. Então, todos os nossos amados irmãos, você que deseja, né, trazer um quilo de alimento para a casa do Senhor, traga um quilo de alimento. Nós estaremos recolhendo alimentos, roupas, sapatos, sandálias. Lembre que os sapatos, sandália, roupas, sejam roupas boas, tá bom, irmão? Roupas que sirvam para nós doar para as pessoas carentes, pessoas que estejam necessitadas. Então você pode trazer o teu quilo de alimento, você pode trazer um sacolão, você pode fazer um propósito com o Senhor, porque nós estamos no agosto verde, e esse agosto verde é o mês da beneficência de Deus, né? O mês que nós tiramos para arrecadar o máximo de alimento possível, né? Para ajudar as famílias carentes, para ajudar os nossos amados irmãos que precisam se alimentar, né? Que estão passando por dificuldade, pessoas que estão desempregadas, pessoas que não têm o que comer, né? Então nós já convidamos você, meu amado irmão, para trazer o seu quilo de alimento, para trazer a sua contribuição, né? Pode ser um quilo de arroz, um quilo de feijão, né? 5 quilos de arroz, um litro, uma lata de óleo. Então nós convidamos você para trazer em nossas igrejas pentecostais Deus é Amor. O mês de agosto inteiro nós estamos arrecadando alimento para o agosto verde, o mês da beneficência de Deus, amados irmãos.

Glória a Deus, maravilha. Gostaríamos de mandar um alô para todos os nossos amados irmãos do Seringal. Gostaria de mandar um alô lá para Imperiado Cardoso, né? Gostaria de mandar um alô para o Salvador. Gostaria de mandar um alô para o Vitória Velha, lá para os Tocantins 2, né? Vamos mandar um alô também lá para o Jarenaua, para o Quixadá, para o São Pedro. Lembrando que lá no São Pedro, sábado agora, eu estarei pregando a palavra do Senhor, né? Lá no São Pedro, dando um apoio. Sábado agora, os irmãos lá do São Pedro estão todos avisados que nós estaremos aí trazendo a palavra do Senhor e orando em prol da vida de vocês. Também lá no Tocantins, acho que é no Tocantins 1, né? É uma igreja que está um pouco desativada. Nós iremos lá fazer uma visita lá no Tocantins, a igreja que está desativada. Não é lá no Tocantins, lá do pastor Francisco, não. É lá onde a igreja está desativada, não está funcionando, né? Não está tendo dirigente lá, tem apenas um membro. Nós estaremos lá fazendo um culto, né? Fazendo uma reunião lá para nós retomar novamente este trabalho, né? Este trabalho está parado e nós vamos orar a Deus para que Deus lhe dê, né? Louvado seja o nome do Senhor, estratégia para nós novamente abrir este trabalho que está desativado, né? A IPDA do Tocantins. E lá no São Pedro, nós vamos estar no sábado, Tocantins, nós vamos estar no domingo, tá bom? Louvado seja o nome do Senhor, fazendo uma visita para os irmãos, fazendo uma reunião aí para ver o que, que nós podemos fazer para reativar esta obra, né? A obra de Deus, ela não pode parar, né? Louvado seja o nome do Senhor, nós estaremos indo lá fazer um culto especial para que o nome do Senhor seja glorificado. E nós contamos com o apoio de todos os nossos amados irmãos aí do Seringal do Tocantins, lá do São Pedro, nós vamos estar no sábado, tá bom? Contamos com o apoio de todos os irmãos no culto à noite, nós estaremos trazendo uma palavra ao coração dos nossos amados irmãos, e eu creio que Deus estará realizando o seu poder, a sua glória, e o nome do Senhor será glorificado.

Vamos mandar, vamos aqui oferecer dois louvores para os nossos amados irmãos do Seringal, vamos. Vamos oferecer Grande Campeão de Ângela Gonçalves e vamos oferecer Soberano Deus, tá bom? Vamos oferecer para todos os nossos amados irmãos do Seringal. Gostaria também de oferecer para os irmãos que estão no presídio a nos ouvir nessa tarde, né? Você que está aí no presídio agora, nós oferecemos estes dois louvores, o Grande Campeão de Ângela Gonçalves e Deus e Soberano Deus, tá bom? Nessa tarde maravilhosa, fica de louvor e seja abençoado.

0: Glória a Deus, meus amados irmãos, voltamos agora. E gostaríamos já de deixar uma palavra para vocês aqui nessa tarde maravilhosa. Vamos lá para 2 Reis, capítulo 4, versículo 38. Vamos abrir a sua Bíblia aí em 2 Reis, capítulo 4, versículo 38. Vamos meditar um pouco nesta palavra que tem por título A morte que havia na panela é tirada. Mas vamos ver o que estava acontecendo para que o profeta Eliseu ele apresentara a Deus um alimento que ele tinha mesmo pedido para os filhos dos profetas recolherem. E quando alguém trouxe esta erva do campo, este fruto, foi colocado dentro da panela. E nós vamos ver aqui o que aconteceu. Vamos ver o que, diz a palavra do Senhor. Diz assim, ó. E voltando Eliseu a Gigal, havia fome naquela terra e os filhos dos profetas estavam assentados na sua presença. E disse o seu moço, põe a panela grande ao lume e fazei um caldo de erva para que os filhos dos profetas, Então um saiu ao campo a apanhar erva e achou uma barra brava e colheu dela sua capa cheia. Veio e cortou-se na panela do caldo, porque as não conhecia. Assim tiraram de comer para os homens. E sucedeu-se que comendo eles daquele caldo, clamaram, disseram, homem de Deus, a morte na panela. E não puderam comer. Porém ele disse, trazei pois a farinha e deitai-o na panela. E disse, tirai de comer para o povo. Então não havia mais mal nenhum na panela. Senhor nosso Deus e nosso Pai, te apresentamos aqui, meu Deus, a tua palavra, Senhor. Ó Deus querido, ó Deus amado, Senhor, nós aqui te apresentamos, Senhor. Meu Deus, abençoa cada um dos teus filhos, ó Pai. Sela, meu Pai, o grande milagre, a grande vitória, Pai. Abençoa de uma forma especial, Senhor, em nome de Jesus. Amém e amém. Amados irmãos, nessa tarde maravilhosa, nós vamos trazer uma reflexão sobre esta passagem bíblica, que está em 2 Reis, no capítulo 4, versículo 38, que vai falar da morte que havia na panela. A palavra do Senhor nos diz, amados irmãos, que naquela época havia se alastrado uma grande fome sobre a terra. Havia uma grande escassez de alimento. O mundo inteiro estava sofrendo uma grande crise de alimento, financeira, espiritual e também política naquela época. E nós vemos que esta crise, ela não vai poupar também o homem de Deus e nem os filhos dos profetas. Eles também vão sofrer, porque eles estavam na terra. E como eles estavam na terra, o alimento estava sendo escasso, os profetas também estavam sofrendo a escassez de alimento. E nós vemos, amados irmãos, que o profeta Eliseu, ele determina em seu coração a descer aí até Gigal. E havia uma grande fome naquela terra. E os filhos dos profetas estavam assentados na presença dele. E disse o seu moço, o moço de Eliseu vai dizer, põe panela grande ao lume e fazei um caldo de erva para os filhos dos profetas. Não havia alimento. Então alguém, irmãos, ele colocou em seu coração ir ao campo, recolher algum alimento, alguma erva, algum fruto. E a palavra do Senhor diz que alguém foi até o campo. E escolheram no campo, apanharam ervas e achou uma erva barra brava. E colheram dela sua capa cheia de coloquititas. E veio e cortou na panela do caldo, porque não conhecia aquela erva, nem aquele fruto. A palavra do Senhor diz que eles colheram uma capa cheia deste alimento. Porém, nós vemos que este alimento ele não era um alimento apropriado para comer.
1: porque era um alimento venenoso. Porém, aquele que estava colhendo não percebeu que aquele alimento era um alimento venenoso e trouxe para colocar dentro da panela aonde o caldo estava sendo preparado para que os filhos dos profetas pudessem comer, se alimentar e não viesse a morrer de fome. Louvado seja o nome do Senhor. Nós vemos, amada igreja, amados irmãos, que agora este caldo está contaminado com uma erva mortal, com o veneno de uma erva. E a palavra do Senhor diz, amados irmãos, que começam a tirar para comer aqueles homens daquele caldo que estava sendo preparado para suprir a fome daqueles homens que estavam ali diante do profeta Eliseu. Mas diz a palavra, amados irmãos, que naquele momento alguém daquela multidão olha para aquele caldo e reconhece que aquela erva que está sobre aquele caldo não é uma erva sadia, não é uma erva apropriada para o alimento, mas é uma erva venenosa. Era uma erva que havia um veneno mortal. E nós vemos, amados irmãos, que alguém grita do meio da multidão: a morte na panela. Homem de Deus, homem de Deus, eles eram a morte na panela. E automaticamente pararam de comer aquele alimento. Nós vemos, amados irmãos, que nos dias de hoje há muito veneno, há muita comida envenenada, há muitos alimentos que estão sendo distribuídos para as pessoas, e esse alimento que eu vim falar aqui não é um alimento carnal, não é um alimento, o feijão, o arroz, a carne que você come todos os dias. Eu não estou falando deste alimento, eu estou falando de um alimento espiritual, a palavra, alimentos, amados irmãos, que traz vida para o homem e para a mulher. Então nós vemos que nos dias que estamos vivendo, há muito alimento disfarçado de veneno, disfarçado de uma comida saudável, mas na verdade são veneno na panela, meu amado irmão. Nós vemos que há muita gente trazendo palavras boas, agradáveis, palavras que alegram o coração do homem, palavras que levam o ego do homem para cima, palavras que levam o ego do homem para que ele se sinta um Deus na terra. E nós vemos, amados irmãos, que isto é reprovado diante de Deus, porque nós vemos que o veneno estava na panela e alguém da multidão clamou: há veneno na panela. Automaticamente pararam de comer. E hoje nós estamos clamando e gritando e proclamando através da palavra que há muito veneno na panela. Há muito veneno que está sendo distribuído. Há muitas palavras de maldições, palavras de derrota. Há muitos conselhos que são veneno, meu amado irmão. Há muitos conselhos que não são para tu se fortalecer, para ti se levantar, mas é veneno que estão dando para você, meu amado irmão. Então desperte, olhe na palavra do Senhor, busque na palavra do Senhor, porque o veneno está sendo distribuído. E se você não tiver visão, se você não tiver conhecimento da palavra do Senhor, você será envenenado por este veneno. É o veneno da discórdia, é o veneno do que me falaram, que me disseram, é o veneno: tu viu fulano, tu tá vendo. É a fermentação, muitas vezes, é a calúnia, é a inveja, muitas vezes, irmãos amados, é falar aquilo que não, você não sabe, você não viu, você não tem certeza. É o veneno que está sendo envenenado, que está sendo distribuído, e muitas pessoas estão sendo envenenadas, contaminadas, e automaticamente essa pessoa sendo envenenada, ela vai ser envenenada e logo, ela não vai suportar este veneno, mas vai vir a morte espiritual, meu amado. Há muitos venenos. Eliseu estava ali no meio daqueles jovens profetas, daqueles homens, e ele vê aquela situação que é colocado um veneno.
0: um alimento venenoso dentro do caldo. Não foi de propósito, né? O jovem que foi buscar a Eva no campo, o jovem que foi buscar o produto, o alimento, ele não sabia que aquilo era veneno. Ele não sabia que era contaminado. Por isso que nós temos que ter muito cuidado, meu amado. Muito cuidado com o que nós estamos ouvindo. Muito cuidado com os ensinamentos da palavra de Deus. Muito cuidado com o que você está ouvindo na rede social, no Instagram, no Facebook. Muito cuidado com os conselhos que você está recebendo. Muito cuidado, irmão, com o que você está ouvindo, porque o que você está ouvindo pode te contaminar. Pode te tirar da presença de Deus, pode contaminar o teu coração. Pode ser que isto que você está ouvindo, meu amado irmão, pode ser veneno, e você tem que ter muito cuidado para que você não seja contaminado, para que o teu coração não seja contaminado. Quantas pessoas, amados irmãos, eram pessoas boas, mas foram contaminadas pelo veneno de alguém, irmão. Alguém envenenou, alguém falou algo, alguém, amados irmãos, trouxe uma revelação, trouxe algo para esta pessoa que não era de Deus, era veneno, e esta pessoa foi envenenada logo, ela já não é mais a mesma pessoa, logo ela já não se reconhece mais, meu amado. É muito perigoso este veneno, é muito perigoso você, amados irmãos, estar se alimentando de veneno. Por isso que nós temos, irmãos amados, que se alimentar da palavra de Deus. É a palavra, é a palavra de Deus que tem que ser o centro da nossa vida. Eliseu estava ali naquela situação, e vendo aquele caldo sendo contaminado, Eliseu vai pedir a farinha. A palavra do Senhor vai dizer que Eliseu pede farinha para deitar dentro daquele caldo que estava envenenado. A palavra do Senhor diz que Eliseu pega a farinha e deita e coloca sobre este caldo, sobre a panela. E a palavra do Senhor diz que aquele caldo que outra hora estava envenenado, estava contaminado. Agora Eliseu diz: olha, podei comer. Vocês estão vendo? Como é importante você ter a direção de Deus. A palavra de Deus, ela tem poder de tirar o veneno, meu amado. A palavra de Deus tem o poder de tirar a contaminação do teu coração, da tua mente. A palavra de Deus tem o poder de arrancar do teu coração este

fome faz isso, né? A pessoa querer ouvir qualquer coisa, né? Muitas vezes a fome faz você, né, desejar ouvir qualquer coisa. Você não pode, meu amado. Você tem que ouvir aquilo que Deus te dá, aquilo que o Espírito do Senhor tem para a tua vida. Nessa tarde, meu amado, eu venho deixar esta palavra para você. Não deixe que o veneno contamine a tua vida. Não deixe que as palavras contaminem o teu coração. Não deixe que os ensinamentos antibíblicos contaminem o teu coração. Os conselhos malignos contaminem o teu coração. Mas espere em Deus, espere no Senhor. Peça de Deus o conselho, peça de Deus a direção, peça de Deus a direção que você deve tomar. Não vá por conselho de ninguém, vá apenas com o conselho do Espírito Santo na tua vida, para que tu seja fortalecido, para que tu seja cheio da presença dele, e a graça do Senhor invada teu coração e transborde a tua alma. Amém, meu amado? Eu venho nessa tarde aqui agradecer essa oportunidade. E já quero fazer uma oração pela tua vida. Curve a tua cabeça onde você está aí agora. Vamos estar orando. Senhor nosso Deus e nosso Pai. Pai de nosso Senhor e Salvador Jesus Cristo de Nazaré. Aqui se colocamos diante da tua presença, meu Pai. Para te louvar, para bendizer o teu nome, Senhor. Meu Deus, toma a direção, meu Pai, desta vida, meu Pai. Meu Deus, toma a direção deste coração, desta alma, Pai. Não deixa, meu Pai amado, que o mal contamine o coração deste homem. Que o veneno, meu Pai, tome de conta da alma, do coração deste homem, Pai. Mas que a cada dia mais este homem venha, meu Pai, a regozijar-se da sua presença, Pai, em sua vida. Ó Espírito Santo, toca sobre a vida dele. Toca sobre a vida dela, Pai. Vai arrancando a angústia, o medo, a preocupação, Pai. Vai tirando do caminho dele, Pai, tudo aquilo que impede o teu Espírito Santo, Pai, se manifestar, Senhor. Meu Deus, vai de encontro essa pessoa que está agora, Pai, sofrendo angústia, perseguição, afronta, meu Pai. Meu Deus, vai de encontro agora o presídio, meu Pai, aonde está essa pessoa angustiada, meu Pai. Ó Deus poderoso, transforma esta vida, meu Pai. Faz uma grande obra, Senhor querido, meu Deus, em nome do Senhor Jesus. Ó Pai, nós te pedimos aqui, Senhor, nessa tarde maravilhosa de segunda-feira, Pai, dia 3 de agosto, nós profetizamos, ó Pai, nós aqui, meu Pai, clamamos para que as bênçãos do Senhor repousem sobre esta casa, sobre este lar, sobre esta família, meu Pai amado, esta família que está passando prova, que está passando luta, que não tem alimento, que não tem nada, Pai, este pai de família que está desempregado. Nessa tarde, meu Pai, nós oramos, ó Senhor, para que as portas se abram, para que o milagre aconteça, meu Pai, que a providência do Senhor chegue nesta casa, nesta família, e ele seja tocado pela tua presença, Senhor, em nome do Senhor Jesus Cristo, meu Pai. Nós pedimos aqui nessa tarde, Deus, toca neste homem, Pai, que colocou um copo de água próximo ao rádio, Pai, e ele vai tomar deste copo de água agora, Senhor, que através, ó Pai, deste copo de água ele seja curado, ele seja tocado, Senhor, ele receba cura, o milagre, Senhor. Essa dor desapareça, esse mal desapareça, meu Pai. Ó Deus, essa pessoa que está orando comigo neste momento, está intercedendo comigo, Pai. Nós oramos juntos, eu uno a minha fé com a fé dele, Pai, para que ele receba o milagre, a bênção e a vitória, em nome de Jesus. Aqui nós agradecemos, Pai. Abençoa o teu povo, Senhor, e confirma a bênção e a vitória. Que Deus abençoe, meus amados irmãos. Aqui foi apresentado mais um programa Voz da Libertação, programa esse, né, que está na responsabilidade da Igreja Pentecostal Deus é Amor, aqui da Grande Tarauacá, e esse que vos fala, presbítero Leonardo Nascimento, né, vem agradecer a vocês a audiência, tá bom? Amanhã vai estar outro servo do Senhor aqui no mesmo horário, a partir da 1 hora da tarde até as 2 horas da tarde, de segunda a sexta-feira, nós estamos aqui apresentando o programa Voz da Libertação, e você é o nosso convidado a sintonizar conosco todos os dias, de segunda a sexta, a partir da 1 hora da tarde, você pode sintonizar e estar conosco, ligadinho no programa Voz da Libertação. Deus abençoe a todos e tenha uma ótima semana.

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0: Glória a Deus, a paz do Senhor para todos, irmão. Louvado seja o nome do Senhor Jesus. Está entrando no ar mais um programa da Igreja Pentecostal, programa Semeador de Cristo. O programa está no ar nessa tarde de segunda-feira. Estamos por aqui. Vamos ficar aqui até as 3 da tarde com muito louvor, a palavra de Deus no seu coração. Você já pode estar em contato conosco, pedir seu louvor, pedir seu alô. Vamos estar aqui para atender você, em nome de Jesus. Quero mandar um alô todo especial para os nossos irmãos que estão ligadinhos no nosso programa. Você que está em qualquer ponto da cidade, você que está ouvindo nosso programa aí na sua casa, você que está no seu trabalho, você que está no seu ponto de trabalho aí, que Deus possa abençoar a sua vida, em nome de Jesus. Nós temos como nosso pastor presidente, pastor Marinho, né, ainda mais pastor aí da nossa igreja, pastor Cirlande, todos os obreiros da casa do Senhor, que Deus possa abençoar na vida de cada um nessa tarde, em nome de Jesus.
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E adeus, estamos de volta. Vamos seguindo com o nosso programa, Semeador de Cristo, da Igreja Pentecostal Remanescente com Cristo. Quero mandar um alô todo especial para você que está ligadinho com a gente em qualquer bairro da nossa cidade, você que está aí no bairro da Praia, você que está ouvindo aí no Luiz Madeiro, você que está no bairro do Corcovado, no Conquista, você que está na BR-364, Três Tarouacá Feijó, você que está aí Trecho Tarouacá Cruzeiro do Sul. Quero mandar um alô todo especial para o nosso ouvinte lá dentro do Rio, Rio Acoral, você aí do Alto Rio Acoral, você do Baixo, Garepé, São Salvador, nossos ouvintes lá que ouve o nosso programa, meio boa tarde para vocês também. Que Deus possa abençoar na vida de cada um, em nome de Jesus. Vamos ouvir uma sequência de louvores aqui, daqui a pouco eu volto com a nossa programação.

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2: Glória a Deus. Estamos de volta com o nosso programa. Vamos seguindo com o nosso programa já. 14 horas e 21 minutos na nossa cidade. Vamos seguindo. Nós já tem mais um pedido aqui de louvor. É, quem pediu foi a nossa irmã Fátima, né? Minha esposa, que tá ali ligadinho na programação. Ela disse que quer ouvir o hino com Gesso Rufino. Eu vou vencer, o nome do louvor. Esse louvor, ele aparece aí para todos os irmãos que estão na escuta do programa, né? Para todos os irmãos da igreja pentecostal, igreja remanescente com Cristo. Aparece também para mim. Eu muito obrigado, que Deus possa abençoar a sua vida, né? Em nome de Jesus. Eu quero aparecer também esse louvor para todos os irmãos que estão na escuta do programa ali, no mercado municipal, nossos ouvintes que ouvem aí. Meu amigo Célio Marinho, no seu comércio aí, FC Variedade, aí na sua loja, no centro da cidade, meu amigo Preto, todos os ouvintes aí que estão ligados no nosso programa. A nossa irmã Salete também pediu aí com Mato Nascimento, são 4 horas da manhã. Esse louvor, ela aparece aí para todos os irmãos que estão na escuta do programa, né, Pastor Marinho, aparece aí para os irmãos lá de Feijó, né, nossos irmãos que estão na escuta do programa aí em Feijó, né, que estão ligados na nossa programação. E para todos os irmãos da igreja remanescente com Cristo, no Acre, em Tarauacá, ela oferece esse louvor também. Eu quero oferecer esse louvor para o meu amigo Nelson, ali no Corcovado, que está ligado no programa, na nossa programação. Você aí que está ouvindo aí no Corcovado, você no bairro do Conquista, você que está aí na BR-364, no Ramal, quero oferecer esses dois louvores para vocês, né? Que vai ser tocado agora, né, pedido da nossa irmã Fátima e também da nossa irmã Salete, né? A Fátima pediu o Gesso Rufino e a nossa irmã Salete pediu Mato Nascimento. São 4 horas da manhã. Nós vamos ouvir, né, esses dois louvores aí. Daqui a pouco eu volto aí com a nossa programação.

0: Glória a Deus, estamos de volta com o nosso programa, programa Semeador de Cristo, da Igreja Pentecostal Remanescente com Cristo. Nossa igreja fica localizada no Bairro Novo, Rua Nilo Freire de Albuquerque, número 470, o número da nossa igreja para você encontrar aí no Bairro Novo, na última rua do Bairro Novo. Você é o nosso convidado para estar conosco aí nos cultos. Nossos cultos são domingo e também nas quinta-feira. Nós temos nossa congregação também no bairro do IP Pacunha. Nossos cultos lá no bairro do IP Pacunha, nossa congregação nas terça-feira, também na sexta-feira. Escolha um desses dias aí, vá lá visitar a nossa igreja. Você não vai perder, você só tem que ganhar a presença de Deus na sua vida. Deus tem uma palavra nos nossos corações aí, nesses dias de culto aí, nesses dias. Escolha um desses dias aí para você ir lá visitar a nossa igreja. Nós temos a nossa igreja Remanescente com Cristo em Tarubacá, também nós temos a nossa igreja em Feijó, nossa igreja Remanescente com Cristo em Feijó, na pessoa do nosso irmão pastor Ribamar, o nosso pastor aí, no bairro Ciência, em Feijó. Nossa igreja fica localizada no bairro Ciência. Pastor Ribamar, pastora Vilani, é o nosso pastor daí da nossa igreja. Também todos os obreiros aí da casa do Senhor que faz a obra de Deus aí em Feijó. Nós agora vamos ouvir aí nossos patrocinadores que patrocina nosso programa, né? Você, patrocinador aí que patrocina essa meia na obra de Deus. Para que esse programa venha acontecer, né, de segunda a sexta-feira, é porque você ajuda aí na obra de Deus para esse programa vir chegar até sua casa aí, nossos irmãos, nossos ouvintes que ouvem a nossa programação. Então vamos ouvir nossos patrocinadores aí, daqui a pouco eu volto aí com a programação.
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Louvado seja o nome do Senhor. Estamos de volta com a nossa programação. Vamos seguindo com o programa. Esse é o programa Semeador de Cristo, da Igreja Pentecostal Remanescente com Cristo. Quero mandar uma alô todo especial aqui pro meu pastor Marinho, né? Tá na escuta do programa. Pedir uma alô aí, tá na escuta do programa. Que Deus possa abençoar a sua vida. Em nome de Jesus, pastor. Toda a sua família. Glória a Deus. Quero deixar agora uma palavra no seu coração. São 14h41 aí na nossa cidade. Vamos deixar uma palavra, né, que se encontra no livro de Romanos. Romanos capítulo 14, versículo 10, para a nossa meditação nessa tarde. Glória a Deus. Romanos capítulo 14, versículo 10, diz assim a palavra de Deus: mas tu por que julga teu irmão? Tu também por que despreza teu irmão? Pois todo há de comparecer até o tribunal de Cristo, porque está escrito: pela minha vida, disse o Senhor, todo joelho se dobrará diante de mim, todas línguas confessará a Deus, de maneira que cada um de nós dará conta de si mesmo a Deus. Glória a Deus. Que palavra abençoada nessa tarde. Uma palavra para nós, né, se animar, para nós acreditar cada dia mais na presença de Deus. Acreditar que Deus sempre está conosco nas nossas vidas, né? Nós sabemos que não há outro caminho a nós seguir, não há outro Deus a nós seguir, não há outro Deus a nós seguir, no ser este Deus que nós servimos, esse Deus de misericórdia, esse Deus que está nas nossas vidas, né, que habita na nossa vida para sempre. Louvado seja o nome do Senhor. Nós sabemos que todos nós vamos dia, né, partir para outro mundo, para outro lugar. Mas a Bíblia diz que todo joelho se dobrará diante do Senhor, todas as línguas confessará a Deus, de maneira que cada um de nós vamos dar conta de si mesmo para Deus. Então, nessa tarde eu quero deixar essa palavra para você, dizer: meu irmão, meu ouvinte, você que está ouvindo a nossa programação, essa palavra, nós sabemos que nós vamos comparecer, a Bíblia diz que vamos todos nós comparecer até o tribunal de Cristo. E vamos se ajoelhar diante de Deus e confessar a Deus de tudo que nós fizemos aqui nessa terra, tudo que nós passamos por aqui. Nós vamos ter que confessar a Deus. Então você, nessa tarde, querido, quero deixar essa palavra e dizer para você: é tempo de nós se ajeitar, é tempo de nós voltar para Cristo, nosso Salvador das nossas vidas. Nós sabemos que o caminho da salvação é o caminho espinhoso. A Bíblia diz que o caminho é espinhoso. O caminho que nós vamos encontrar Cristo na nossa vida é um caminho que nós vamos encontrar muitas batalhas, muitas barreiras, muitas coisas vão se levantar contra nós, pessoas vão se levantar para tirar você da presença de Deus, pessoas vão querer se levantar para querer desanimar a Deus na sua vida. Mas deixa eu dizer para você, nessa tarde, querido, nós servimos um Deus poderoso, um Deus que muda a história da nossa vida, um Deus que muda a situação da tua vida, um Deus que muda qualquer coisa quando nós apresentamos a Deus a nossa vida. Louvado seja o nome do Senhor. A Bíblia diz, deixa bem claro: nós não devemos julgar ninguém porque alguém fez, deixou de fazer. Nós não temos esse direito de julgar as pessoas. Só quem pode julgar as pessoas é Jesus Cristo de Nazaré. Ele quem pode, mas nem isso ele julga, porque ele é o Deus de misericórdia. É um Deus que ele quer a nossa salvação. Ele é um Deus que ele perdoa os pecados. É um Deus que perdoa os nossos pecados quando nós se ajoelhamos diante de Deus, quando nós colocamos diante do Senhor, nós botamos Deus em primeiro lugar das nossas vidas. Nós sabemos que nós recebemos a recompensa do Senhor, nós recebemos o perdão de Deus.
Por que que você julga seu irmão? Por que você despreza o seu irmão, querido? Louvado seja Deus. Nós devemos chegar para as pessoas que estão desanimadas, pessoas que estão desacreditadas, pessoas que estão tristes. Nós levar uma palavra de amor, levar uma palavra de prosperidade, levar uma palavra de esperança. Mas não, nós não fizemos isso. Às vezes nós chegamos por mão e queremos ainda derrubar mais do que a pessoa está. Que crente é você? Que Deus é que você serve, querido? Que Deus é que você está servindo. Louvado seja Deus. Nós temos que apresentar a Deus as nossas obras que nós fizemos aqui na terra. Tudo que você faz, irmãos, aqui de ruim, tudo que você faz aqui de bom, você vai comparecer diante de Deus. Deus está escrevendo cada palavra. Deus está escrevendo cada obra que você faz. Então, nessa tarde, eu quero dizer para você, querido, é tempo de nós mudar a situação das nossas vidas, deixar de olhar para o irmão, deixar de olhar para pessoas que estão desacreditadas, e até pessoa, se a pessoa está caída, vamos tentar levantar. Louvado seja Deus. Aleluia. A palavra de Deus deixa bem clara. Todo joelho se dobrará diante de mim, todas as línguas confessará a Deus. De maneira que cada um de nós, querido, vamos dar conta das nossas vidas para Deus. Nós mesmos é que temos que correr atrás da nossa salvação. Nós mesmos é que temos que correr atrás da nossa salvação, pregar a palavra de Deus para as pessoas que estão desacreditadas, porque ele deixou o ídolo para nós fazer, discípulo por todo mundo, pregar o evangelho a toda criatura. Quem crê e foi batizado será salvo, mas quem não crê será condenado. Existem pessoas ainda que não crê na palavra, existe pessoa que não acredita, existe pessoa que não crê, não quer ir para uma igreja, não quer ouvir uma palavra de Deus, prefere ir para as outras coisas do mundo do que ir para uma igreja ouvir a palavra do Senhor. Mas deixa eu dizer para você, querido, Jesus está voltando para buscar a igreja do Senhor. E é hora de você acordar, é hora de você voltar para Cristo, servir a Deus como o único teu salvador da tua vida. Porque nós sabemos que o adversário, ele não deixa de ser adversário. Ele conhece a tua vida, ele conhece tudo de nós. Mas se nós botar Deus em primeiro lugar, ele não vai conseguir. Louvado seja Deus. Então, nessa tarde, eu deixo essa palavra para você dizendo, querido. Volte para Cristo, você que desanimou, você que está desanimado, você que está desacreditado. Sabe que a única solução para nossas vidas é Jesus de Nazaré. Servir a Deus com prazer, com alegria. Buscar o Senhor enquanto se pode achar. Invocar o nome do Senhor enquanto está perto. Louvado seja Deus. E essa é a palavra que eu deixo nessa tarde para você. Que você se sinta abençoado através da palavra. Através dos louvores, né? Sempre nós estamos aqui de segunda a sexta-feira, trazendo aquele louvor bem abençoado para você, também a palavra de Deus ao seu coração. Que Deus possa abençoar a tua vida. Vamos orar ao Senhor, você que está aí, do outro lado ouvindo essa programação, está necessitado de algo de Deus. Agora vamos orar ao Senhor. Entregue o teu problema a Deus, entregue o teu problema ao Senhor, que Deus vai resolver o teu problema. Do teu filho, do teu esposo, da tua esposa, do teu irmão. Entregue aquele problema que você acha que é difícil para resolver, mas para Deus, querido, nada é difícil. Para Deus, Deus resolve as coisas que nós às vezes nem pensamos. Deus resolve por nós. E o nome do Senhor será glorificado. Glória a Deus. Soberano Deus e eterno Pai que está no céu. Nós te louvamos, Senhor, nessa tarde, meu Deus. Por essa rica oportunidade na tua presença.
Pai, vá abençoando as nossas vidas, abençoe, meu Deus, essa pessoa que está orando junto comigo. Pai, eu não sei qual é a necessidade dessa pessoa, não sei qual é o problema, mas o Deus que nós serve, o Deus que ele serve, sabe de todas as coisas. Pai, nessa tarde nós entregamos a Ti as nossas vidas, meu Deus. Pai, abençoa, Pai, o nosso espaço. Abençoe, meu Deus, a nossa igreja, os nossos irmãos, os nossos pastores, Senhor, abençoe cada um. Abençoe os nossos irmãos ouvintes da palavra de Deus. Nessa tarde, meu Deus, nos entregamos a Ti, Pai, as nossas vidas diante de Ti, Senhor. E nós sabemos, meu Deus, que só o Senhor pode abençoar, só o Senhor pode livrar de nós de todo mal. Pai, em nome de Jesus, que Deus venha dar uma tarde abençoada para todos nós. Que dê uma semana abençoada para cada um de nós, meu Deus. Pai, em nome de Jesus, nós pedimos nessa tarde, nós te louvamos, nós te agradecemos, em nome de Jesus. Amém e amém. Glória a Deus. Chegamos já ao final do programa, já são 14 horas e 52 minutos na nossa cidade, né? Nós vamos finalizar o nosso programa nessa tarde. Amanhã nós estamos de volta aqui com a nossa programação, né? Mais um programa da Igreja Pentecostal Remanescente com Cristo no Acre, nossa igreja em Taruacá, a igreja que leva a palavra de Deus ao Deus, ao seu coração. Louvado seja Deus. Teve na apresentação eu, presbítero José Marinho, nosso sonoplasta Bugi, nosso amigo Cleuto Gomes e Albani Moraes, diretor-geral da Rádio Difusora de Taruacá. Fica tudo na paz do Senhor. Fique com Deus. Até amanhã, se Deus quiser.

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0: Graças a Deus que nos dá a vitória por meio de nosso Senhor e Salvador Jesus Cristo. A paz do Senhor, meus amados irmãos, está no ar a programação Trazendo a Memória a Fé. Programação que é exclusiva da Igreja Evangélica Assembleia de Deus, Ministério de Rio Branco, aqui em Tarauacá. E esse que vos fala, pastor Ivan Câmara, que vai ficar com você até as 17 horas. Quero agradecer você que nos dá a alegria da sua audiência, da sua preferência de estar aqui pela rádio AM e também FM, está sintonizado aqui nesta programação abençoada. Queremos louvar a Deus pela vida do Cleiton, que está aqui na rádio, na sonoplastia. Que Deus continue abençoando sua vida, sua família, de maneira poderosa, querido Cleiton. Você que está aí de viagem, você que está em casa, você que chegou agora de viagem, você que está partindo agora para a viagem, né? Vai devagar, meu filho. Faça que nem era Ivan, não. Gastou 29 minutos pra feijó. Seja medonho demais, não, tá? Vamos devagarzinho, a gente chega lá. Quero louvar a Deus por você que é dona de casa, você que está aí na sua condução, seja no barco, subindo ou descendo os rios, na sua chácara, na colônia, na fazenda, tá no lombo do cavalo, da mula, você que está aí aprendendo a dizer, mas o rádio tá no toco, né? Você que aumentou o volume aí para o seu vizinho ouvir a rádio, Deus continue abençoando de maneira poderosa. Queridos, nós vamos a uma leitura da palavra de Deus que se encontra no livro dos Salmos, Salmo 149. Nós vamos ler este Salmo 149. Tem apenas 9 versículos. Nos diz assim a inerrante, poderosa, inacessível palavra de Deus. Louvai ao Senhor, cantai ao Senhor um cântico novo e o seu louvor na congregação dos santos. Alegrem-se Israel naquele que fez, regozijem-se os filhos de Sião no seu rei. Louvem o seu nome com flauta, cantem-lhe o seu louvor com adufe e harpa, porque o Senhor se agrada do seu povo, ele adornará os mansos com salvação. Exultem os santos na glória, cantem de alegria no seu leito, estejam na sua garganta os altos louvores, Deus de Deus e espada de dois fios nas suas mãos, para tornar a vingança das nações e darem repreensões aos povos, para prenderem os seus reis com cadeias e os seus nobres com grilhões de ferro, para fazerem neles o juízo escrito. Essa honra tê-la-ão todos os santos. Louvai ao Senhor. Querido Deus e Pai, nós queremos te agradecer e te louvar pelo privilégio da vida e nesta segunda-feira de podermos aqui estar na programação dessa rádio e agradecer ao Senhor pela vida de cada ouvinte, aqueles que estão nos hospitais, no presídio, aqueles que estão no seu carro, no seu veículo, na sua casa e estão dando ouvido à voz do Evangelho através desta programação. Que o Senhor os abençoe, que o Senhor os faça prosperar e se porventura alguém que esteja ouvindo esta programação esteja doente, aflito, esteja enfermo, esteja precisando de uma cura, levantar do leito, nós cremos que o Senhor é poderoso para fazer este milagre na sua vida, no seu casamento, na sua família, no seu emprego, no seu trabalho, no seu salário, na sua vida espiritual, emocional, psicológica. Senhor, nós oramos apresentando cada vida, porque é o Senhor que sabe de todas as coisas. Oramos, Pai, pelas famílias que estão aflitas, que estão entristecidas pela perca, que estão entristecidas pela morte, que o Senhor venha sobre a vida destas pessoas trazendo o consolo necessário. Nós oramos profetizando a bênção, profetizando a esperança, a alegria, a harmonia, a paz. Querido Deus, querido Pai, que o Senhor faça prosperar a sua obra ainda mais para a glória e louvor do teu nome. Assim nós oramos em nome de Jesus. Amém e amém. Graças a Deus por isso. Graças a Deus. Meus amados irmãos, hoje nós queremos trazer uma reflexão sobre armas que são infalíveis. Armas que são infalíveis. No texto sagrado, nós vamos aprender sobre duas armas infalíveis na vida do crente: o louvor ao Senhor e a palavra de Deus. O verdadeiro louvor deve estar em nossos lábios, e a espada afiada de dois gumes, que é a palavra de Deus, deve estar em nossas mãos. Então vamos falar de duas armas infalíveis, e o primeiro delas é o louvor ao Senhor nosso Deus. Sabemos que quando se fala de arma, está falando de algo que pode ajudar na nossa defesa. E concernente ao louvor a Deus, é uma arma totalmente diferente daquilo que o mundo conhece, né? Louvor a Deus é uma arma suficiente para conquistar, para derrubar, para neutralizar o inimigo. É o louvor a Deus. Então a nossa vida deve louvar a Deus. Muitos pensam que o louvor a Deus, né, é apenas aquele que sai dos nossos lábios. Mas o louvor a Deus está acima disso, porque o louvor a Deus está conexo com a adoração. E é necessário entendermos que o verdadeiro louvor vem ou sai da vida de quem serve a Deus. E este louvor, com certeza, está na vida de cada crente. O louvor ao Senhor é uma poderosa arma para vencermos os inimigos, como nós vemos no livro das Crônicas, no segundo livro, no capítulo 20, versículo 21 ao 23, quando o povo, comandado pelo rei Josafá, começou a cantar e a dar louvores ao Senhor. O próprio Senhor pôs emboscada contra os inimigos do seu povo. Então, o louvor a Deus é algo extraordinário que acontece na vida de cada crente. Quando nós encontramos os Salmos dos Degraus, porque o povo de Deus ia em direção ao templo e eles iam louvando, mesmo subindo os degraus daquelas escadarias, eles estavam louvando a Deus. Ou seja, a fadiga, o sol, o tempo, o calor, o mormaço, nada disso fazia com que eles parassem, mas eram cânticos de vitória. O povo de Deus sempre foi assim e sempre será assim. Ele será diferenciado de qualquer outro povo nessa terra por ser um povo feliz, por ser um povo que louva a Deus em meio às intempéries, em meio às dificuldades, em meio às lutas. Mas o povo de Deus sempre está com essa arma que é infalível, é a arma do louvor a Deus. Nós vemos aqui no segundo ponto que o louvor ao Senhor afugenta o mal. Em 1 Samuel 16:22, a Bíblia afirma que todas as vezes que Saul ficava atormentado por um espírito mal, Davi louvava ao Senhor com a sua harpa, e o espírito mal se afugentava da vida de Saul. Todas as vezes que o rei Saul estava naquele estado, o Davi tocava a sua harpa suavemente, e com aquilo o espírito maligno que estava na vida de Saul se afugentava. O louvor a Deus tem esse poder, porque o louvor a Deus também é uma arma contra o inimigo. Percebemos que mesmo o inimigo estando dentro da vida de Saul e pelejando contra a própria vida de Davi, que era o que cantava para que Saul ficasse bem, mesmo assim, o jovem Davi, ele louvava ao Senhor nosso Deus. Então o louvor tem este poder, esta capacidade, e é uma arma infalível para a vida do crente. Nós vemos a maioria desses cantores que existe hoje na música, que cantam no mundo, a maioria deles saíram da igreja. A maioria deles louvavam a Deus na igreja e deixaram de louvar a Deus. Ou seja, deixaram as armas aonde algum dia nós esperamos que eles voltem para pegar estas armas.
1: Hoje eles cantam, mas somente aqueles que servem a Deus é que louvam ao Senhor, nosso bondoso Deus. Ao nosso bondoso Deus. Eu vou pedir ao querido Cleito que coloque aí para nós o Voz da Verdade. Coloque o Voz da Verdade, Chuva de Sangue. E nós vamos estar ouvindo e também estamos oferecendo a todos os que estão sintonizados na programação, trazendo a memória à fé. Todos vocês que estão sintonizados na programação.

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Bendito é o nosso Deus, Pai de nosso Senhor e Salvador Jesus Cristo. Meus amados irmãos, você que está aí na sintonia da programação, queremos aqui avisar os nobres pastores, né? Das igrejas aqui em Tarauacá, que hoje vai ter uma reunião ali na sede de nossa igreja. E você que é pastor de uma igreja, pastora, está sendo convidado para participar conosco, tá certo? E vai ser uma grande bênção para a glória de Deus. Vai começar às 19 horas na rua Manuel Vieira da Cunha, 991, às 19 horas. Pauta da reunião: Marcha para Jesus, tá certo? Então, a comissão vai estar ali à frente e nós vamos estar ali ouvindo, né, o que os nossos comissionados têm a nos falar acerca dessa Marcha para Jesus, que vai ser uma grande bênção para a glória do Senhor. Você já começa mobilizando aí a sua igreja, aquelas que ainda não estão mobilizadas, porque a Marcha para Jesus vai acontecer aqui em Tarauacá, se Deus quiser e Cristo não tiver voltado. E nós estamos aí se preparando com todo o gás, com todo o fôlego, né? Para a gente fazer esse trabalho aí para a honra e a glória do nosso Mestre Jesus. Então hoje, às 19 horas, uma pauta de reunião com os pastores e pastoras aqui em Tarauacá. Você que é bispa, líder de uma igreja, tá certo? A reunião vai estar acontecendo ali com todos os pastores na Assembleia de Deus Ministério de Rio Branco, aqui em Tarauacá, às 19 horas. Graças a Deus, que Ele é bom, Ele é maravilhoso. Meus amados irmãos, estamos falando aqui de armas infalíveis na vida do crente. Já falamos de duas e vamos para a terceira, que está no Salmo 33, versículo 1. A Bíblia diz que aos retos convém o louvor. No Salmo 34, 1, Davi, um grande campeão, venceu muitas batalhas louvando ao Senhor, dizendo: louvarei ao Senhor em todo o tempo, e o seu louvor estará continuamente na minha boca. Davi tinha consciência de que o louvor em sua boca era uma arma infalível e continua sendo. Agora, deve ser através da nossa boca, dos nossos lábios, que devem glorificar o nome do Senhor nosso Deus, pois é uma arma infalível. Aonde tem uma tristeza, pode cantar louvores, porque ela é afugentada pela alegria do louvor. Louvar a Deus, expressar a nossa gratidão ao Senhor nosso Deus. Em Hebreus capítulo 13, versículo 15, o escritor sagrado afirma: portanto, ofereçamos sempre por ele a Deus sacrifício de louvor, isto é, o fruto dos lábios que confessam o seu nome. O louvor a Deus é uma arma infalível, inconfundível, e que você pode afugentar todo o mal e as forças do inimigo através do louvor. Se você está trabalhando, louve ao Senhor. Se você está aí na sua casa trabalhando, lavando aquela louça, aquela roupa, louve ao Senhor, porque o louvor o Senhor recebe e é uma arma que te protege, é uma arma que te fortalece e é uma arma que combate direta e indiretamente contra o inimigo. Não se esqueça, louve a Deus. Coloque, se você ainda tem um CD para rodar, fita para rodar. Se você não tem, procure aí um playback, um hino que você gosta de cantar, e cante, e louve a Deus, porque Deus quer ouvir o som da sua garganta, da sua boca, que glorifica o nome dEle. Louvado seja Deus. Quero pedir o querido Cleito que coloque aí para nós, a canção aí do pastor que vai estar ministrando na Marcha para Jesus, tá certo? E nós vamos ouvir então um pouco de Samuel Mariano, e é já que a gente volta!

Bendito Deus e Pai de nosso Senhor e Salvador Jesus Cristo, meus amados irmãos, você que ligou o seu rádio agora pela FM e AM, está sintonizado na programação trazendo a memória à fé. Já são 16 horas e 38 minutinhos. Nós estamos aqui em uma reflexão bíblica falando sobre as duas armas infalíveis do crente. A primeira delas é o louvor ao Senhor. E a segunda dela, o louvor ao Senhor, é a arma que deve estar sempre em nossos lábios. Como fala o salmista, no Salmo 149, versículo 6, a espada de dois gumes, que é a palavra de Deus, deve estar em nossa mão e em nosso coração, como diz o escrito aos Hebreus, no capítulo 4 e o versículo de número 12. A primeira arma que apresentamos é o louvor a Deus. E a segunda arma deve ser a palavra de Deus. Ela deve estar em nossas mãos e também no nosso coração. O manuseio da palavra de Deus deve acontecer todas as vezes que houver necessidade para usar a espada do Espírito. É isso mesmo. A palavra de Deus é conhecida como a espada do Espírito. A palavra de Deus é conhecida como o martelo que esmiuça a penha. A palavra de Deus, ela consola. A palavra de Deus transforma. A palavra de Deus cura. A palavra de Deus traz paz. A palavra de Deus, ela transforma o mais vil pecador através da mensagem que ela tem. E nós, como cristãos, precisamos desta arma que é tão indispensável para as nossas vidas e em todas as gerações. Graças a Deus por isso, porque a palavra de Deus, ela é uma arma que o cristão não pode deixar de caminhar com ela. Ainda em Efésios capítulo 6 e versículo 17, Paulo afirma que devemos tomar o capacete da salvação e a espada do Espírito, que é a palavra de Deus. Em Deuteronômio capítulo 32, versículo 41, a Bíblia diz que o Senhor possui uma espada afiada e reluzente. Porque a palavra de Deus, querido, é ela quem nos direciona, é ela quem nos aciona. A palavra de Deus, ela é a bússola do viajante, não é? A palavra de Deus é esta bússola do viajante, é o mapa do viajante. A palavra de Deus é realmente tudo aquilo que nós precisamos para vivermos de maneira segura. Muitas das vezes, como diz a canção, ouvimos muitas vozes, mas a voz que nós devemos deixar ecoar no nosso coração, na nossa mente, na nossa alma, é a palavra de Deus. A palavra de Deus. Eu quero convidar você que chegou na cidade, não tem congregação ainda, eu quero convidar você para congregar conosco na Assembleia de Deus Ministério de Rio Branco. E será bem-vindo em nossa igreja. Nós temos o culto que começa, se assim Deus permitir, na terça-feira. Todas as terças-feiras, a partir das 19 horas, temos o culto de oração e de ensino da Palavra de Deus. Teremos no próximo sábado também, né, uma festa com as crianças. Vai ser algo extraordinário, tá certo? Da parte de Deus. Temos também no domingo pela manhã a Escola Bíblica Dominical. E temos também no domingo às 18 horas, culto de louvor e adoração ao nome do Senhor nosso Deus. E você e sua família são os nossos convidados especiais para estar participando conosco destes cultos, aonde o nome do Senhor é glorificado e a palavra de Deus tem a primazia. Nós vemos ainda em Josué capítulo 5, do 13 ao 15, Josué se encontrou com um príncipe do exército do Senhor com uma espada nua na mão e recebeu estratégia para vencer
os inimigos. Com a palavra de Deus, nós temos estratégias para vencer o inimigo. Em Apocalipse capítulo 2 e o versículo 12, a Bíblia afirma que o Senhor Jesus é aquele que tem a espada afiada de dois gumes, e tendo os altos louvores ao Senhor nosso Deus nos lábios, e a espada do Espírito, que é a palavra de Deus, em nossas mãos, implantada em nosso coração, venceremos todos os inimigos. O louvor e a palavra de Deus são armas que não podem faltar na nossa vida. Então receba a palavra de Deus, louve a Deus, porque são armas indispensáveis para a nossa vida. Nós vamos ouvir agora, queridos, o hino 48 da nossa harpa cristã, e nós queremos oferecer para você que está fazendo aniversário hoje, fez aniversário agora, sábado e domingo, e vai aniversariar esta semana, você que vai fazer também, ou que está fazendo aniversário de casamento, se sinta contemplado.

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0: Bendito Deus e Pai de nosso Senhor e Salvador Jesus Cristo. Nós queremos louvar a Deus por você que está aí na sintonia da programação Trazendo a Memória a Fé. Estamos chegando aqui ao finalzinho da programação. Já são 16 horas e 50 minutinhos e queremos louvar a Deus por sua audiência, por sua preferência, né? Nós que estamos aí já animados, que vai acontecer a Expo Tarauacá. Vai ser uma bênção para a glória de Deus. E dentro dessa vasta programação, nós teremos a Marcha para Jesus. E hoje, então, teremos reunião ali na Ministra de Rio Branco.
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0: Como eu estava dizendo, teremos reunião ali na AD Ministério de Rio Branco, tá certo? Com os pastores, as pastoras, os líderes das igrejas aqui em Tarauacá, para nós estarmos aí traçando já as últimas estratégias, né, e frentes de serviço de trabalho que vamos precisar fazer, né? E tudo isso para a glória do Senhor nosso Deus. Está aí à frente a comissão, né, desses pastores que vão estar então aí nos conduzindo nesta reunião abençoada e abençoadora. Para você que quer fazer curso teológico, a nossa igreja Assembleia de Deus Ministério de Rio Branco, ela tem curso teológico. Eu, Jesus, quero pedir desculpa aqui porque eu tô tossindo direto, deve ser alguma alergia, alguma coisa, eu não sei. Mas você que quer fazer um curso teológico, a nossa igreja Assembleia de Deus Ministério de Rio Branco, nós temos a ETAD, um curso teológico que é reconhecido em todo o Brasil, em todas as Assembleias de Deus no Brasil e fora do Brasil tem a ETAD também, tá? Então você que é desejoso, você que é pastor, você que é líder de igreja, você que é auxiliar na igreja e quer aumentar o seu conhecimento e a busca espiritual pelo conhecimento divino, que é a palavra de Deus, a ETAD, ela ministra a palavra de Deus para as nossas vidas. Você não pode ficar de fora, né? Esteja conosco nas quinta-feiras ou em algum culto para tirar alguma dúvida a respeito desse curso, tá certo? Que acontece todas as quinta-feiras, às 19 horas, na nossa amada igreja. Agora nós estamos com 3 semanas, né, de folga do curso, mas logo, logo chega o material para a gente estar começando. Todos os meses, e você quiser começar a ETAD, você começa, porque é um ciclo que não para, tá certo? Não existe assim um começo, o dia tal começa, não, todo mês você pode começar. Se você não pode começar agora neste mês, mas o mês que vem você pode, e aí você entra em contato conosco que nós vamos lhe dar as informações que são necessárias para você participar deste curso teológico, tá certo? Teologia, aprendendo mais de Deus, com Deus, através da palavra de Deus, a palavra de Deus. E como eu estou avisando aqui no programa, queridos, que a nossa Marcha para Jesus terá a presença do pastor Samuel Mariano. Quero pedir aí até o Cleito para colocar aí um pouquinho do outro hino do Samuel Mariano. É. Olha aí, esse caboclo aí que você está ouvindo aí cantando aí no fundo, musical, é o Samuel Mariano, que vai estar aqui na noite gospel, na noite aonde vai ser uma verdadeira bênção para a glória de Deus. Você que está morando aí na colônia, na fazenda, no Seringal, que está distante, mas está sintonizado aqui na programação, vá se programando aí, fazendo as suas caravanas para vir, porque vai ser uma grande bênção para a glória de Deus. Quando estivermos mais próximo, tá certo? Nós vamos aqui anunciando para que você saiba o dia, o horário, onde vai sair, como vai ser, e vai ser uma grande bênção para a glória de Deus. Por enquanto, só vou lhe informar que vai acontecer essa Marcha para Jesus, para a glória de Deus, tá certo? Já queremos aí agradecer, né, tanto o governo estadual como o governo municipal que está nos dando aí esse suporte que é tão necessário para que todo este evento aconteça e a Marcha de Jesus também. Queridos, nós vamos ficando por aqui, quero me despedir de vocês, vocês vão ouvindo aí Samuel Mariano, tá certo? Que o Senhor te abençoe e te guarde, o Senhor faça resplandecer o seu rosto sobre ti e tenha misericórdia de ti. O Senhor sobre ti, levante o seu rosto e te dê a paz. A paz do Senhor e até a próxima, se Deus quiser e Cristo não tiver voltado.

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1: Pontualmente, 17 horas. Muito boa tarde, eu sou Jonathan Costa e seja bem-vindo ao Conexão Acre. A partir de agora, compartilhamos com você as notícias do Sistema Público de Comunicação do Acre no seu fim de tarde, iniciando a semana comigo na bancada, jornalista Larissa Costa. Boa tarde, Larissa.
2: Boa tarde, Jonathan. Boa tarde, ouvintes. Durante uma hora, vamos deixar você muito bem informado com as principais notícias do nosso Acre, do Brasil e do mundo. Nós estamos ao vivo para todo o estado pelas rádios Aldeia FM e Difusora Acreana. E também ao vivo para o planeta pelos sites aldeiafm.ac.gov.br e difusora.ac.gov.br. Temos ainda o nosso WhatsApp, que é 99203-2962. Repetindo, 99203-2962. Aguardamos sua mensagem.
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1: É, informar com excelência aqui no Conexão Acre. Hoje é segunda-feira, 3 de agosto de 2026. E você confere nesta edição.

0: Inovação, tecnologia e mutirão de serviços públicos marcam a programação da segunda noite da Expoacre 2026.
1: A segunda noite de Expoacre contou também com a abertura do Espaço Indústria, que reuniu autoridades e representantes do setor.
0: E o show do cantor sertanejo Leonardo lotou o Parque Will de Viana.
1: Nesta terceira noite, terá rodeio e show nacional de Natanzinho Lima.
0: E ainda, conta de luz seguirá com cobrança extra em agosto.
1: Fiéis, prazo para selecionados complementarem informações termina amanhã.
0: Campanha de vacinação para crianças e adolescentes começa hoje.
1: Acre decreta estado de emergência em decorrência de risco de seca severa.
0: Operação da polícia apreende 40 quilos de droga escondidos em caminhonete.
1: Café produzido no Acre terá lançamento de cápsulas em 2027.
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1: 17 horas e 2 minutos, queremos agradecer a sua sintonia, sua audiência e, claro, também durante toda a semana, a carona através do rádio do seu carro. Muita gente saindo do seu trabalho, muita gente saindo do seu compromisso, ouvindo a nossa programação. A gente sempre tem uma dica importante para você que está no trânsito da nossa capital. A gente começa falando hoje da Avenida Chico Mendes, tá bom? Ali nas proximidades da Corrente, trânsito já bastante intenso por aquela região. Afinal, estamos aí na semana de Expoacre e geralmente esse horário já é um pouco mais complicado, tá bom? Vamos ter muita atenção. Trânsito bastante intenso nas imediações da Corrente, tá bom? Tanto no sentido bairro-centro como centro-bairro. Voltando mais para a nossa região central, trânsito bastante intenso na Avenida Ceará, nas imediações do terminal urbano da cidade, pode-se dizer também lento em alguns pontos, como ali no cruzamento já da Rua Rio de Janeiro, sentido bairro Floresta. Trânsito também bastante intenso e próximo dali temos a Rua Minas Gerais, que também nos mostra nesse momento trânsito também bastante intenso naquela região. Olha, você que está no trânsito, cuidado com os vulneráveis, que são eles, motoristas com veículos maiores, que sejam carros, caminhões ou ônibus, precisam sempre estar atentos aos vulneráveis, como os motociclistas, ciclistas, pedestres e outros. Por isso, sempre adote comportamentos defensivos, reduza a velocidade, olhe bem para todos os lados, respeite as faixas de pedestres, semáforos e compartilhe também os espaços com segurança. As vias públicas são de todos e precisam ser inclusivas e seguras. Tudo bem? 17 horas e 4 minutos.
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0: Agora a gente confere a previsão do tempo para terça-feira. No Alto e Baixo Acre e nos municípios de Sena Madureira, Manuel Urbano e Santa Rosa do Purus, a previsão para terça-feira é de céu parcialmente nublado. Já nos municípios do Vale do Juruá, a previsão para amanhã é de céu parcialmente nublado a nublado com possibilidade de chuva em áreas isoladas. Vamos conferir as temperaturas. No Alto e Baixo Acre e nos municípios de Sena Madureira, Manuel Urbano e Santa Rosa do Purus, a temperatura mínima deve ficar em torno de 23 graus com máxima de 33 graus. Já nos municípios do Vale do Juruá, as temperaturas variam entre mínima de 22 e máxima de 32 graus.
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1: E nós iniciamos o Conexão Acre desta segunda-feira falando de economia. Olha, a medida provisória autoriza mudanças no desenrola. Instituições poderão combinar recursos e também acessar outros fundos. Vamos acompanhar na reportagem de Gabriel Brum.
4: Uma nova medida provisória traz mudanças no desenrola adimplentes e no desenrola 2.0. O texto foi publicado neste sábado em edição extra do Diário Oficial da União. No caso do programa de crédito para quem está com as contas em dia, o texto permite que as instituições financeiras combinem os próprios recursos com o dinheiro da União disponibilizado para a linha de crédito. A soma dos valores aumenta os recursos disponíveis. O desenrola adimplentes é voltado para pessoas sem emprego formal, com dívida restante de até R$15 mil e no mínimo 4 parcelas pagas. Já o programa para famílias com dívidas em atraso, Desenrola 2.0 ou Novo Desenrola Brasil, teve alteração no prazo para a realização das ações de educação financeira. Antes, o tempo limite para as instituições implementarem as campanhas era de até 12 meses a partir da publicação da medida, em maio deste ano. Agora, o prazo foi prorrogado para 31 de agosto do ano que vem. A medida provisória também autorizou o governo federal a aumentar a participação no FGI, o Fundo Garantidor para Investimentos, e no FGO, Fundo Garantidor de Operações, dois fundos usados para reduzir o risco em empréstimos para empresas. Da Rádio Nacional em Brasília, Gabriel Brum.
0: Boletim Focus prevê agora a Selic em 13,75% ao final do ano. Nas últimas 5 semanas, a aposta era de que a taxa ficaria em 14%. Vamos conferir na reportagem.
4: Um corte maior na taxa de juros entrou no radar dos economistas e analistas do mercado financeiro, de acordo com o Boletim Focus desta segunda-feira. O documento foi publicado pelo Banco Central. Agora, a expectativa é que a taxa Selic, referência para os juros cobrados no país, fica em 13,75% ao ano. Nas últimas 5 semanas, a aposta era de que a taxa ficaria em 14%. A mudança de direção vem na véspera da reunião do Comitê de Política Monetária, nesta terça e quarta-feira, que vai decidir sobre um possível corte ou não. Também acontece depois do IPCA 15, medido pelo IBGE, ficar em 0,06% em julho, abaixo do esperado, e o segundo menor resultado para o mês desde 2018, perdendo apenas para 2023. Junto com a estimativa menor para os juros, menor também para a inflação, reduzida de 5,12% para 5,03%. São 5 semanas seguidas de redução na expectativa. Já para o crescimento econômico, foi mantida a projeção de alta de 1,99% e para o dólar, a cotação de R$ 5,20. Da Rádio Nacional em Brasília, Gabriel Brum.
1: Olha, as notas fiscais passam a incluir informações sobre contribuição sobre bens e serviços e imposto sobre bens e serviços. A medida é educativa, pois novos tributos serão cobrados apenas em 2027. Voltamos com Gabriel Brum.
4: As notas fiscais de vários setores começam a incluir, a partir desta segunda-feira, as informações de CBS, a Contribuição sobre Bens e Serviços, e IBS, o Imposto sobre Bens e Serviços, criados na reforma tributária. A CBS, que é federal, e o IBS, estadual e municipal, vão substituir 5 tributos atuais. O objetivo da reforma é simplificar e dar mais transparência ao sistema tributário nacional. Então, nas notas de aquisição de transporte de passageiros, menos aviação, transporte de cargas, energia elétrica, comércio e pedágio, a nova informação deve aparecer. O consumidor pode conferir quanto de CBS e de IBS pagaria naquela conta. Digo pagaria porque esse é o momento de testes, adaptação de sistemas e empresas. Por enquanto, esses dois novos tributos não são cobrados. Apesar da obrigatoriedade de indicar os novos valores, ainda não há cobrança de multas para as empresas que não estão devidamente acertadas. O ministro da Fazenda, Dario Durigan, falou sobre o avanço da reforma em entrevista à Rádio Capital FM do Mato Grosso do Sul.
5: Estou orientando a Receita Federal não cobrar multa das empresas esse ano. Vamos trabalhar juntos para capacitar, para educar, para a gente dar um salto de país, todo mundo junto, sem ficar punindo, autuando. Então, esse é o grande esforço, para que o ano que vem a gente comece essa transição na reforma tributária.
4: Outros setores têm outras datas para começar a identificar os novos tributos. Água e gás, por exemplo, é em 1º de dezembro. Já empresas do Simples Nacional, só em janeiro do ano que vem. Da Rádio Nacional em Brasília, Gabriel Brum.
0: E a Organização para a Cooperação e Desenvolvimento Econômico, OCDE, aponta alta de 46% de turistas estrangeiros no Brasil. O crescimento ocorreu entre 2019 e 2025. Vamos conferir na reportagem de Cristiane Ribeiro, da Rádio Nacional.
6: O Brasil registrou crescimento de 46% no número de turistas estrangeiros entre 2019 e 2025, desempenho superior ao de importantes destinos turísticos internacionais. Com isso, o Brasil está entre os países que mais ampliaram a chegada de visitantes estrangeiros no período pós-pandemia, conquistando também a 4ª posição entre as economias analisadas em um levantamento feito pela OCDE, a Organização para a Cooperação e Desenvolvimento Econômico. De acordo com o relatório Tendências e Políticas do Turismo da OCDE, no período analisado, o número de turistas internacionais nos destinos nacionais passou de 6 milhões e 300 mil para 9 milhões e 300 mil. O desempenho coloca o Brasil à frente de concorrentes como Japão, Portugal, Espanha e França. O Brasil também avançou na América do Sul, enquanto países como Argentina e Peru registraram retração no fluxo de turistas internacionais no mesmo intervalo. As informações desse relatório convergem com o registro de chegada de turistas internacionais, que ficou em 5 milhões e 200 mil no primeiro semestre deste ano, a segunda maior, e também de divisas deixadas por esses viajantes, de 5 bilhões e 600 milhões de dólares, 12% a mais que no mesmo período do ano passado. Da Rádio Nacional no Rio de Janeiro, Cristiane Ribeiro.
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1: E atenção, consumidor, olha, a conta de luz seguirá com cobrança extra no mês de agosto. Vamos conferir detalhes com Yuri Hudson.
7: A Agência Nacional de Energia Elétrica manteve a bandeira tarifária amarela para esse mês de agosto. Com a decisão, os consumidores continuarão pagando um adicional de R$ 1,88 a cada 100 kWh consumidos. A cobrança extra já vem sendo aplicada desde maio deste ano. Segundo a agência, a manutenção da bandeira amarela ocorre por causa das condições menos favoráveis para a geração de energia durante o período seco. Com a redução dos níveis dos reservatórios das hidrelétricas, aumenta a necessidade de acionar usinas termoelétricas que produzem energia a um custo mais elevado. O sistema de bandeiras tarifárias funciona como um indicador das condições de geração de energia no país. Quando há disponibilidade suficiente nas hidrelétricas, vigora a bandeira verde sem cobrança adicional. Já nas bandeiras amarela e vermelha, o consumidor paga um valor extra para compensar o custo maior da geração. Na bandeira vermelha, patamar 1, o adicional é de R$ 4,46. No patamar 2, a cobrança extra chega a R$ 7,87. Diante do cenário, a ANEEL orienta os consumidores a adotarem medidas de uso consciente da energia elétrica. Por exemplo, reduz o consumo, evite desperdício e tenha um valor menor na sua conta de luz. Agência Rádio Web, de Brasília, Yuri Hudson.
2: Educação.
0: INEP libera cartilha de orientação sobre redação do INSEJA 2026. Documento ajuda na preparação dos jovens e adultos inscritos na prova. As informações com Carolina Pessoa.
8: Já está disponível a cartilha de redação do participante do INSEJA 2026, Exame Nacional para Certificação de Competências de Jovens e Adultos, no portal do INEP. O material foi feito para ajudar na preparação dos inscritos, com orientações sobre critérios de correção e exemplos comentados de textos, entre outras informações. A cartilha detalha 5 competências avaliadas na produção textual, esclarece como a redação é corrigida e apresenta situações que podem gerar nota zero. O documento também explica como ocorre o processo de avaliação das redações, que são corrigidas por, no mínimo, 2 avaliadores independentes, e passam ainda por uma terceira avaliação, em caso de divergência significativa entre as notas. O material orienta que a redação deve ser um texto dissertativo argumentativo, escrito em língua portuguesa, com no mínimo 5 linhas, abordando o tema proposto na prova. Além disso, a cartilha recomenda que o participante utilize a folha de rascunho para planejar e revisar o texto antes de transcrevê-lo para a folha de redação definitiva. Outras dicas são evitar a cópia dos textos motivadores, manter a legibilidade da escrita e reservar tempo para revisar a redação antes da entrega. O INSEJA é voltado para jovens e adultos que não concluíram os estudos na idade apropriada. A participação é voluntária e gratuita. Neste ano, a aplicação acontece no dia 23 de agosto em todo o país. Da Rádio Nacional no Rio de Janeiro, Carolina Pessoa.
1: Olha, a gente fala do FIES agora, o prazo para selecionados completarem informações termina amanhã. O procedimento é obrigatório para fechar a contratação do financiamento. Vamos ouvir.
9: Tem prazo terminando para os estudantes pré-selecionados para o FIES do segundo semestre. Os candidatos ao Fundo de Financiamento Estudantil têm somente até esta terça-feira, 4 de agosto, para complementar a inscrição por meio do FIES Seleção do Ministério da Educação. O procedimento é obrigatório para que o candidato continue no processo de contratação do FIES. A complementação dos dados deve ser feita exclusivamente pela página do FIES Seleção, com acesso por meio da conta gov.br. Nesta edição, o programa oferta 75.500 vagas em 1.274 instituições privadas de ensino superior, distribuídas entre 28.741 opções de curso e turnos em todo o país. Da Rádio Nacional em Brasília, Ana Lúcia Caldas.
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0: E tribunais eleitorais promovem campanha de combate à desinformação. Ações educativas do TSE e TRS ocorrem durante a semana. As informações com Gabriel Brum, da Rádio Nacional.
4: Ações para combater desinformação e aproximar a população das urnas acontecem a partir desta segunda até domingo. O Tribunal Superior Eleitoral e os tribunais regionais vão realizar demonstrações da urna eletrônica, atividades educativas, visitas guiadas, campanhas e eventos abertos ao público. O objetivo é fortalecer a confiança no sistema eletrônico de votação e estimular a participação cidadã, principalmente dos jovens. Nesta segunda, um destaque da programação é a abertura de uma urna em uma escola da capital federal. No decorrer da semana, uma campanha na internet, inclusive com apoio de influenciadores digitais, vai tirar dúvidas e explicar como a eleição funciona. Ainda estão previstas visita ao Museu do Voto e uma demonstração da urna na rodoviária do Plano Piloto em Brasília, onde a população poderá testar o equipamento. No próximo domingo, dia 9, para fechar as atividades, o TSE promove a Corrida pela Democracia para incentivar a participação da população. As eleições gerais acontecem em outubro, dia 4, o primeiro turno, e dia 25, o segundo turno, se houver. Da Rádio Nacional em Brasília, Gabriel Brum.
2: Saúde.
1: E atenção, papais, olha, a campanha de vacinação para crianças e adolescentes começa hoje. A campanha vai até o dia 1º de setembro, o dia D. Será no dia 22 de agosto. Solimar Luiz.
10: Crianças e adolescentes de até 15 anos já podem atualizar a caderneta de vacinação. A campanha nacional de multivacinação, que começou nesta segunda, se estenderá até 1º de setembro e terá um dia D nacional em 22 de agosto, um sábado. A ação tem como objetivo ampliar a cobertura vacinal, atualizar a situação vacinal de crianças e adolescentes e facilitar o acesso aos imunizantes. Todas as vacinas previstas no calendário nacional de vacinação estarão disponíveis nas unidades de saúde e de acordo com a faixa etária e a situação vacinal de cada criança ou adolescente. Entre os imunizantes disponíveis está a tríplice viral, que protege contra sarampo, caxumba e rubéola. A vacinação de crianças e adolescentes deve ser priorizada pelos pais e responsáveis, ressalta o infectologista Igor Tiago.
11: Faz com que a gente tenha controle das doenças, né? Doenças que antes matavam, deixavam sequelas, como meningites, e a própria hepatite A, que hoje em dia o grande papel dos pais é se conscientizar que essas vacinas protegem e que levar as crianças para a vacinação nos postos de saúde, ela é importantíssima para a saúde do seu filho e até mesmo das pessoas que com ele rodeiam, porque se ele estiver vacinado, ele vai estar protegido e ao mesmo tempo vai estar protegendo seus coleguinhas ali na escola ou na comunidade.
10: O infectologista Julival Ribeiro reforça que a imunização é a forma mais segura e eficaz de prevenir doenças graves.
12: Proteger a saúde da pessoa e da coletividade também, portanto, é muito importante que os pais responsáveis levem seus filhos para manter a caderneta de vacinação em dia. A vacinação foi uma das melhores descobertas na área de saúde, pois ela protege as pessoas e protege também o seu semelhante.
10: Para a vacinação, pais ou responsáveis devem apresentar documento de identificação da criança ou do adolescente e, sempre que possível, a caderneta ou comprovante de vacinação, para que a equipe de saúde possa avaliar o histórico vacinal. A assistente social Daniele Lima, mãe dos gêmeos Alice e Bento, de 8 anos, e de Sofia, de 15, faz questão de manter a caderneta de vacinação sempre em dia.
13: Eu acredito muito na ciência e acredito que a vacina é um passo coletivo. Então, na verdade, vacinar o seu filho é proteger não só ele, é proteger ele e as crianças que convivem com ele, os adultos que convivem com eles, né? Eu já vi muitas crianças não serem vacinadas e terem doenças sérias por conta da falta de vacina.
10: Na cidade do Rio de Janeiro, além das unidades de saúde, haverá pontos extras de vacinação. A expectativa é atender mais de 1 milhão de pessoas na capital fluminense. Especialistas ressaltam a importância da imunização. Graças às vacinas, o país erradicou doenças como a varíola e a poliomielite. Da Rádio Nacional, no Rio de Janeiro, Solimar Luz.
0: O Estatuto do Paciente reforça direitos básicos no atendimento de saúde. Lei amplia autonomia e estabelece deveres nos serviços. As informações com Pedro Lacerda.
14: Ser chamado pelo nome, entender o que está sendo receitado, saber por que um exame foi pedido. São situações simples, mas nem sempre respeitadas no dia a dia pelos serviços de saúde. Esse cuidado começa antes mesmo da chegada ao consultório. Passa pelo segurança da portaria, pelo técnico administrativo do balcão, por quem faz a triagem, até chegar ao médico ou enfermeiro. É justamente esse fluxo completo entre paciente e equipe de saúde que uma lei recém-aprovada no Brasil passou a regular. Desde abril está em vigor o Estatuto dos Direitos do Paciente, que transforma a pessoa atendida em protagonista das decisões sobre o próprio tratamento e estabelece deveres para todos os envolvidos, tanto no SUS quanto na rede privada. A diretora da Escola de Enfermagem da USP, a Universidade de São Paulo, professora Vilanice Alves de Araújo, explica que a autonomia do paciente passa a ser um ponto central na nova legislação.
15: O que a gente verifica é que as principais mudanças que traz aí o estatuto é que ele fortalece a autonomia do paciente como um princípio central deste estatuto. Ele garante o consentimento informado, que deixa de ser apenas a assinatura de um documento e passa a ser um processo de comunicação, e assegura o direito à informação clara sobre diagnóstico, prognóstico, riscos, benefícios e alternativas terapêuticas.
14: Segundo a professora, a lei também garante ao paciente o acesso ao seu prontuário, o direito a uma segunda opinião médica, a presença de acompanhante e a cuidados paliativos no fim da vida. Até então, essas garantias estavam dispersas em normas isoladas e agora passam a valer de forma unificada em todo o país. A pesquisadora Maristela Santini, especialista em direitos e segurança do paciente, explica que é a comunicação entre toda a equipe, não só entre médicos e enfermeiros, que garante, na prática, que essas conquistas saiam do papel.
16: A comunicação ela tem que estar no nível entre os trabalhadores, dos trabalhadores com o paciente, trazendo ele aqui como um parceiro de cuidado e não como alguém que está hierarquicamente numa posição menor.
14: Falhas de comunicação, segundo a pesquisadora, estão entre as principais causas de erros na assistência à saúde. Já o paciente bem informado, mostram os estudos, adere melhor ao tratamento e participa mais das decisões sobre a própria saúde. O estatuto também impõe deveres. Pelo artigo 22 da lei, cabe ao paciente informar corretamente seu histórico de saúde, avisar sobre mudanças no tratamento e respeitar profissionais e demais usuários dos serviços. Para Maristela Santini, essa responsabilidade não se limita ao indivíduo. Faltar a uma consulta marcada, por exemplo, tira a vaga de outro paciente que aguarda na fila de espera. Segundo as duas pesquisadoras, o desafio agora é levar essa informação a quem ela interessa, ou seja, pacientes e também profissionais de saúde. E isso passa necessariamente pela comunicação. Esse é o convite que a professora Vilanice Alves deixa aos ouvintes.
15: Se você utiliza o SUS ou o Serviço de Saúde Privado, esse estatuto diz respeito diretamente a você, ouvinte. Ele vale para quem é atendido em uma unidade básica de saúde, em um hospital, em uma clínica, seja privada ou pública, e traz mais clareza sobre direitos, os seus direitos e também sobre suas responsabilidades como paciente ou usuário do serviço de saúde.
14: A violação dos direitos dos pacientes passa a ser tratada pela primeira vez no Brasil como uma questão de direitos humanos, não apenas uma disputa contratual entre paciente e serviço de saúde. Na prática, quem sentir que teve algum direito desrespeitado pode buscar a ouvidoria do próprio hospital, clínica ou plano de saúde, que agora são obrigados a manter esse canal, além de recorrer a órgãos como a ANS, a Agência Nacional de Saúde, PROCON ou os Conselhos Profissionais de Saúde. Da Rádio Nacional em Brasília, Pedro Lacerda.
1: E a gente vai para um rápido intervalo e você confere a seguir. Operação policial apreende 40 quilos de drogas escondidos em caminhonete.
0: E ainda, Acre decreta estado de emergência em decorrência de risco de seca severa. Voltamos já.
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0: Estamos de volta com o segundo bloco do Conexão Acre. Prazo para atualização cadastral de aquicultores é prorrogado até 31 de dezembro. As informações com Dejanine Oliveira.
3: O Ministério da Pesca e Aquicultura, o MPA, informa que o prazo para atualização cadastral destinado à concessão da licença na categoria de aquicultor e aquicultora foi prorrogado até o dia 31 de dezembro de 2026. A informação foi divulgada por meio da portaria MPA de número 736, de 24 de julho de 2026. A aquicultura está relacionada ao cultivo de órgãos aquáticos, como alimentação controlada, monitoramento constante e boas práticas de produção. A atividade pode ser realizada em águas marinhas e continentais, dentro de espaços como rios, lagos, reservatórios, utilizando a água destes em viveiros escavados em terra ou em aquários. Há diversas formas de cultivo e diversas espécies. A aquicultura envolve a criação de diferentes organismos. Entre eles está relacionada a piscicultura, que é o cultivo de peixes, a carnicultura, que é o cultivo de camarões, a ranicultura, que está relacionada ao cultivo de rã, a gilcultura de algas, malacocultura, que é o cultivo de ostras e mexilhões, e ornamentais, relacionados aos peixes, corais e demais invertebrados. Atualmente, a atividade produz mais da metade do pescado consumido no mundo. Segundo o painel unificado do Registro Geral da Atividade Pesqueira, há 35.284 aquicultores registrados no Brasil. De Jonaine Oliveira, Sistema Público de Comunicação.
1: A gente fala agora do café produzido no Acre, que terá lançamento de cápsulas em 2027. É novamente com ela, Dejanaine Oliveira.
3: Na segunda noite da Expo Acre 2026, o produtor rural Jorge Pereira da Silva Souza foi entrevistado de um site local. Jorge também é o idealizador da marca Raízes da Floresta, que fica na reserva extrativista Chico Mendes. Durante a conversa, Jorge falou sobre os desafios de produzir café em unidade de conservação, o apoio de instituições públicas, os planos de exportação e os novos investimentos da marca. Questionado sobre as dificuldades enfrentadas no início da cafeicultura dentro da reserva extrativista Chico Mendes, Jorge afirmou que o principal desafio foi adaptar a produção às exigências da legislação ambiental. Jorge pontuou que no início foi muito difícil para a gente produzir café, principalmente dentro de uma preservação ambiental de uso sustentável. Segundo ele, todo o trabalho é realizado em parceria com o Instituto Chico Mendes de Conservação da Biodiversidade, o ICMBio, e demais órgãos responsáveis pela gestão da reserva. A gente tem uma parceria muito grande com o ICMBio, com os órgãos responsáveis, com os órgãos gestores da reserva, para que a gente tenha uma facilidade nessa questão do trabalho com a lavoura dentro da reserva. Jorge fez questão de destacar que nunca enxergou a legislação ambiental como um obstáculo, jamais. A gente sempre trabalha junto com os órgãos gestores para que ande sempre de mãos dadas. Jorge explicou que a recuperação da área mostrou que a cafeicultura pode ser alternativa econômica e ambientalmente sustentável para os moradores da reserva. Outro investimento destacado pelo produtor foi a implantação do sistema de irrigação. Segundo Jorge, a expectativa é elevar a produtividade de 100 para 200 sacas por hectare. Agora a gente vai irrigar os nossos 4 hectares e meio de café e aí a produtividade vai dobrar. Se a gente produzir 100 sacas por hectare, a gente vai produzir 200 sacas por hectare. Ao falar sobre os próximos passos da marca, Jorge afirmou que o objetivo é consolidar o café acreano no mercado internacional. A nossa prioridade é trabalhar um café com bebida diferente de todas as tradicionais que existem. Ao final da entrevista, Jorge revelou que a marca prepara novas linhas de produtos. Além do café fermentado, o Raízes da Floresta deverá lançar, a partir de 2027, uma linha de café expresso em cápsulas. Dejanaine Oliveira, Sistema Público de Comunicação.
0: E Acre decreta estado de emergência em decorrência de riscos de seca severa. As informações também com Dejanaine Oliveira.
3: O decreto destaca que dados do monitor de secas mostram um agravamento da estiagem no Acre ainda no primeiro semestre deste ano, com registro de seca fraca em cerca de 66,7% do território estadual entre abril e maio. O cenário pode provocar redução acentuada dos níveis dos rios, escassez de água, isolamento de comunidades, prejuízos à navegação, à agricultura, à pecuária, à pesca e ao abastecimento de alimentos e medicamentos. O governo também alerta para o aumento do risco de queimadas e incêndios florestais, agravado pelas altas temperaturas, baixa umidade do ar e ventos fortes característicos desta época do ano. A expectativa é de que a piora da qualidade do ar eleve a incidência de doenças respiratórias e cardiovasculares, principalmente em crianças, idosos, gestantes e pessoas com comorbidades. O decreto cita ainda impactos sobre as populações indígenas, ribeirinhas e comunidades tradicionais. Segundo o Estado, a seca poderá afetar diretamente as 36 terras indígenas, 246 aldeias e 16 povos indígenas existentes no Acre, com risco de isolamento fluvial, falta de água potável, perdas na produção agrícola de subsistência e agravamento de insegurança alimentar. O decreto estabelece que a Coordenadoria Estadual de Proteção e Defesa Civil ficará responsável por coordenar as ações de resposta à emergência, incluindo o apoio aos municípios, monitoramento das condições hidrológicas e meteorológicas, assistência às comunidades isoladas e articulação com órgãos federais, estaduais e municipais. Entre as medidas previstas estão a distribuição de água por carros-pipa, instalação de abrigos, aquisição de insumos e equipamentos, campanhas de conscientização sobre o uso racional da água e prevenção às queimadas, além da intensificação das ações de combate aos incêndios florestais, em parceria com o Corpo de Bombeiros e demais órgãos ambientais. O decreto também autoriza, em situações de risco iminente, o ingresso de agentes da Defesa Civil em imóveis para prestar socorro ou determinar evacuações e permite o uso temporário de propriedades particulares, quando necessário, para atender a emergência, assegurada indenização em casos de danos. O decreto foi publicado na edição desta segunda-feira, dia 3, do Diário Oficial do Estado e terá vigência de 180 dias. De Janaína Oliveira, Sistema Público de Comunicação.
5: Segurança.
1: Falamos de segurança pública às 17 horas e 37 minutos. Olha, no próximo dia 7, a Lei Maria da Penha completa 20 anos que foi sancionada. A gente confere na reportagem de Beatriz Coan o que mudou nesses 20 anos.
21: Há 20 anos, a Lei Maria da Penha mudou a forma como o Brasil enfrenta a violência doméstica e familiar contra a mulher. A legislação criou mecanismos de proteção que vão além da punição dos agressores e transformou a atuação da justiça, das forças de segurança e da rede de atendimento às vítimas. Entre os principais avanços estão a criação dos juizados especializados, das medidas protetivas de urgência e a atuação integrada entre judiciário, Ministério Público, Defensoria Pública, Polícia e serviços de saúde e assistência social. A juíza de direito, Madiele Franz Machado, integrante da Coordenadoria Estadual da Mulher em Situação de Violência Doméstica e Familiar do Tribunal de Justiça do Rio Grande do Sul, destaca que a lei representa uma mudança de paradigma no enfrentamento da violência contra a mulher.
22: A própria Lei Maria da Penha, né, é a verdadeira transformação aqui no Brasil na forma de a gente enxergar, né, a dinâmica da mulher assim, na sociedade, a dinâmica da mulher no espaço, especialmente, né, da família. Ela vem, então, com esse compromisso de fazer com que não só o sistema de justiça, mas também a família e a sociedade tenham aquela obrigação de coibir toda forma de violência que aconteça no âmbito das relações afetivas e familiares.
21: A magistrada lembra que antes da legislação, muitos casos sequer chegavam ao judiciário. Quando chegavam, era comum que agressões e ameaças fossem encerradas com alternativas como o pagamento de cestas básicas, sem oferecer proteção efetiva às vítimas. Com a Lei Maria da Penha, esse cenário mudou. A resposta do Estado ficou mais rigorosa, foram ampliados os mecanismos de proteção e também surgiram iniciativas voltadas à prevenção de violência e à reeducação dos agressores. Mas, duas décadas depois, ainda existem desafios importantes. Um deles é fortalecer a rede de atendimento para que mulheres e homens envolvidos nessas situações tenham acesso mais rápido a acompanhamento psicológico e outros serviços especializados. A magistrada afirma que combater a violência exige uma atuação conjunta de diferentes áreas.
22: E a todos os serviços que foram sendo criados na rede, né, na rede pública de atendimento, lá na saúde, na habitação, na segurança, né, na educação, dentro dessa perspectiva de atuação em rede, né? Isso que é importante também a gente sempre frisar, que a Lei Maria da Penha, lá no artigo 8º, ela vem trazer para a gente essa ideia de que só se consegue coibir a violência contra a mulher trabalhando em rede.
21: Ao completar 20 anos, a Lei Maria da Penha segue como um dos principais instrumentos de proteção às mulheres brasileiras. Mais do que responsabilizar os autores de violência, a legislação busca interromper ciclos de agressão e fortalecer uma rede capaz de prevenir novos casos e oferecer proteção às vítimas. Agência Rádio Web. Produção e reportagem, Beatriz Coan.
0: Um fim de semana tenso na área do trânsito. Rio Branco registrou acidentes em diferentes regiões, com veículos danificados, pessoas feridas, dando muito trabalho às equipes de socorro e segurança de trânsito. As informações com Thaís Caroline.
5: Rio Branco registrou uma série de acidentes de trânsito durante o fim de semana, com colisões, capotamentos e pessoas feridas em diferentes regiões da capital. Na Estrada da Floresta, o motorista de uma caminhonete perdeu o controle da direção e bateu contra um poste de energia. A estrutura ficou completamente danificada e não caiu por causa da sustentação dos cabos. Um casal foi localizado próximo à área do acidente, mas recusou atendimento médico. A caminhonete foi encontrada abandonada. Na Avenida Sobral, um carro atingiu um veículo que estava estacionado e capotou. O motorista foi retirado do automóvel por pessoas que estavam no local e saiu da região antes da chegada das autoridades. O caso deve ser investigado. Já na Rua Rio de Janeiro, uma técnica de enfermagem e o marido ficaram feridos após um acidente envolvendo uma motocicleta e dois carros. A mulher sofreu uma fratura no fêmur e foi encaminhada ao pronto-socorro. Na ponte do Igarapé Judia, na BR-364, o motorista de um carro se distraiu ao tentar pegar o celular e perdeu o controle da direção e capotou. Apesar do impacto, ele saiu do veículo sem ferimentos. E na estrada Jarbas Passarinho, um jovem de 18 anos ficou ferido após colidir a motocicleta contra um carro de aplicativo. Ele sofreu uma grave lesão na perna, foi socorrido e levado ao pronto-socorro. Após receber alta, foi encaminhado à delegacia por conduzir sem habilitação. As circunstâncias dos acidentes seguem sob apuração das autoridades. Thaís Caroline, para o Sistema Público de Comunicação do Acre.
1: Uma operação policial apreendeu 40 quilos de drogas escondidos em uma caminhonete. Ronaldo Duarte com os detalhes.
6: A Operação Integrada das Forças de Segurança apreendeu cerca de 39,8 quilos de drogas escondidos em um compartimento oculto de uma caminhonete, na manhã do último domingo, durante a Operação Brasil contra o Crime Organizado. A ação contou com a participação do GEFRON, do BOP, PCCANS, Polícia Militar, Polícia Federal, além da coordenação do Ministério da Justiça e da Secretaria de Estado de Segurança Pública. O motorista, identificado como Isaías Batista da Silva, levantou suspeitas após apresentar informações contraditórias sobre a sua viagem. O veículo foi novamente localizado em Rio Branco e encaminhado ao BOP para uma vistoria detalhada. Com o auxílio dos cães farejadores, os policiais encontraram um compartimento escondido na carroceria, onde estava vários tabletes de entorpecente com característica de maconha e cocaína, totalizando aproximadamente 39,8 quilos. O suspeito foi preso e encaminhado à delegacia. Já o motorista de um Fiat Strada que acompanhava a caminhonete conseguiu fugir e segue sendo procurado pelas forças de segurança. Ronaldo Duarte, para o Sistema Público de Comunicação.
0: Seguimos para mais um rápido intervalo e você confere no próximo bloco. Inovação, tecnologia e mutirão de serviços públicos marcam a programação da segunda noite da Expo Acre.
1: E nesta terça-feira, aliás, perdão, nesta terceira noite terá o rodeio e show nacional de Natanzinho Lima. Voltamos já.
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0: Estamos de volta com o último bloco do Conexão Acre. E a movimentação do galpão de empreendedorismo ficou por conta dos expositores da gastronomia, artesanato e jardinagem na Expo Acre 2026. Vamos conferir na reportagem de Thaís Caroline.
5: Galpão do empreendedorismo segue movimentando a Expo Acre 2026 e reúne mais de 50 pequenos negócios no centro do Parque de Exposições, o Rio de Viana, em Rio Branco. O espaço conta com empreendimentos dos segmentos de gastronomia, artesanato e jardinagem, oferecendo ao público uma variedade de produtos e oportunidades para conhecer e valorizar o trabalho dos empreendedores locais. Entre as novidades desta edição está o Espaço Beleza Solidária, com serviços de tranças e maquiagens. A programação também inclui um desfile de moda sustentável, marcada para a próxima quarta-feira, dia 5 de agosto, com peças produzidas a partir de materiais e práticas sustentáveis. Outro atrativo da feira é o estande dedicado à divulgação do turismo e do artesanato acreano. O espaço oferece experiências imersivas em destinos como Rio Croa, a Serra do Divisor e os geoglifos da Amazônia. Os visitantes também podem conhecer cenários inspirados na cultura e na história do Acre, participar das atividades interativas, experimentar recursos na realidade virtual e conferir peças produzidas por artesãos da região, com atração que valorizam a criatividade, a cultura, o turismo e os pequenos negócios. Os espaços ampliam as opções de lazer e experiências para o público durante a Expo Acre 2026. Thaís Caroline para o Sistema Público de Comunicação do Acre.
1: Olha, a gente volta com a repórter Thaís Caroline, agora trazendo a informação de que inovação, tecnologia e mutirão de serviços públicos marcaram a programação da segunda noite da Expo Acre 2026.
5: A segunda noite da Expo Acre movimentou o Parque de Exposições Wilde Viana, em Rio Branco, com uma programação que reuniu música, esporte, tecnologia, agronegócio e serviços para a população. Um dos principais destaques da noite foi o show do cantor Leonardo, que atraiu um grande público. A programação também contou com a tradicional e disputada prova dos três tambores. Nos espaços dedicados à indústria e à inovação, o público acompanhou as atividades voltadas à tecnologia e ao empreendedorismo, incluindo um show de stand-up sobre negócios e startups, com o humorista Menino Sorriso. Também foi realizado o painel Sociedade Conectada, Segurança Digital para Todos, com orientações sobre golpes virtuais, vazamento de dados e cuidados na internet. Durante a noite, os visitantes tiveram acesso a serviços como emissão da nova carteira de identidade nacional, regularização do CPF, atendimentos do INSS, passe livre e orientações sobre o Cade Único. A programação incluiu ainda ações educativas, orientações sobre os direitos das mulheres e espaços voltados à agricultura familiar, ao café, à mandioca, ao cacau e à bioeconomia. Com atrações para diferentes públicos, a segunda noite da Expo Acre reuniu entretenimento, conhecimento e oportunidades, reforçando a diversidade da maior feira de agronegócios e entretenimento do Acre. Thaís Caroline, para o Sistema Público de Comunicação.
0: E a segunda noite contou também com a abertura do Espaço Indústria, que reuniu autoridades e representantes do setor, do setor na Expo Acre. As informações com Darlene Cardoso.
3: O pavilhão Espaço Indústria foi aberto oficialmente durante a programação da Expo Acre no Parque de Exposições Wilde Viana, em Rio Branco. O espaço reúne empresas, empreendedores, startups e representantes dos setores industrial, comercial e de serviços. Considerando um dos principais ambientes de negócio da feira, o complexo conta com 87 expositores. São 56 empresas no espaço indústria, 17 startups e iniciativas voltadas à ciência, tecnologia e inovação, além de 14 expositores ligados ao comércio, aos serviços e ao empreendedorismo. Uma das novidades desta edição é o Espaço Inovação, criado para apresentar soluções tecnológicas, novos projetos e iniciativas desenvolvidas no Acre. Durante a abertura, empresários, lideranças e representantes do setor produtivo destacaram a importância da inovação e do fortalecimento da indústria para o desenvolvimento econômico do Estado. A programação também contou com visitas aos estandes, apresentações de tecnologias e encontros entre empreendedores e representantes de diferentes segmentos. O pavilhão Espaço Indústria segue com uma vitrine para empresas e novos negócios, ampliando oportunidades de divulgação, parcerias, conexões durante a Expo Acre. De Rio Branco, Darlene Cardoso, para o Sistema Público de Comunicação do Acre.
0: E estrutura da OCA reúne dezenas de atendimentos públicos essenciais na Expo Acre. As informações com Thaís Caroline.
5: Quem visita a Expo Acre também encontra a oportunidade de resolver pendências e acessar serviços públicos sem precisar sair do parque de exposições. A OCA mantém um espaço de atendimento durante a feira, funcionando diariamente das 6 às 10 da noite. No local, moradores de Rio Branco e visitantes de outros municípios podem solicitar documentos, consultar informações e realizar diferentes procedimentos. Entre os serviços disponíveis estão a emissão e a regularização de título de eleitor, solicitação de certidões, acompanhamento da carteira estadual destinada a pessoas com transtorno do espectro autista e atendimentos relacionados ao passe livre. O público também pode atualizar dados da conta gov.br, acessar serviço do INSS e do Cade Único, imprimir a segunda via do cartão SUS e buscar orientações sobre a carteira de trabalho digital, seguro-desemprego e forma formalização como microempreendedor individual. A estrutura oferece ainda serviços relacionados a CNH, débitos de veículos, água e energia elétrica, incluindo emissão de faturas, negociação de dívidas, alteração de titularidade e pedidos de religação. Com atendimento concentrado em um só espaço, a iniciativa facilita o acesso da população a serviços essenciais e amplia as opções disponíveis para quem visita a Expo Acre. Thaís Caroline, para o Sistema Público de Comunicação do Acre.
1: Olha, a gente fala agora da segunda noite de Expo Acre, que teve o seu ponto alto com o show do cantor sertanejo Leonardo. Jefferson Dourado traz todos os detalhes pra gente.
7: A noite desse domingo transformou o Parque de Exposições Wilde Viana em um verdadeiro formigueiro humano. Milhares de pessoas de todas as idades lotaram o espaço desde cedo com o único objetivo: colar na grade do palco para cantar todos os clássicos sertanejos ao lado do cantor Leonardo. O clima no parque era de pura festa e curtição. Quem chegou cedo aproveitou para passear pelas alamedas, matar a fome nas barracas de comida, enquanto esperava a atração principal.

0: sábado. A programação da Expo Acre segue forte durante toda a semana, recheada de provas de rodeios, leilões, atrações para a família e muito mais shows para a gente curtir. Jefferson Dourado para o Sistema Público de Comunicação.
1: Hoje, a terceira noite, terá rodeio e show de Natanzinho Lima. Vamos conferir os detalhes com Darlene Cardoso.
2: A Expo Acre 2026 chega à sua terceira noite nesta segunda-feira, dia 3, no Parque de Exposições Will de Viana, em Rio Branco. A maior feira de negócios, agronegócio e entretenimento do Acre promete movimentação de público com rodeio, gastronomia, atrações culturais e um grande show nacional. Os locais abrem às 18 horas, dando acesso a áreas de exposições, praça de alimentação, espaços de negócio e palcos alternativos. Às 20 horas, a Arena de Rodeio recebe a solenidade de abertura das montarias, um dos momentos mais aguardados da festa. O destaque da noite fica por conta do cantor Natanzinho Lima, fenômeno da música nacional. O artista sobe ao palco principal às 22 horas e promete embalar milhares de fãs. Os estandes funcionam até meia-noite, enquanto a programação geral do parque se encerra às 3 da manhã. De Rio Branco, Darlene Cardoso, com informações da Expo Acre 2026.
3: E assim nós encerramos o Conexão Acre desta segunda-feira, agradecendo, como sempre, sua sintonia e audiência. Agradecendo também hoje nosso sonoplasta, Jander Silva. Obrigado, Larissa Costa.
1: Obrigada, Jonathan. Obrigada, Jander. Boa noite a vocês e nós estamos de volta amanhã às 17 horas. E fiquem também com a transmissão, né? Que tem transmissão da Expo Acre daqui a pouquinho.

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0: Temos reunião em Rio Branco, Estado do Acre, aos sábados às 19 horas, aos domingos às 18 horas e 30 minutos, e no segundo domingo de cada mês, a reunião é realizada às 14 horas e quinzenalmente às quintas-feiras às 19 horas e 30 minutos. Rua Palmeiral, número 584, bairro Cidade Nova. Divulgamos a seguir um depoimento de fé enviado para a sede desta Igreja Apostólica.
1: A senhora Adélia de Fátima Mariane de Souza clamou aos céus em favor do marido, senhor Sebastião Pinheiro de Souza, e foi atendida, bênção pela qual direcionou ações de graças a Deus Pai e aos seus santos. Em depoimento de fé, recebido na sede desta Igreja Apostólica, em dezembro de 2025, remetido de Cacoal, estado de Rondônia. Esse senhor adoeceu em 2022 com sangramento intestinal e foi hospitalizado. Embora medicado e recebendo transfusões de sangue para combater a debilidade física que o dominava, ele não apresentou a melhora desejada e continuou sofrendo, pois perdeu a mobilidade com o travamento das pernas, ficou com dificuldades visuais e, por fim, foi encaminhado para a unidade de tratamento intensivo em estado grave. Diante daquelas difíceis condições, a senhora Adélia rogou aos céus em favor do marido, suplicando que a Santa Vó Rosa e o Santo Irmão Aldo fizessem o que fosse melhor para ele. Foi então que, graças à misericórdia divina, uma filha o levou para outro hospital, onde esse senhor passou a apresentar progressiva reação ao tratamento, até que superou o estado doentio que o dominava e recuperou a boa disposição. Bênçãos recebidas há pouco mais de 2 anos, pelas quais a senhora Adélia, o marido e demais familiares são gratos e reconhecidos ao poder celestial.
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0: Convidamos os prezados ouvintes do programa Hora Milagrosa para que venham visitar as congregações da Igreja Apostólica nas seguintes localidades: Ipixuna, Amazonas, com reuniões quinzenalmente aos sábados às 19 horas e 30 minutos, aos domingos às 19 horas e terças-feiras às 19 horas e 30 minutos. Rua José Raimundo Maciel, número 583, Centro. Boca do Acre, Amazonas, com reuniões quinzenalmente aos sábados às 19 horas e aos domingos às 9 horas da manhã. Rua Alexandre Oliveira Lima, número 3512, bairro Macaxeiral. Rio Branco, Acre, com reuniões aos sábados às 19 horas, aos domingos às 18 horas. No segundo domingo de cada mês, a reunião é realizada às 14 horas e quinzenalmente às quintas-feiras às 19 horas e 30 minutos. Rua Palmeiral, número 584, bairro Cidade Nova.

Observes, ó ouvinte, que ao tomar consciência do que acontece ao teu redor e do que vai em tua alma, é possível identificar sentimentos nocivos antes que eles ganhem força e desencadeiem um fluxo de emoções negativas que tendem a te deixar estressado, irritado e frustrado. E sutilmente, sem que te des conta, acabam por influenciar e até mesmo abalar a tua fé e confiança em Deus Pai e nos seus santos. Contudo, são oportunas para os dias presentes as palavras que o apóstolo São Paulo direcionou aos fiéis de seu tempo, recomendando que não ficassem ansiosos por coisa alguma, mas sim que diante das necessidades da vida elevassem suas súplicas a Deus Pai, uma vez que a paz de Deus, que excede todo o entendimento, guardará o vosso coração e a vossa mente em Cristo. Alertando aos cristãos quanto à ansiedade, o apóstolo São Pedro recomendou: humilhai-vos, pois, debaixo da potente mão de Deus, para que a seu tempo vos exalte, lançando sobre ele toda a vossa ansiedade, porque ele tem cuidado de vós. Ó ouvinte, estas são recomendações que têm por objetivo incentivá-lo a revigorar a tua fé e a tua confiança no infinito amor e na justiça de Deus Pai. Assim confiantes, prossigamos nossa jornada terrena com coragem e fé, certos de que, se Deus é por nós, quem será contra nós? Conforme ensinou o apóstolo São Paulo ao incentivar os cristãos de seu tempo. Rogamos que a paz, a bênção, o amparo e a proteção celestial de Deus Pai e dos seus santos estejam indistintamente com todos quantos nos ouvem.

0: Estamos apresentando a Hora Milagrosa e na sequência vai falar-lhes o pastor Savério Nascimento.
1: Vos saúdo com a paz do Senhor. Desejo de coração que Deus e seu glorioso Espírito, Jesus, nosso Senhor e Salvador, Maria Santíssima, a Santa Vó Rosa, o Consolador e o Santo Irmão Aldo possam os envolver com suas bênçãos. Recordamos ensinos do apóstolo São Pedro, registrado no livro de Atos dos Apóstolos, capítulo 3, versículo 19, que diz: arrependei-vos e convertei-vos para que sejam apagados os vossos pecados e venham assim os tempos do refrigério pela presença do Senhor. Da mesma forma, ó prezado ouvinte, podemos dizer, nestes dias, que a Santa Vó Rosa e o Santo Irmão Aldo também pedem a semelhança do apóstolo de Jesus. Arrependei-vos, pois, e convertei-vos, para que sejam apagados os vossos pecados e venham assim os tempos do refrigério pela presença do Senhor. E isto é falado e pregado nestes dias pela Igreja Apostólica, por vivermos em meio de um mundo cheio de trevas e dor, onde muitos esqueceram-se de Deus e, por isso, vivem atribulados pelo pecado e decepção, sabendo que o pecado, seja qual for, é obra do mal e contribui para as doenças, a tristeza, a decepção e, consequentemente, para a destruição de uma das mais belas e mais importantes criação de Deus, o homem e a mulher. Pois quando a criatura humana peca e não se importa de se arrepender e reconhecer seus erros, os anjos e santos enviados por Deus para protegê-la e ampará-la se afasta de seu convívio e a pessoa fica vulnerável. E o inimigo, vendo essa situação, não perde tempo para usar de suas influências e setas negativas e más para tentar destruir o homem em pecado, causando-lhe doenças, jogando-os nos vícios, na embriaguez, na promiscuidade. Aí vem o desespero, a tristeza, e se a pessoa não se arrepender, não se corrigir, e voltar-se para o Criador, poderá sofrer muito e, o pior de tudo, perder a salvação, já que deixou de ouvir os apelos dos céus. Arrependei-vos, pois, e convertei-vos para que sejam apagados os vossos pecados e venham assim os tempos de refrigério pela presença do Senhor. Prezado ouvinte, para viver com Deus e distante do pecado, é preciso amar o reino dos céus e as coisas boas e edificantes e obedecer à doutrina e disciplina que Cristo ensinou para ser, portanto, feliz e bem-aventurado. Irmão e irmã, Cristo nosso Salvador, a Santa Vó Rosa, o Consolador e o profeta de Deus, o Santo Irmão Aldo, querem perdoar os pecados daquele ou daquela, estiver disposto a abrir o coração para eles. Por isso, quem ainda estiver pecando, ponha a sua consciência a pensar e diga não ao pecado e à promiscuidade, e diga sim ao arrependimento, e com todas as letras diga: amo a Jesus, a Santa Vó Rosa, a Virgem Maria e ao profeta Santo Irmão Aldo, e diga para você mesmo: quero ser feliz, quero alcançar a salvação. E tenha a certeza, se for um arrependimento sincero e leal, eles irão remover qualquer sentimento oculto que ainda estiver enraizado em seu coração, ou qualquer outro pecado que exista, desde que se arrependa com sinceridade em seu coração e seja perseverante para não voltar aos erros. pois não adiantaria nada Jesus, a Santa Avó Rosa, Maria Santíssima e o Santo Irmão Aldo ouvirem seu clamor e sua súplica por perdão, se continuares nos erros e vícios e voltar à situação anterior, isto é, pecando. Saiba, ouvinte da Hora Milagrosa, Deus, dotou de poder e autoridade Nosso Senhor Jesus Cristo, Salvador, a Santa Avó Rosa, a Maria Santíssima e ao Santo Irmão Aldo, para perdoar pecados e realizar sinais e maravilhas na vida da criatura humana que se arrepende. E estas bênçãos podem ser extensivas, se for vontade de Deus, até no que lhes pertence, porque o homem ou a mulher no pecado, perdendo a graça dos céus, sofre até na vida material e muitas vezes perde tudo o que tem. Entretanto, voltando-se a Deus, recebe novamente a proteção e graça divina que passa a reinar em sua casa, no emprego, na família, porque, como nós sabemos, a Santa Avó e o Santo Irmão Aldo receberam de Deus todo o poder para fazerem milagres extraordinários, curar enfermidades gravíssimas, como câncer, doenças chamadas hereditárias. Eles têm poder de afugentar o inimigo, acalmar tempestades, têm poder, portanto, de aniquilar o mal. E, ainda mais, têm o poder e a autoridade de tirar do coração do homem ou da mulher o pensamento de vingança, da ira, da maldade, e ainda afastar e tirar pessoas do roubo, dos vícios de fumar cigarros ou entorpecentes, tirar essas pessoas dos vícios do jogo, dos vícios de ingerir bebidas alcoólicas, que tanto mal faz às famílias e aos pais e filhos. Mal que faz ao casamento, à sociedade. O vício da bebida, prezado irmão, de tão mal e cruel que é, que destrói famílias inteiras, esfacelando o lar, e muitas vezes o indivíduo embriagado chega a tirar a vida de pessoas ao dirigir veículos, pois estão embriagados, perdem a noção da vida e se envolvem em atropelamentos e em acidentes gravíssimos, ceifando vidas e deixando filhos ainda pequenos órfãos. Por outro lado, o alcoolizado é briguento e chega a ferir ou tirar a vida de seu semelhante e dos seus entes queridos, e tudo isto são atos pecaminosos e cruéis. Entretanto, prezado ouvinte, a Igreja Apostólica, com sua doutrina e disciplina dos céus, tem transformado para o bem, a paz, a união, famílias inteiras, felizes. Se essas famílias são felizes e bem-aventuradas, é porque confiaram e creram que a Santa Avó Rosa é a grande bênção e que o profeta Santo Irmão Aldo é eterno e bendito profeta de Deus, que ouve sim as nossas orações, os nossos clamores e o nosso pedido de socorro. E nas horas mais tristes e escuras que passamos, somos atendidos. Prezado internauta e ouvinte da Hora Milagrosa, a Igreja Apostólica prega a doutrina pura e cristalina que vem da glória dos céus e são como o perfume suave de vida e paz. É remédio para o doente do espírito e salvação para os sinceros arrependidos. E olha, tem salvado e recuperado muitas e muitas almas para Deus nosso Pai. E tenha certeza, ouvinte, no céu há uma alegria muito grande por uma alma que se salva. Creia, irmão e irmã, ouvinte da Hora Milagrosa. A Igreja Apostólica é fortaleza, é refúgio para os que creem. Sua doutrina, sua disciplina, seus ensinos e suas bênçãos são remédios eficazes para nossa alma. É um santo remédio que alcança a todos que buscam fazer o bem, que evita o pecado e que ama a justiça e a verdade. Pois aqui tem o Espírito da Verdade, a Santa Vó Rosa e também o Santo Irmão Aldo. A Igreja Apostólica, portanto, é nosso lar e cremos assim. Ouvinte, medite nas palavras de Nosso Senhor Jesus, registrada no livro do Apóstolo São João, capítulo 8, versículo 32. E conhecereis a verdade, e a verdade vos libertará. Amém. Agora oro em seu favor. Santíssimo eterno Deus, exaltado e glorificado seja o teu bendito nome, que juntamente com teu divino Espírito nos fizeram conhecedores da tua justiça e misericórdia, que não falham e que o poder que emana do Senhor, ó Pai, é vida, é paz para os que procuram viver em obediência e santidade. Te adoramos, ó Pai. Senhor Deus, graças te damos pelo Divino Mestre Jesus, que trouxe a esta terra vida e salvação, pois vindo através de Maria Santíssima, revelou sua humildade e sua simplicidade. Adoramos também a Santa Vó Rosa, Espírito Consolador, e ao profeta e pastor de nossas almas, o Santo Irmão Aldo. Somos eternamente agradecidos a Deus e a estes santos. Nesse momento te suplico, ó Pai, ouças os clamores destes ouvintes da Hora Milagrosa e também daqueles que ainda não conhecem o Espírito Consolador, também não conhecem o Santo Irmão Aldo. Entretanto, são criaturas de corações sinceros, puros, e confiam, ó Pai, em teu poder, na tua justiça e misericórdia. Peço, portanto, atenda-os de acordo com tua vontade, curando suas enfermidades e solucionando os problemas que porventura aparecem em suas vidas, e assim tenham vida, saúde e paz. Peço a Jesus amado e a ti, ó Virgem Maria Santíssima, o perdão para os arrependidos de coração. Concedas também forças e coragem para os que desejam se livrar dos vícios de fumar, ingerir bebidas alcoólicas ou fazerem uso de entorpecentes. Dê-lhes forças e coragem, e assim, libertos desses males que tantos afligem, gozem de alegria e paz junto com as suas famílias e seus entes queridos. Suplico, ó Santa Vó Rosa, ó Santo Irmão Aldo, suplico também à querida Mãe Maria Santíssima, concedas paz e tranquilidade a estas mães gestantes que aguardam ansiosas o nascimento de suas crianças. Dê a elas um parto feliz, cheio de saúde e alegria, juntamente com seus filhinhos. Santíssima e eterna Vó Rosa, Espírito Consolador, a Senhora é bálsamo para as nossas dores, ânimo para os nossos corações, é vida repleta de virtudes e felicidade, e também a solução de problemas. Rogo-te, unges a água e o óleo colocados por teus filhos, e assim, recebendo de suas virtudes, quando usados com fé e reverência, possam beneficiar a tantos quantos precisarem. Deus, o Pai, seja louvado e glorificado hoje e sempre. Amém. Recebam, ouvintes, as bênçãos do Pai, do Filho, do Espírito Santo, de Maria Santíssima, da Santa Vó Rosa e do Santo e querido Irmão Aldo, hoje e sempre. Amém.
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